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1: Já já, mais músicas pra você no Classe A.
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2: 21 horas e 15 minutos.
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1: Você está ouvindo o sertanejo classe A, de volta com você com mais um bloco de música boa.
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1: É, mais uma que nós ouvimos aqui em nossa programação. Daqui a pouquinho, mais moda pra você.
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0: 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Estamos de volta com o Sertanejo Classe A, o seu programa sertanejo de todos os dias.

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1: É, mais uma que nós ouvimos aqui em nossa programação. Daqui a pouquinho, mais moda pra você.
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4: 21 horas e 46 minutos.
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1: Opa, já estamos de volta, já tomei meu cafezinho ali, meu pãozinho de queijo e agora vamos seguindo com mais moda.

trabalhou nesse DVD e CD. Está saindo uma canção também, uma homenagem que nós estamos fazendo ao nosso querido José Mendes, um gaúcho, aquele do Parapeto e muitos outros sucessos. Isso. E nós vamos oferecer esta canção, sem dúvida, para vocês.

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1: Estou indo embora. Forte abraço aqui do amigo Elbert Andrade. Voltaremos na nossa próxima edição. Um abraço e até lá.
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0: Muito boa essa sequência, uma melhor que a outra. Já já tem mais.
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0: Muito boa essa sequência, uma melhor que a outra. Já já tem mais.
1: 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Para sua reflexão, pensamentos que edificam. Se soubesse que o mundo acabaria amanhã, hoje plantaria uma árvore. Martinho Lutero.
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3: 22:29.
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0: mais belas canções estão aqui no Cidade Love. Já já tem mais pra você.
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3: 22:59.
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0: Muito boa essa sequência, uma melhor que a outra. Já já tem mais.
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0: canção linda é essa, hein? Já já tem mais, depois do intervalo.
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1: 23:32. 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
2: 23:45.
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1: Valeu, gente! Essas são as últimas de hoje do nosso Cidade Love. Voltaremos no próximo programa com muito mais pra você.
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2: 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Encerra neste instante suas transmissões referente a este dia. A você que nos dá o carinho da audiência, mais uma vez, muito obrigado. Amanhã voltaremos a nos encontrar para mais um dia de trabalho, com muita informação, música e entretenimento. Boa noite.

0: 5 horas.
1: 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Senhor, no silêncio deste dia que amanhece, venho pedir-te a sabedoria, a paz e a força. Quero olhar hoje o mundo com olhos cheios de amor, ser paciente, compreensivo, manso e prudente. Quero ver teus filhos, meus irmãos, além das aparências como tu mesmo os vês. E assim, não ver senão o bem em cada um.

seja tão bondoso e alegre que todos quantos chegarem a mim sintam a tua presença. Reveste-me de tua beleza, ó Senhor, e que no decurso deste dia eu te revele.

0: 5 horas, 4 minutos, 5 e 4, bom dia!
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0: Bom dia, minha gente, bom dia, meu povo, bom dia na nossa madrugada, começando mais um programa Alvorecer, Alvorecer de Minha Terra, Brasil. A nossa manhã, nossa madrugada especial, segunda-feira, minha gente. Segunda-feira, dia 20, 21, hein? 21 de setembro, 2026, Brasil.
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0: Bom dia para todo mundo. E claro, minha gente, e claro, agradecendo a Deus a oportunidade de estar aqui mais uma vez com vocês, hein? Pelo acordar, pelo nosso trabalho, pela saúde, por vocês aí do outro lado do rádio, né? Por essa amizade bonita que a gente tem aí todas as madrugadas, que a gente, através do rádio, como se diz, né, conserva amizade, o nosso bom dia todo especial. Obrigado, né, por tudo isso, pelo trabalho, pela família, pela saúde, por mais esse dia que está começando, pelo menos para mim, a minha jornada, junto com vocês que já acordam cedo, gostam de madrugar para ouvir o nosso programa, o Alvorecer de Minha Terra, e hoje é segunda-feira.

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1: Vamos acordando, minha gente, tá na hora, tá na hora.
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1: 5:06, 5:06, Brasil.
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1: Vai ligando hoje, segunda-feira, mais uma semana.
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1: 264 é o dia de hoje,
0: no
1: do ano, nesse dia 21. 72,3% do ano já está se passando. Hoje é dia dos tios, é isso aí, gente. Dia da tia, dia do tio. Hoje também é dia do adolescente, dia do fazendeiro.
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1: hoje também
0: frio.
1: É dia nacional de luta

0: Hoje também é Dia Internacional da Paz, Dia de São Mateus, Dia Mundial da Doença de Alzheimer, Dia Mundial da Gratidão. E hoje também é Dia da Árvore.
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0: Você já plantou uma árvore na vida, hein?

5 horas mais 8 minutos, 5 e 8. Então vai ligando, vai participando aí do nosso programa, vai participando aí da nossa programação aí do Alvorecer de Minha Terra, tomando um mate aqui, gente, ó.

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Muito bem, minha gente, agora 5 horas mais 23 minutos, 5h23. Tempo passa, hein? Bom dia, meu povo. Bom dia aqui na nossa madrugada especial aí, segunda-feira. Alô, nosso ouvinte, o André, está por aí já tomando um mate, acompanhando o nosso programa. Já mandou um alô aqui pra gente, bom dia. Ô, André, tudo certo?

0: Que a paz, que a paz, que a paz se espalhe. O amor se multiplique e as bênçãos de Deus sejam abundantes em nossas vidas. Bom dia, nosso amigo palmeirense Célio Krau. Ô, Célio, tudo certo aí? É, meu amigo.
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0: Confesso que não vi o jogo, só vi uns relances, né, ontem. Do jogo entre o Palmeiras e o Grêmio, ficaram no 0-0. Tivemos alguns, bem na hora, na verdade, não estava aqui, né? Não estava em Santa Helena ontem, mas bem na hora tava almoçando e tal. Aí tava passando aí o jogo do Grêmio. O Everton fazendo milagres. Assim como o goleiro do Palmeiras também, foi um jogão de bola, né? Bom dia, mas ficaram no 0-0 ontem. Na estreia do Renato ontem.

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0: 5 horas mais 34 minutos, 5:34, minha gente, bom dia. É o nosso programa Alvorecer de Minha Terra, louco de especial aí na região. Vamos tomando mate, né, gente? Vamos tomando mate e ajeitando, organizando os pensamentos do que a gente vai fazer hoje. É isso aí, meu povo. Bom dia.
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0: O Célio Krau pediu aqui palmeirense, né? Eu falei lá das defesas do goleiro do Grêmio, né? O goleiro do Grêmio salvou o time, isso é verdade, né? Pedindo música, o Grêmio que jogou contra o Palmeiras ontem, né? Ficaram no 0-0 na arena, o jogo das 11 horas ontem. Na volta, na milésima volta do Renato à arena. Pedindo música do grupo Rodeio, Gritos de Liberdade. Ontem foi o dia do gaúcho, verdade.
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0: Ontem foi o dia 20 ontem. Foi o dia do gaúcho. Oh, que beleza, hein?
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0: Posso dizer que eu me orgulho de ser descendente, de ser gaúcho, né? Nascido em uma das terras do sul, na região das missões. Que são as regiões onde as várias, né, que existem um estado, umas predominam mais tal colonização, mais essa etnia, mais outra etnia. Na região das missões, da onde eu vim, como diz, né, é a região mais dos bugre, missioneiro, é isso aí. Dos cantores, dos pajadores, da cultura bem chucra do Rio Grande. Eu acho que é o lugar dá para se dizer que é o lugar mais campeiro do Rio Grande do Sul, eu acredito que é. A região das missões. Lá da fronteira, missões. Aí tem as outras várias regiões, né? Tem a região da serra. Tem a região aí mais pra cima, né? A região lá da vacaria. E por aí vai, né?
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0: E ontem foi o dia do gaúcho. Saudação a toda essa gauchada, a todos vocês aí que prestigiam. Quem é gaúcho, descendente gaúcho, e gosta, né, da cultura gaúcha, quem não é também, mas adotou de uma certa forma o chimarrão na madrugada, tomando chimarrão.
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0: gosta da música gaúcha, vai um grande abraço. Bom dia, isso aí, meu amigo André também tá tomando mate, bom dia, que Deus abençoe você e sua família, a sua também, aquele abraço. E o Célio pediu aqui a música do grupo, o grupo Rodeio. Gritos de Liberdade.

Gritos de Liberdade, Grupo Rodeio aqui no nosso programa, no Alvorecer de Minha Terra. Um abraço pro nosso amigo Xavier da Enerlig, tá ligado, tomando um mate e ouvindo aí no radião, aí a Grande Lago, as barbaridades, tchê. Ontem a gente deu uma volteada pela querência, né? Para as bandas de Guaíra. Ah, eu, a esposa, o compadre Xavier e a comadre Clarice. Né? Nós volteado ontem no domingo, né? É, e o Xavier nos presenteou, vou falar para vocês, nos presenteou com um rádio retrô, um rádio toca-fita retrô. Já pensou? Eu fazia tempo que não via. Aí os caras fabricaram, numa edição, dá pra se dizer, limitada, né? Um rádio toca-fitas, é, daqueles antigos, vocês lembram? Só que esse é todo modernizado, né? Ele é AM FM, ele é Bluetooth, cartão SD, ele é pendrive, né? É, toca-fitas. Nossa, a bateria é a energia, a bateria e a pilha. Que coisa séria. Não, e pega Grande Lago assim, que é uma coisa fora de série. E o Xavier ontem, pelo Dia do Gaúcho, nos presenteou ontem com um rádio. A gente quase não gosta de rádio, né? O Xavier, então, para, quase não gosta de rádio. Tá aí ouvindo o programa, bom dia, cadê o mate? Bom dia, Xavier, obrigado pelo presente, que presentaço, né? Que domingo maravilhoso ontem, obrigado, um grande abraço a você, Xavier, da Enerlig, e a todo o pessoal aí da empresa, né? E todo mundo que é cliente, que não é cliente, né? Pessoal aí, precisou de energia, instalação de padrão, precisou de energia solar, é, gente... É com a Enerlig, toda a equipe especializada da Enerlig, nosso amigo Xavier, aquele abraço. Deve estar aí tomando mate, né? Ele pediu a música, deixa eu ver aqui. E vamos que vamos. É... bom dia, meu amigo. Sem terra e sem caminho. Do Ronaldo Viola e o João Carvalho para nós. E uma ótima semana para todos. Com certeza, né? Uma semana maravilhosa pra todo mundo aí, gente. Sem terra e sem caminho. Mas aí é brabo, né, tio?

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0: Muito bem, minha gente, agora 5 horas 51 minutos, 5h51. Uma boa ideia, né, pessoal? Bom dia, meu povo. Daí tudo certo? Vamos tomando um chimarrão, bem especial hoje, segunda-feira, ou um cafezinho também, né? É, daqui a pouco, no destaque, o momento espírita. Deixa eu ver qual vai ser o tema hoje, vamos ver aqui agora, para passar para vocês. Deixa eu ver onde que tá. Agora sim, vamos lá. É hoje o tema do momento espírita, segunda-feira. Semi-mortos. É isso mesmo? Semi-mortos. É o tema daqui a pouquinho do programa Momento Espírita. Antes aí, destacando aqui as informações da nossa programação.
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0: desesperado. Em abril, Moraes, Alexandre de Moraes, em abril, disse, abre aspas, jamais ter viajado em nenhum avião de Vorcaro. Vorcaro, fecha aspas. Aí aparece um vídeo. Vídeo que mostra ele, mostra ele, sua esposa, Viviane Bassi, descendo de um jato de Daniel Vorcaro. Aí contradiz tudo, né? Que coisa! Ei, ministro, jamais ter viajado em nenhum avião. Aí tem o vídeo lá dele. Que coisa de louco, hein, gente? Deixa eu ver o que mais temos aqui. Esposa de Moraes diz contratar táxi aéreo, né? Sem nenhum vínculo, sem vínculos pessoais. Tá legal, então. Vorcaro priorizou o voo de Barsi no dia e no jato em que Moraes foi filmado. Imagens mostram Moraes em jatinho de Vorcaro após suposto contrato de 50 milhões. Vamos lá, gente. Não vou falar nada, vamos em frente. Vocês aí tirem as conclusões também. É o que está lá no site hoje do Metrópolis.

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Semi-mortos. Quando lemos a parábola do bom samaritano, narrada por Jesus, é comum imaginarmos aquela estrada antiga e poeirenta que descia de Jerusalém para Jericó. Imaginamos o homem caído, espoliado e ferido pelos assaltantes, esperando por algum tipo de socorro à beira do caminho. No entanto, se olharmos ao nosso redor, perceberemos que essa estrada é muito mais atual do que parece. Ela atravessa as nossas cidades, passa pelos nossos locais de trabalho e muitas vezes cruza os corredores da nossa própria casa. O Espírito Emmanuel, com sua profunda sensibilidade, nos lembra que hoje nas estradas do mundo moderno encontramos aqueles a quem ele chama de os semi-mortos da alma. Eles não estão sangrando pelas feridas do corpo físico, mas carregam dilacerações invisíveis que doem profundamente e lhes roubam a alegria de viver. Quem são eles? São os caídos aos golpes da incompreensão e da intolerância, numa sociedade cada vez mais exigente. São os desorientados que o ateísmo e o materialismo empurraram para o nevoeiro do sofrimento sem sentido. São os mutilados da mente que foram atropelados pela calúnia e pela maledicência em pleno trabalho edificante. São os cansados da solidão que caminham no meio da multidão, rodeados de pessoas, mas se sentindo completamente invisíveis e abandonados. São aqueles que se emaranharam nos espinhos da revolta. São as vítimas do desânimo profundo, os prisioneiros da obsessão, os envenenados pelo desespero e os esquecidos na sombra da ignorância. Quantas vezes nós mesmos passamos por eles como os indiferentes da parábola? Com a nossa pressa, com os olhos focados nas telas dos nossos celulares ou nos nossos compromissos inadiáveis, simplesmente passamos adiante. Dizemos a nós mesmos que não temos tempo, que não queremos nos envolver ou que o problema é exclusivamente do outro. Entretanto, Jesus nos convida, com a doçura de sempre, a sermos os samaritanos da estrada. O samaritano é aquele que interrompe a própria viagem, abre mão do seu tempo e dos seus interesses, porque o amor e a compaixão lhe falam mais alto ao coração. É aquele que se aproxima do irmão caído e derrama o óleo do carinho e o vinho da esperança nas suas feridas. Esse óleo e esse vinho podem se traduzir num abraço demorado, numa palavra de estímulo, num bom dia sincero e caloroso, ou apenas no silêncio respeitoso de quem se senta ao lado e oferece uma escuta atenta, sem cobranças e sem julgamentos. Pensemos nisso. Somos espíritos imortais, fazendo uma rápida viagem educativa pela escola e oficina do planeta. A Terra é tão somente uma estalagem aonde chegamos ontem e da qual partiremos amanhã pela manhã. Ao término dessa jornada, levaremos conosco apenas aquilo que aprendemos e o amor que semeamos. Não deixemos que o nosso irmão continue caído na estrada da vida. Sejamos a mão estendida, trazendo de volta a luz e a esperança àqueles que o mundo, na sua indiferença, deixou semi-mortos.

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0: esteja aqui.
1: 6:05, 6:05, minha gente. Estamos chegando na segunda hora aí do nosso programa, Alvorecer de Minha Terra, com a Cetramac de Missão, onde você encontra tudo em implementos agrícolas, máquinas, peças. 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Tudo certo, hein, minha gente? Bom dia, meu povo. Pessoal acordando agora? Aí sim, né? Ô, Nica, tudo bem, comadre? Bom dia.
2: Bom dia, Cleni. Uma abençoada semana pra todos nós, tá? Toca a música do Porca Véia. Lembranças.
1: Beleza. Valeu. Obrigado aí, Nica. Aquele abraço. Um abraço pro Vino. Tem rede hoje, não? Tem rede pra recorrer aí? Como é que é? Tirar os peixinhos aí? Bom dia, Deus é a fortaleza que me abrigo, a pedra onde me apoio, o escudo que me protege, o farol que me guia e o amigo que me acompanha todos os dias. Ele sempre será tudo o que o meu coração precisa.
0: Sou

6 horas mais 7 minutos, 6 e 7, aqui na nossa programação, com o Pedroso Despachante, vamos trazendo a previsão do tempo. E claro, o emplacamento, a transferência do seu veículo, enfim, né? A documentação, deixa com a gente. Destaque da previsão do tempo para hoje. É sério aí que tem essa previsão para hoje? 33, 34 milímetros de chuva hoje, com 98% de probabilidade aí, gente. É. 33, 34 milímetros de chuva hoje. Será? Eu até vou atualizar o site aqui do CIMEPAR para ver se é verdade. Vamos conferir aqui. E é verdade mesmo, é. Para amanhã tem 5 milímetros, 87% de probabilidade, baixinha probabilidade, né? Tá aí, ó. O destaque: e quarta, tempo bom, quinta, sexta, sábado, muitas nuvens, domingo, muitas nuvens, mas não chove. A chuva volta a aparecer a partir da segunda-feira da semana que vem. Segunda, terça, quarta, enfim, né? Pra você ter uma ideia, gente, na quarta-feira da semana que vem, pessoal mandando aqui a previsão já, na terça tem 29, na quarta tem 73 milímetros. Claro, gente, é uma previsão, até lá muita água passa por debaixo dessa ponte. Bom dia, bom dia.

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0: Muito bem, minha gente. Agora, 6h14, 6h14, gente. Bom dia. É o nosso programa Alvorecer de Minha Terra. Sempre é especial aí nas madrugadas, né? Pra vocês aí tomando mate, segunda-feira. Bom começar bem o dia, né, gente? Acordar cedo, aí tem tempo pra fazer muita coisa. É um privilégio, né, gente, estar aqui. Poder acordar cedo, tomar um mate, um cafezinho. Ah, coisa, eu adoro. Bom, ó. Tomando mate. Quem tá tomando mate? Aí, chimarrando aqui com a nossa madrugada. Falou que tá desde as 5.
1: Ô, Clenier, bom dia. Bom dia, meu amigo. Como é que vai? Tudo bem aí?
0: Tudo
1: tranquilo? Estamos aqui curtindo o seu programa, meu amigo. Desde as 5 da manhã, estamos aqui grudados no radinho com essa música. Bom programa. Manda a música pra nós aí, pra todos esses mundão, corpo esgualepado.
0: Ô, mundão! Sabe quem é, né? É, esse é o meu amigo Negão da Mirna. Abraço, Negão, aquele abraço.

0: Tomando, tomando um mate palmeirense. Não deu muito certo ontem, né, tia? Não deu muito certo. Era pra ter sido diferente o jogo. Era pra ter sido diferente, de repente. Acharam que ia vencer o Grêmio na estreia. Aí no... Na arena, aí com o Renato e tal, né? É, gente... Deixa eu ver o que que nós temos aqui.
1: Corpo esvalepado!
0: Esse Chiru tá louco. Canta aí, Chiru.

0: Coisa boa, hein? Bom dia, bom dia, bom dia aqui na nossa manhã. Aí a música linda, linda demais aí dos Monarcas, né? É, De Alma e Cordiona. Bom dia, fala meu amigo Célio. Fala aí, tio.
1: Chegando do trabalho, fazendo um chimarrão. E às 6:30 nós vamos subir lá pro ginásio de esportes para treinar a equipe da terceira idade aí nas competições que vão se seguir até a final do ano. Nós temos algumas competições ainda pela frente e as atividades não podem parar. Então vamos subir lá, tomar um chimarrão com o pessoal e fazer um treino de peteca e vôlei, câmbio e basquete, talvez, se der tempo.
0: Basquetão.
1: Não é fácil manter a forma, né? Mas vamos que vamos, até que Deus dá saúde pra nós.
0: Isso é verdade.
1: Vamos se molhar para as atividades aí.
0: Verdade, meu amigo Célio. 6:26. Vamos que vamos, né? Vamos se mexendo. Se remexe muito. Daqui a pouquinho já tem o programa Homem e a Terra, o programa da Emater.

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0: Olá, amigo, minha amiga. Estamos chegando aqui para mais uma semana de trabalho ao seu lado, trazendo para você e para todos, né? Mais uma nova edição do programa O Homem e a Terra, Serviço de Comunicação do IDR Paraná, que é o Instituto de Desenvolvimento Rural do Paraná e a par Emater. Aqui na produção e apresentação, tô eu, Abarildo Alba, conversando com você nesta segunda-feira de Lua Crescente, 21 de setembro de 2026. Data aí com várias celebrações, olha só, dia do fazendeiro, dia da árvore, dia internacional da paz, dia do adolescente, dia dos tios e de São Mateus. Anote aí para as suas orações, dia de São Mateus. E também se comemora hoje, né, o aniversário de Cambará, Malé, Joaquim Távora e São Mateus do Sul. Começamos aqui lembrando, né, que nesta próxima quinta-feira, dia 24, acontece lá na estação de pesquisa do IDR Paraná, antigo IAPAR, né, de Irati, acontece lá o segundo dia de campo sobre manejo do solo. Uma boa oportunidade, né, para você, meu amigo, para você, minha amiga, né, se encontrar com os pesquisadores do nosso instituto e também ver, isso que é legal, ver na prática diversas soluções tecnológicas que podem contribuir para a melhoria da fertilidade do solo, para a conservação deste mesmo solo e, claro, né, para o aumento da sua rentabilidade, para o aumento da rentabilidade das culturas que você desenvolve aí no seu sítio. Como já disse, esse dia de campo sobre manejo do solo acontece, então, nesta próxima quinta-feira, dia 24, na estação de pesquisa do IDR Paraná, antigo IAPAR de Irati, né, que fica no quilômetro 236 da rodovia BR-277. Ah, vamos ter esse evento em Irati, agora, né, na quinta, e depois, no dia 30, o mesmo assunto será debatido num encontro que acontece em Cambará, né, lá na Fazenda Santa Mônica e no sítio São Manuel. E você da região ali está convidado a participar também. Pois é, com o fim da obrigação, né, de vacinar os animais contra a febre aftosa, muitos criadores de gado de leite, gado de corte, né, têm deixado aí de lado também outras vacinas que continuam sendo importantes tanto para a saúde do rebanho quanto para o bolso do produtor, né? Então a gente vai agora tentar entender melhor toda esta situação, falando com um especialista no assunto. Vamos conversar com o médico veterinário Samuel Bessegato, que trabalha no IDR Paraná de Ampere. Tudo bem? Tudo tranquilo por aí, Samuel? Samuel?
1: Tudo tranquilo.
0: Então, quais seriam as vacinas, Samuel, que não são obrigatórias, mas que o produtor deveria, nesta época aqui do ano, aplicar no seu rebanho, né, de gado de leite e também no gado de corte?
1: É um assunto bem interessante e bem pertinente para essa época, a questão das clostridioses. As clostridioses nada mais são que o carbúnculo, que o produtor conhece muito bem, o tétano, o botulismo, que afeta o rebanho de mamanda caducando. São doenças que podem afetar todo o rebanho e que tem uma letalidade muito alta. Depois que o animal contrai o clostridium, sua toxina, ele não dá a volta. É muito difícil contornar a volta nesses casos. Então a vacina para as clostridioses é muito interessante para essa época do ano. E claro, como que é essa vacina? É uma vacina que tu faz dose e reforço com 21 dias em animais que nunca foram vacinados e animais que já foram vacinados, você faz uma dose anual pelo menos. Tem gente recomendando até a cada 6 meses, mas uma dose anual já é interessante para que a gente tenha imunidade sem animais, pois como eu falei, é muito complicado o tratamento, são doenças muito rápidas, agressivas e com uma letalidade muito alta. O produtor conhece, já teve caso de vizinho, de amigo, de ouvir falar de animais que morreram por carbúnculo, a dita morte súbita, ou senão animais com tétano, animais com botulismo. E como pode afetar todas as idades, então é bem interessante que a gente vacine as mães e, chegando na idade recomendada, vacine os bezerros também, que pode ser ali a partir dos 4 meses de idade, você já está vacinando os bezerros, bezerras, para a gente garantir a proteção do rebanho contra essas enfermidades que são muito complicadas.
0: E é uma vacina fácil de ser encontrada no mercado?
1: Então, é muito fácil de achar a vacina para carbunco. Toda agropecuária tem praticamente. E assim, a única coisa que o produtor deve ter um cuidado na hora de escolher essa vacina. Porque como é para clostridioses, ela pode ter diferentes combinações. Tem vacinas mais simples, que pega, digamos, só o carbúnculo mesmo, que tem a variação da gangrena gasosa, a morte súbita, enterotoxemia, ou que pega o tétano junto, ou senão só o botulismo junto, mas tem vacinas, por isso que é interessante o produtor prestar atenção, para escolher as vacinas que já pega todos os ditos carbunco, mas que tenham também as clostridioses, que são tétano, botulismo, estejam todas agregadas na mesma vacina. Se não é possível achar todas elas agregadas na mesma vacina, que pegue mais de uma vacina, mas garanta a produção contra todas essas clostridioses.
0: E o custo dessa vacina, Samuel?
1: O valor dela, unitário, vamos dizer assim, o custo dela é barato, é uma vacina barata. Antigamente, a gente era mais comum se ouvir falar de carbunco e das vacinas para as clostridioses, porque geralmente o produtor, quando fechava para fazer a vacina da febre aftosa, já vacinava para o carbunco. Porém, hoje, como não existe mais a necessidade da vacinação obrigatória e não existe mais a vacinação para a febre aftosa, a gente acabou deixando um pouco de lado também de fazer as clostridioses, a vacina para o carbunco. Então é interessante que a gente volte, quem não está mais fazendo, mas que mantenha esse calendário de novembro ou maio, a hora que você vai atualizar seus animais, você vai ter que contar para fornecer os dados para a DAPAR, já faça a vacina do carbunco, das clostridioses, agora em novembro, outubro, novembro, faça as vacinas da clostridiose, faça a raiva, mantenha o seu rebanho com uma sanidade boa. E então, a gente, apesar de não ser uma vacina obrigatória, ela é de interesse econômico muito grande, pois, como eu falei, o tratamento é praticamente inexistente ou é muito difícil. Depois o animal se contaminar com tétano, botulismo, com as bactérias das clostridioses, é muito difícil você conseguir dar a volta através de medicação. Então, o importante nesses casos é a prevenção.
0: Valeu, Samuel, muito obrigado por conversar com a gente, né, por atender esta nossa ligação. Forte abraço, tudo de bom e até um outro dia.
1: Abração a todos aí, vamos seguir vigilante aí com as doenças aí do nosso rebanho aí, pra gente ter um rebanho saudável e referência como a gente sempre tem aqui no Paraná.
0: Nós conversamos aí com o médico veterinário, extensionista Samuel Bissegato, que trabalha no IDR Paraná de Ampere, região sudoeste do estado. Ele que falou da importância do produtor vacinar o seu rebanho de gado de leite, gado de corte, para prevenir clostridiose bovina, né? A clostridiose bovina, grupo de doenças bacterianas de alta letalidade, né? Provocam bastante mortalidade, que incluem o tétano, carbúnculo, o botulismo, entre outras. E agora vamos ver a situação de mercado das principais frutas colhidas nesta época do ano aqui no nosso estado, acessando o relatório com pesquisa de preços que a Ceasa divulgou nesta última quinta-feira, dia 17 de setembro. Passaremos para você, claro, os valores médios praticados então nesta mesma quinta-feira nas unidades regionais da Ceasa de Londrina e de Curitiba também. Primeiro vemos aqui a situação na Ceasa de Curitiba, onde o morango foi vendido por R$ 7,50, a bandeja com 300 gramas, a banana caturra de primeira R$ 50,00, a caixa com 20 quilos, R$ 2,50 o quilo, e a banana prata, mais valorizada que a banana caturra, com preço variando aí entre R$ 80 e R$ 140,00, a caixa com 20 quilos. Claro, sempre dependendo aí da qualidade do produto, né? Na Ceasa de Londrina, o abacate avocado, aquele abacate menorzinho, né? R$ 32,00 a caixa com 3 quilos. O abacate margarida, R$ 40,00 a caixa com 20 quilos, 2 o quilo. Laranja pera média, também a graúda, mesmo preço, R$ 30,00 a caixa com 20 quilos. Limão taiti médio, R$ 130,00 a caixa com 23 quilos. Uva benitaca, R$ 86,00 a caixa com 8 quilos, R$ 10,75 o quilo. E a goiaba vermelha, R$ 130,00 a caixa com 20 quilos, R$ 6,50 o quilo, portanto. Bom, era esse, né, o recado que a gente tinha para hoje. Vamos ficando por aqui, desejando, né, a todos vocês uma ótima segunda-feira, uma excelente semana de trabalho também. e até amanhã, quando estaremos aqui de volta para conversar com você, trazer para você e para todos, né? Mais uma nova edição do programa O Homem e a Terra. Forte abraço para todo mundo, fiquem com Deus e até lá!

6h42, 6h42, minha gente. Bom dia, bom dia, bom dia, meu povo. E nós já vamos trazendo aí também o destaque para as informações do esporte. Na nossa manhã aqui, né, Campeonato Brasileiro, com a Ponto Forte, Rede Bem Viver, preservando a qualidade dos produtos que comercializa a Amizade. 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

0: Lucas, nós tivemos aí no final de semana, né? Final de semana as partidas, meu povo. A 28ª rodada do Campeonato Brasileiro, que começou já no sábado. Nós tivemos sábado Remo 1, Santos 2. Santos venceu o Remo fora de casa, lá em Belém, no Pará. O Vasco da Gama 5, Coritiba 0 no sábado, hein? Aí o Vasco. São Paulo 1, Internacional 0. Perdeu o Inter para o São Paulo fora de casa. Grêmio 0, Palmeiras também 0 no empate aí na Arena ontem. Jogo de milagres, né? Nós tivemos ainda ontem o Cruzeiro vencendo Vitória fora de casa por 3-1. Cruzeiro 3, Vitória 1. O Fluminense venceu o Corinthians fora de casa ontem. Fluminense 3, Corinthians 1. Que coisa, perdeu em casa o Corinthians ontem. Ontem, o Flamengo venceu o Bragantino por 2-1. E ontem ainda, o Atlético Paranaense venceu o Bahia por 2-1.
1: Meus erros são memórias que por ela eu perdi. Com certeza ela entende, mesmo estando mal.
0: O Grêmio joga fora de casa no dia 7, às 7:30 da noite, contra o Remo, lá no Pará. O Inter joga em casa também no dia 7, às 7:30 da noite, joga no Beira-Rio. Bom, eu vou trazendo aqui, ó, destaque para a classificação. Em primeiro está o Flamengo, com 60 pontos. Abrindo aí, hein? Uma pequena vantagem em relação ao Palmeiras. Em primeiro, o Flamengo, 60. Em segundo, o Palmeiras, 57. Em terceiro, aí, com 49 pontos, o Atlético Paranaense. O Fluminense em quarto com 48. Em quinto, Bahia 46. Em sexto, Cruzeiro 45. Em sétimo, Atlético Mineiro 40. Em oitavo, aí o Santos, hein? 38. Santos que vem agora se recuperando. Investiu bem aí o Santos, hein? Tá se recuperando aí. Ele que esteve lá já durante esse Campeonato Brasileiro na zona do rebaixamento, né? Agora está na oitava colocação. Em nono, Curitiba 38. Curitiba também está fazendo uma bela campanha, hein? Em décimo lugar, o Bragantino, 36. Décimo primeiro, o São Paulo, 36. Décimo segundo, o Botafogo, 35. O Vitória, o 13º, 33. Décimo quarto, o Corinthians, 32. Décimo quinto, o Mirassol, 32. Décimo sexto, o Vasco da Gama, que já venceu, né? 31 pontos. E aí nós temos os dois, um não pode falar mal do outro, né? Que coisa séria, hein? Que campanhas, duas campanhas medíocres. 17º, o Grêmio, 29 pontos. 18º, o Internacional, 28 pontos. 19º, o Remo, 23. E 20º, a Chapecoense, com 18 pontos. Que coisa séria, hein, gente?

dia, bom dia, bom dia. O Maurício Thomas pediu aqui, Dama do Vestido Longo. É isso? É, minha gente, 6h47. 6h47.

É isso mesmo. E a dama do vestido. A dama do vestido, deixa eu ver aqui. É isso? Do vestido longo? Do Barreirito. Então vamos ouvir aí, ó.

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6: A primavera, que se inicia no dia 22 de setembro, no Hemisfério Sul, é considerada por muitos a estação do ano mais agradável, devido às suas temperaturas amenas e o aumento da umidade do ar. A floração embeleza as paisagens, tornando-as mais coloridas e alegres. O início da primavera no Brasil é marcado por mudanças com relação às temperaturas e ao regime de chuvas. Normalmente, com a chegada da estação, as chuvas começam a se intensificar na maior parte do país, tornando então as temperaturas mais amenas e aumentando a umidade do ar, que no inverno encontra-se bastante reduzida.
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0: daqui.
1: 6:55, 6:55 já, hein, minha gente? É, mandar um abraço pra Celoir. Tudo bem, comadre? A Celoir aí, segunda-feira, chegou devagar, trazendo a chance de tentar outra vez, acreditar mais um pouco e seguir com o coração em paz. Bom dia, feliz semana pra você também, nossa ouvinte e amiga aí, a Celoir. Pai, cubra nossa semana de bênçãos e a nossa vida de paz. Bom dia, feliz semana, bom dia, abençoada semana, beleza? Um abraço, Clininha, amém? A Terezinha Pertilli, bom dia, bom dia. Bom dia, obrigado, meu povo aí. E não é que o Célio já tá lá no ginásio, né? No Centro Municipal de Treinamento, tomando mate aí com o professor, a turma toda por aí. Que beleza, que beleza. bom dia, meu povo.
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1: E segunda-feira boa demais, hein, gente? Começando aí mais uma semana. Vamos lá, meu povo. Semana com certeza vai ser maravilhosa. E eu vou fechando a Marinês. A Marinês pediu aí o João Boiadeiro. Já tem o programa político aí na segunda-feira, horário político. E eu volto depois do Jornal da Manhã. Então, não saia daí, meu povo. Um abraço. Valeu, gente. Bom dia. Feliz segunda-feira. Tchau, tchau, Brasil.

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3: Sete horas e 26 minutos.
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1: Cadem Internet Fibra informa. Segue vacinação para atualizar a caderneta de adolescentes nos colégios estaduais de Santa Helena. Santa Helena recebe atividade da 20ª Primavera dos Museus nesta semana. Associado da região é contemplado em sorteio do seguro de vida Sicredi Icatu. Casal é preso por tráfico de drogas após denúncias de vizinhos. Batida frontal deixa homem ferido em rodovia. Condutor fica ferido em acidente de moto no interior de Santa Helena. Helicóptero que vinha para o Paraná cai em área de mata no interior de São Paulo e deixa 3 feridos. Casal é detido após adolescente ser flagrada fumando maconha. A apreensão de 2,9 toneladas de maconha causa prejuízo de 6 milhões de reais. Furto de cabos elétricos suspende atendimento de consórcio intermunicipal de saúde. Corpo de jovem de 22 anos é encontrado em Alagado. Idoso de 78 anos é detido por suspeita de moeda falsa. Acidente deixa 3 pessoas feridas em rodovia. Ação integrada apreende 708 quilos de maconha e 2 armas em chácara. Homem foragido por 27 anos por matar mulher na região é preso no Paraguai. Primavera chega com previsão de safra recorde, mesmo sob ameaça de El Niño. Produtor tem até o dia 30 para declarar o ITR 2026 dentro das novas regras. Estas e outras notícias a partir de agora no Jornal da Manhã, edição desta segunda-feira, dia 21 de setembro de 2026.
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1: Nesta segunda-feira, uma frente fria avança na altura do sul do Brasil, enquanto em baixos e médios níveis da atmosfera observa-se o ingresso de calor e umidade desde a região amazônica. Possibilidade de tempestades, chuvas expressivas, ventos fortes, descargas atmosféricas e granizo é bastante elevada aqui no Paraná. Aqui no oeste, no sudoeste e no sul, as instabilidades atuam já durante esta manhã, mas na maior parte do estado se intensificam a partir da tarde, se estendendo pela noite e madrugada de amanhã. Na faixa norte faz calor com temperaturas acima dos 30 graus. Amanhã, ainda sob influência do gradual avanço da frente fria pelo Paraná, o tempo continua bastante instável. O risco de tempestade é maior do leste até o noroeste paranaense, passando também pelos Campos Gerais, Vale do Ribeiro e o norte. Nas demais regiões, aqui no oeste, sudoeste e centro-sul, ainda pode chover fraco, com expectativa de melhora a partir da tarde. A partir do anoitecer de amanhã, esfria bastante na metade sul, com vento aumentando a sensação de frio. Na quarta-feira, as instabilidades perdem intensidade no estado. Contudo, ainda deve chover no leste, centro e no norte. Faz frio no amanhecer na metade sul, com mínimas abaixo dos 10 graus. Na quinta e sexta-feira, esta condição de temperatura se repete e não deve chover. No sábado e domingo, a estabilidade atmosférica predomina no Paraná, com presença marcante de sol em todas as regiões. Na segunda-feira, a instabilidade retorna, mantendo-se mais elevada durante a semana. A previsão do tempo indica para hoje em Santa Helena 19 milímetros de chuva com 98% de probabilidade e temperaturas de 21 a 29 graus. Para amanhã, dia com chuvas e temperaturas entre 15 a 22 graus. Quarta-feira terá céu claro com temperaturas de 13 a 22 graus. Quinta-feira, a previsão é para céu claro com temperaturas entre 14 a 26 graus. Sexta-feira próximo teremos céu claro com temperatura oscilando entre 18 a 28 graus. Sábado terá céu claro com temperaturas de 18 a 29 graus.
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1: Casal é preso por tráfico de drogas após denúncias de vizinhos. Um casal foi preso por tráfico de drogas na noite passada em Toledo. A ação ocorreu em uma residência após diversas denúncias de populares sobre intensa movimentação de possíveis usuários entrando e saindo do imóvel. Segundo o boletim de ocorrência, equipes da Rotan fizeram patrulhamento nas proximidades quando visualizaram um homem parado em frente ao portão. Ao perceber a aproximação, um morador correu para os fundos da casa e tentou fugir pulando o muro, mas foi abordado. Na sala da residência, os policiais avistaram um prato com entorpecentes em cima de uma estante. Durante as buscas no local, onde também estavam uma mulher e outros dois usuários, foram apreendidos cerca de 75 gramas de crack em uma pedra bruta, 19 gramas de substância branca semelhante à droga, 54 gramas de maconha, uma balança de precisão, R$630 em dinheiro, 3 smartphones e diversos objetos como perfumes lacrados que teriam sido deixados como pagamento por os usuários. Em frente à casa, um homem foi abordado com 2 cachimbos e material para consumo de crack e disse que iria comprar droga no local. Diante das evidências, o casal recebeu voz de prisão e foi encaminhado, junto com todo o material apreendido, para a Polícia Civil de Toledo para as providências cabíveis. Os usuários foram levados como testemunhas. Batida frontal deixa homem ferido em rodovia. Um homem ficou ferido em um acidente que envolveu 2 carros na noite passada na BR-277 em Cascavel. A batida envolveu um Fiat Palio e um Volkswagen Gol na região do Parque São Paulo, em Cascavel. Os 2 veículos ficaram bastante danificados. Com a força do impacto, um dos carros foi parar em um barranco às margens da rodovia BR-277. O motorista do Gol, de 37 anos, sofreu um corte contuso na cabeça e contusão no tórax. Socorristas foram acionados, prestaram atendimentos à vítima e encaminharam para uma unidade hospitalar. O condutor do Palio ficou ferido, mas foi encaminhado para avaliação médica. Populares relataram que ele apresentava estar embriagado e teria tentado deixar o local após a colisão. A informação não foi confirmada pelas autoridades. Condutor fica ferido em acidente de moto no interior de Santa Helena. Um homem de 27 anos de idade se envolveu em um acidente e ficou ferido na noite passada, por volta de 19 horas e 15 minutos, na linha Navegantes, em Santa Helena. Segundo informações, o acidente envolveu uma motocicleta conduzida pelo homem, que teria perdido o controle da direção e colidido contra um monte de pedras localizado às margens da estrada. Com a força do impacto, o motociclista foi ejetado da motocicleta e caiu em uma área de plantação. Uma equipe do SAMU de Santa Helena foi acionada e rapidamente se deslocou e atendeu a vítima, que apresentava suspeita de fratura em um dos braços. Na sequência, o homem foi encaminhado a um hospital em Santa Helena para avaliação. Helicóptero que vinha para o Paraná cai em área de mata no interior de São Paulo e deixa 3 feridos. Um helicóptero com 3 pessoas a bordo caiu na madrugada de ontem em uma área de mata fechada entre Avaré e Iaras, no interior de São Paulo. Os 3 ocupantes foram encontrados com vida, mas apresentavam múltiplas fraturas. O acidente aconteceu no fim da noite de sábado. Após a queda, uma das vítimas conseguiu fazer contato telefônico com a Polícia Militar e pediu ajuda. As equipes foram acionadas por volta de 1 hora e iniciaram as buscas. A aeronave foi localizada nas primeiras horas da manhã de ontem. O acesso ao local era considerado difícil por causa da mata densa e das condições da estrada de terra, que estava bastante enlameada. O helicóptero Águia da Polícia Militar foi utilizado na operação de resgate. As 3 vítimas foram encaminhadas para atendimento médico. A aeronave, um Augusta A-109C, havia saído de Guarapuava, na região metropolitana de São Paulo, com destino a Londrina, aqui no Paraná. Dados da Agência Nacional de Aviação Civil, ANAC, apontam que o certificado de aeronavegabilidade do helicóptero estava cancelado. A documentação referente às inspeções periódicas também estava vencida desde maio de 2019. O cadastro indica ainda a existência de uma ordem judicial que impedia a transferência da aeronave. O helicóptero estava registrado para uso particular e não possuía autorização para táxi aéreo ou transporte comercial. As causas da queda são investigadas pelo Centro de Investigação e Prevenção de Acidentes Aeronáuticas, o CENIPA. Equipes do 4º Serviço Regional de Investigação e Prevenção de Acidentes Aeronáuticos, CERIPA 4, estiveram no local para os primeiros levantamentos. A investigação deverá apontar as circunstâncias que levaram à queda e verificar se as condições da aeronave tiveram relação com o acidente. Paralelamente, a Polícia Civil vai apurar as possíveis irregularidades. Casal é detido após adolescente ser flagrado fumando maconha. Um casal foi detido pela Polícia Militar após uma denúncia de tráfico de drogas na tarde de ontem em Cascavel. Segundo a Polícia Militar, os policiais foram até uma residência para verificar a denúncia e constataram, já na chegada, uma ligação irregular de energia elétrica. Na varanda do imóvel, uma adolescente de 14 anos foi flagrada fumando maconha. Ainda conforme a Polícia Militar, dentro da residência estavam a mulher de 34 anos e o homem de 32. Os dois foram detidos sob suspeita de terem fornecido a droga à adolescente. Um cigarro de maconha foi apreendido durante a ocorrência. O casal, a menor e o entorpecente apreendido, foram encaminhados à delegacia da Polícia Civil para os procedimentos cabíveis.
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5: 7:38.
1: A apreensão de 2,9 toneladas de maconha causa prejuízo de R$6 milhões. Uma ação integrada entre forças de segurança apreendeu 2,9 toneladas de maconha escondidas em uma carga de sucata de ferro prensado na noite do sábado em Santa Terezinha de Itaipu. A droga estava em um caminhão abordado nas proximidades de um posto de combustíveis na rodovia BR-277. A abordagem ocorreu após o compartilhamento de informações sobre possível transporte de entorpecentes escondidos em meio a uma carga ilícita ou lícita. Durante as diligências, as equipes localizaram um caminhão-trator com semi-reboque que tinha características semelhantes às repassadas. Durante a fiscalização, os policiais perceberam forte odor de maconha. Na inspeção da carga, foram encontrados diversos fardos da droga escondidos sob uma lona e em meio à sucata de ferro. Após a retirada e pesagem do entorpecente, foram contabilizados 2.901,70 kg de maconha. O motorista e uma passageira foram presos e encaminhados à delegacia da Polícia Federal junto com os veículos e os materiais apreendidos. Além da droga, foram apreendidos 2 celulares e R$2.470 em dinheiro. Segundo as forças de segurança, o prejuízo estimado do crime é de aproximadamente R$6 milhões. Furto de cabos elétricos suspende atendimento de consórcio intermunicipal de saúde. Os atendimentos do Consórcio Intermunicipal de Saúde do Oeste do Paraná, SISOP, em Cascavel, estão suspensos hoje após o furto de cabos elétricos na estrutura. Os danos foram constatados após criminosos invadirem o espaço e retirarem fios de diferentes pontos do prédio. Conforme informações apuradas, cabos foram arrancados de caixas externas da lateral da estrutura e principalmente da região onde está instalado o gerador de energia. No local, é possível observar pontos onde cabos de grande espessura foram cortados e retirados. A quantidade levada e o prejuízo provocado ainda estão sendo levantados. Em nota oficial, o SISOP informou que os danos impossibilitam o funcionamento completo da estrutura e, por isso, não haverá atendimento ao público hoje. Corpo de jovem de 22 anos é encontrado em Alagado. O corpo de Mateus Gustavo Schur, de 22 anos, foi encontrado pelo Corpo de Bombeiros ontem no alagado de Rio Bonito do Iguaçu. A localização foi confirmada oficialmente pelos bombeiros após os trabalhos de buscas na região. O jovem estava desaparecido desde o sábado, quando sofreu um acidente e caiu na água. Segundo informações repassadas pelas equipes, a profundidade no ponto das buscas chega a aproximadamente 30 metros. O corpo foi localizado entre 50 e 70 metros de distância do local onde Matheus provavelmente afundou. Após a localização, os bombeiros permaneceram no local aguardando a chegada da polícia científica para os procedimentos legais. A localização encerra os trabalhos de busca pelo jovem, que mobilizaram equipes desde o desaparecimento. Idoso de 78 anos é detido por suspeita de moeda falsa. Um idoso de 78 anos de idade foi detido pela Polícia Militar em uma ocorrência envolvendo moeda falsa em Cascavel ontem. Segundo informações, a polícia foi acionada e abordou o homem. A ocorrência foi enquadrada inicialmente no artigo 289 do Código Penal relacionado ao crime de moeda falsa. O caso envolve a suspeita de impressão de cédula falsa. As circunstâncias e a quantidade de dinheiro envolvido não foram informados. O idoso foi detido e encaminhado à Polícia Civil para os procedimentos cabíveis. Acidente deixa 3 pessoas feridas em rodovia. Um acidente de trânsito deixou 3 pessoas feridas na noite passada na PR-495, nas proximidades de Guiporã, distrito de Marechal Cândido Rondon. Segundo informações repassadas pelo Corpo de Bombeiros, o acidente ocorreu por volta de 19 horas e 20 minutos. O condutor de um veículo perdeu o controle da direção e o automóvel acabou saindo da pista e colidindo contra um barranco. No veículo estavam 3 pessoas. Conforme as informações, uma mulher foi ejetada durante o acidente enquanto uma criança estava acomodada em uma cadeirinha. As 3 vítimas foram encaminhadas para atendimento médico. Uma ambulância de Pato Bragado prestou atendimento inicialmente e equipes do Corpo de Bombeiros também foram mobilizadas para a ocorrência. Ainda de acordo com as informações, populares retiraram o veículo do meio da pista após o acidente. As circunstâncias que levaram à perda de controle da direção serão apuradas e as vítimas foram socorridas e encaminhadas para um hospital em Pato Bragado. A ação integrada apreende 708 quilos de maconha e 2 armas em chácara. Uma ação integrada entre o Núcleo Especial de Polícia Marítima da Polícia Federal, a Força Integrada de Combate ao Crime Organizado do Paraná e o Batalhão de Fronteira da Polícia Militar do Paraná resultou na apreensão de aproximadamente 708 quilos de maconha prensada e 2 armas de fogo na tarde de ontem em uma chácara localizada na zona rural do município de Toledo. As equipes chegaram até a propriedade após receberem uma denúncia anônima informando que um carregamento de drogas teria sido descarregado naquele local. Durante as diligências, os policiais identificaram sinais recentes da entrada de um veículo e perceberam forte odor característico de maconha nas proximidades de um paiol. Durante as buscas, a droga foi localizada escondida em uma espécie de sótão da estrutura, acondicionada em volumes azuis. A pesagem registrada no boletim de ocorrência totalizou 708 quilos de maconha prensada. No decorrer da operação, um dos moradores da propriedade foi abordado. Posteriormente, o proprietário da chácara chegou ao local e, conforme o registro policial, assumiu a responsabilidade pelo armazenamento do carregamento. Ele teria informado que receberia entre 3 mil e 5 mil reais por carga armazenada na propriedade e relatado que a atividade ocorria desde meados de 2024. As equipes também fizeram buscas na residência do envolvido, onde localizaram 2 armas de fogo, uma pistola Taurus calibre 9 milímetros, com capacidade para 12 disparos, e uma espingarda Rossi calibre 36 de 1 disparo. A ação contou ainda com o apoio do canil do BPFRON, com o emprego do cão policial Era. O homem preso e todo o material apreendido foram encaminhados à Delegacia da Polícia Federal em Cascavel, onde foram adotadas as medidas de polícia judiciária cabíveis. Homem foragido por 27 anos por matar mulher na região é preso no Paraguai. Antenor José Dresch, de 65 anos, condenado por matar Maria de Lourdes Pareci em Marechal Cândido Rondon, foi preso no Paraguai 27 anos depois do crime. As informações são da Polícia Nacional do Paraguai. Antenor foi localizado em uma propriedade rural no distrito de Maracaju, no departamento de Alto Paraná, a menos de 100 quilômetros de Foz do Iguaçu. No país vizinho, ele também responde por estupro e tinha uma ordem de prisão em aberto. A prisão aconteceu após a troca de informações entre a Polícia Federal de Foz do Iguaçu e a Polícia Paraguaia. Dresch tem uma pena de 14 anos e 5 meses a cumprir pelo homicídio determinada pela vara criminal de Marechal Cândido Rondon. Segundo a polícia, o crime aconteceu em 22 de julho de 1999. De acordo com o comunicado da polícia paraguaia, Dresch teria asfixiado a vítima até que ela perdesse a consciência e depois a levado até uma área de mata, onde desferiu vários golpes na cabeça dela com uma pedra, causando a morte. Ainda segundo a investigação, o crime teria sido cometido com o objetivo de ocultar a paternidade de uma criança de 2 meses.
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2: 7:48.
3: Segue vacinação para atualizar a caderneta de adolescentes nos colégios estaduais de Santa Helena. A Prefeitura de Santa Helena, por meio da Secretaria de Saúde, está aplicando a vacinação de adolescentes nos colégios estaduais do município. Até o próximo dia 30, as equipes de saúde passarão por outras 5 escolas, incluindo unidades no interior. A Secretaria de Saúde pede a colaboração dos pais e demais responsáveis. Antes da data de cada escola, os alunos levam para casa um bilhete com as vacinas que estão em atraso e um pedido de autorização. A vacina só é aplicada com esse documento assinado. O objetivo é colocar em dia a caderneta de vacinação dos estudantes. Antes de ir à escola, a cada escola, a equipe faz uma busca ativa. Consulta o nome de cada adolescente no sistema de registro de vacinas do município e identifica as doses pendentes. Dia 23, quarta-feira próxima, a vacinação contemplará alunos da Escola Graciliano Ramos. Dia 24, quinta-feira, Escola São Francisco em subsede. Dia 25, sexta-feira, Escola Santos Dumont na Morini. Dia 30, quarta-feira da semana que vem, Escola José Bisdorf na Vila Celeste.
4: Associado da região é contemplado com o sorteio do seguro de vida Sicredi Catu. Além da tranquilidade e da proteção financeira proporcionadas pelo seguro de vida, os associados da Sicredi Vanguarda, Paraná, São Paulo, Rio de Janeiro, também podem ser surpreendidos com premiações em dinheiro. Desta vez, o empresário Rafael Arcendino Borges, associado de Cascavel, da agência Carlos Gomes, foi contemplado com um dos sorteios de seguro de vida Sicredi Catu e recebeu o prêmio de mais de R$48 mil. A surpresa foi revelada durante a entrega simbólica da premiação realizada na agência, com a presença de representantes da cooperativa. Segundo o gerente da agência, Sicredi Carlos Gomes de Cascavel, Ademir Henks, casos como o do Rafael mostram que o seguro pode estar relacionado a diferentes momentos da vida. Existe a proteção, que é o principal propósito do produto, mas também a possibilidade de participar de sorteios mensais. A contemplação de Rafael faz parte dos sorteios vinculados ao seguro de vida Sicredi Catu. Ao contratar o produto e garantir a proteção da família, os associados participam de sorteios mensais que podem resultar em novas histórias de contemplação ao longo do período. Mais do que a possibilidade de concorrer a uma premiação, o seguro de vida está relacionado a uma decisão de proteção e planejamento financeiro. A contratação permite ao associado contar com coberturas para diferentes situações e, simultaneamente, participar dos sorteios previstos na campanha.
3: Santa Helena recebe atividade da 20ª Primavera dos Museus nessa semana. Santa Helena participa da 20ª Primavera dos Museus com a atividade Palavras, Saberes e Costumes, marcada para o dia 23, às 19:15, no Espaço Cultural Biblioteca Dante Alighieri. A proposta reúne professores e estudantes em torno dos saberes da comunidade Avaguarani, tratados como patrimônio cultural vivo. A atividade parte de uma ideia central: museus não são apenas espaços físicos que guardam objetos e documentos, eles também estão nas pessoas, nas comunidades e nos saberes preservados e compartilhados ao longo do tempo. A partir daí, a proposta busca ampliar o olhar de professores e estudantes sobre memória e patrimônio, com respeito à diversidade cultural e reconhecimento dos povos originários como protagonistas de suas próprias histórias. O conteúdo dialoga com a educação para as relações étnico-raciais e contribui para a valorização da cultura indígena na escola, no enfrentamento aos preceitos, aos preconceitos e às desigualdades. A Primavera dos Museus é promovida pelo Instituto Brasileiro de Museus, IBRAM, ligado ao Ministério da Cultura. E nesse ano chega a 20ª edição com o tema Museus para Todas as Pessoas. Em Santa Helena, a atividade conta com o apoio da Rede Regional de Cultura e Patrimônio do Oeste do Paraná, do Conselho de Desenvolvimento dos Municípios Lindeiros ao Lago de Itaipu e da Itaipu Binacional.
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2: 7:53.
3: Primavera chega com previsão de safra recorde, mesmo sob ameaça de El Niño. A primavera desse ano começa amanhã, às 21:05, com o plantio da soja já em andamento em Mato Grosso, Mato Grosso do Sul e aqui no Paraná. O cenário climático é bastante contrastante. No sul, há excesso de chuvas temporais e risco de granizo, enquanto parte do centro-oeste ainda enfrenta déficit de umidade no solo. No sudeste, São Paulo, Rio de Janeiro e sul de Minas devem ter chuvas acima da média, mas o norte de Minas e o Espírito Santo seguem com irregularidade. No norte e nordeste predomina déficit hídrico e temperaturas elevadas, especialmente no Mato Piba. O El Niño, muito forte, com 98% de probabilidade, deve influenciar fortemente, mas outros fenômenos, como o dipolo do Índico, o modo anular sul e a oscilação decadal do Pacífico, também interferem na distribuição das chuvas. A Conab projeta colheita recorde de 366 milhões e 600 mil toneladas de grão, um aumento de 1,3%, sendo 181 milhões e 600 mil toneladas de soja, aumento de 0,7%, e 148 milhões de toneladas de milho, um aumento de 2,8%. Os riscos variam conforme a região. No centro-norte, há perigo de semeadura prematura após pancadas isoladas. No sul, o excesso de água pode causar compactação, erosão e atrasos. No sudeste, chuvas bem distribuídas favorecem soja, milho e café, mas precipitações irregulares podem comprometer floradas. No norte e nordeste, a irregularidade e o calor elevam os custos e riscos para lavouras de sequeiro. O sucesso da safra dependerá da capacidade dos produtores de ajustar o calendário às condições locais, acompanhando previsões de curto prazo, umidade do solo e o zoneamento agrícola de risco climático. Estratégias como escalonamento da semeadura, uso de cultivares de ciclos diferentes e revisão de drenagem ajudam a reduzir a exposição. Produtor tem até o dia 30 para declarar o ITR de 2026 dentro das novas regras. O prazo para a entrega da declaração do Imposto sobre a Propriedade Territorial Rural, DITR, de 2026 termina no dia 30. Nesse ano, além de conferir as informações do imóvel e valor da terra nu, VTN, o produtor rural deve verificar qual sistema da Receita Federal utilizar para transmitir a declaração. O VTN é um dos pontos que exige atenção. Em algumas regiões, os valores de referência divulgados pelos municípios tiveram aumento nos últimos anos. No noroeste de Minas, por exemplo, a Associação dos Produtores Rurais e Irrigantes do Noroeste de Minas Gerais, Irriganor, relata a elevação do ITR em alguns municípios. Para se ter ideia, o ITR aumentou quase 600% nos últimos 10 anos. A soja, principal moeda de troca do produtor, subiu 100% no mesmo período. É uma grande discrepância, afirma a vice-presidente da entidade, Rovena Petrol. O advogado tributarista, Fernando Melo de Carvalho, explica que o produtor não precisa necessariamente utilizar o VTN informado pela prefeitura, mas deve ter documentação para justificar um valor diferente. O produtor não é obrigado a usar exatamente o valor definido pela prefeitura, mas quando declara um valor muito abaixo desse parâmetro, pode cair automaticamente em malha fiscal, diz ele. A orientação é reunir documentos que sustentem a avaliação, como laudos técnicos de avaliação emitidos por engenheiros agrônomos, como ART do CREA, fundamentados em normas da ABNT, além de contratos recentes e escrituras da região. Carvalho destaca que é fundamental verificar o VTN divulgado pelo município e comparar o valor com as condições de mercado. Na prática, os produtores levam o valor da prefeitura como referência e dificilmente alguém vai declarar menos do que ela, fazendo com que o produtor acabe pagando mais imposto, explica ele. Caso o contribuinte declare um valor inferior ao parâmetro municipal, é recomendável apresentar documentação que sustente a avaliação. Uma mudança importante deste ano está na forma de transmissão do DITR. De acordo com a instrução normativa, estabelece-se o uso de serviço Minhas Declarações do ITR, disponível no portal de serviços da Receita Federal para parte dos contribuintes. O sistema online existe conta gov.br com nível prata ou ouro e é obrigatório para pessoas jurídicas e para pessoas físicas proprietárias de imóveis rurais com mais de 100 hectares. Para pessoas físicas com imóveis de até 100 hectares, permanece disponível o programa gerador tradicional instalado no computador.
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1: Flamengo abre vantagem e G4 tem mudanças na rodada do Brasileirão. Grêmio fica no 0-0 com Palmeiras em casa. Brasil bate a Argentina e confirma vaga nas Olimpíadas de 2028. Brasil conquista 3 ouros na Copa do Mundo de Ginástica.
2: A 28ª rodada do Brasileirão terminou com o Flamengo mais líder e mudanças importantes na briga pelo G4. No Maracanã, o Flamengo venceu o Bragantino por 2-1, com gols de Varela e Pedro. O time paulista descontou no fim, mas não conseguiu o empate. Com a vitória, o Flamengo chegou aos 60 pontos e abriu 3 de vantagem para o Palmeiras. O Palmeiras, aliás, ficou no 0-0 com o Grêmio em Porto Alegre. Weverton foi o destaque, com grandes defesas, enquanto as duas equipes acertaram o travessão. O resultado mantém o Grêmio na zona de rebaixamento com 29 pontos. Na briga pelo G4, o Atlético Paranaense venceu o Bahia por 2-1 na Arena da Baixada. O Furacão chegou aos 49 pontos e manteve a terceira posição. O Bahia caiu para quinto com 46. E o Fluminense voltou ao G4 depois de vencer o Corinthians por 3-1 fora de casa. O time carioca decidiu o jogo nos contra-ataques e chegou aos 48 pontos. O Corinthians, com 32, não vence há 6 partidas no Brasileirão. Já o Cruzeiro venceu Vitória de virada por 3-1 no Barradão. Chegou aos 45 pontos e segue próximo da briga pelas primeiras posições. O Brasileirão agora dá uma pausa por conta da data FIFA e retorna no início de outubro. A equipe do vôlei masculino do Brasil está classificada para os Jogos Olímpicos de Los Angeles em 2028. A vaga foi confirmada neste domingo com uma vitória por 3-0 sobre a Argentina no Maracanãzinho, no Rio de Janeiro. As parciais foram de 25-20, 25-23 e 25-20. Darlan foi o destaque brasileiro. O oposto terminou a partida como o maior pontuador e também garantiu a segunda posição entre os maiores pontuadores do pré-olímpico. O confronto reuniu as duas únicas seleções invictas da competição e as duas melhores sul-americanas no ranking da Federação Internacional de Vôlei. A vitória também encerra uma sequência de resultados negativos contra a Argentina. Nos Jogos de Paris, em 2024, os argentinos eliminaram o Brasil na disputa pelo bronze. Em quadra, o saque e o bloqueio foram fundamentais para a vitória brasileira. A seleção, comandada por Bernardinho, manteve o controle da partida e fechou o jogo em 3 sets. Com o resultado, o Brasil garante presença em mais uma edição dos Jogos Olímpicos. O Brasil fez bonito e conquistou 3 ouros e mais 2 medalhas na etapa da Hungria da Copa do Mundo de Ginástica Artística. Na trave, Flávia Saraiva foi campeã com 13,766 pontos. Já Rebeca Andrade ficou com a prata com 13,600 pontos. A britânica Emily Hopper levou o bronze. A medalha marcou o retorno da Rebeca ao cenário internacional. Ela não competia fora do Brasil desde os Jogos Olímpicos de Paris, em 2024. Flávia também garantiu medalha no solo, foi prata, com Lohane Oliveira levando bronze. A norte-americana Dulce Keylor ficou com ouro. No masculino, Arthur Nori conquistou o título da barra fixa. Ele marcou 14,133 pontos e foi o único finalista a superar a marca de 14 pontos. Com os resultados, Flávia Saraiva terminou a etapa com 2 ouros e 1 prata. A competição na Hungria serve de preparação para o Mundial de Ginástica Artística, marcado para outubro em Roterdã, na Holanda. Produção e reportagem, Beatriz Coan.
1: São Paulo vence Flamengo e chega à final do Campeonato Brasileiro de Futebol Feminino.
3: O São Paulo garantiu vaga na final do Campeonato Brasileiro Feminino ao bater o Flamengo por 1-0 neste sábado em Campinas. O único gol foi marcado pela atacante Kessia Senna. Jogadora da base da equipe, fez o gol aos 43 minutos do segundo tempo e definiu a classificação numa linda jogada individual. No perfil oficial da equipe feminina do São Paulo, Kessia comemorou.
4: Estou muito feliz por ter feito o gol, por ter ido para a final. E feliz pela equipe também. Agora é... Vamos, São Paulo!
3: O técnico Thiago Viana disse ter muito orgulho da equipe e elogiou a união do grupo.
5: Bom, primeiramente, um orgulho muito grande em poder conduzir essa equipe, contribuir, né, com todos, com as atletas, com comissão, com diretoria. E eu acho que está fazendo a diferença esse ano essa coletividade, né? Todo mundo entregar o seu melhor em prol do grupo todo. Então, eu tenho muito orgulho do que a gente vem construindo, né, durante o ano, dessa trajetória até o momento. É nosso quarto ano na equipe profissional e a segunda final, né? Isso é muito difícil, não é fácil de conseguir, mas a gente quer mais, a gente quer o título, né? A gente vai descansar bem essa semana, trabalhar bem, focado na final, porque a gente quer muito buscar o título.
3: Com o resultado, o time paulista venceu o clube carioca no placar agregado por 4-1 e vai esperar o adversário na grande final. O outro finalista sai do confronto entre Corinthians e Bahia na próxima segunda-feira. No primeiro jogo, as corintianas venceram por 1-0. O primeiro jogo da final será no próximo sábado, dia 26. Produção e reportagem, Carolina Prazeres.
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0: 8:07.
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8 horas, 10 minutos. Bom

Para mais uma semana. Bom dia. Que alegria. E a alegria está com vocês aí na nossa manhã. Na manhã Grande Lago. Bom dia.

0: Abraçando a todos vocês em toda a nossa grande região oeste do Paraná.
1: Bom dia.
0: No Paraná, no Brasil e no mundão afora, bom dia, gente. Bom dia. Final de semana foi gostoso, bom demais, bom dia. Tudo certinho aí, gente? Bom dia às mulheres, bom dia mamãe, bom dia dona de casa, bom dia secretária do lar, bom dia empregada doméstica, cuidadoras, diaristas, a todas vocês aí, hein? Pra vocês aí já, ó, no batente, em casa, no seu trabalho diário ou no seu trabalho fora, bom dia! É a segunda-feira, hein? Bom dia a todas vocês, as mulheres da cidade, do sítio, da granja, da fazenda. Bom dia! É, meu povo, vamos lá, hein? Bom dia aos homens também, né? Bom dia ao papai, bom dia a todo mundo, bom dia às crianças, os jovens, bom dia à terceira idade, bom dia o vovô, a vovó, né? O biso, a bisa, bom dia a todo mundo, bom dia! A você nos dando uma carona. Hoje, dia 21 de setembro, gente. É o dia 264 do ano. 72,3% do ano já está se passando. Hoje é dia do fazendeiro, hein? Hoje é dia do fazendeiro. Muito campo e pouco gado, muito gado e pouco campo. Como é que é? Meu amigo Pirilampo, hoje é dia do adolescente. Eita, essa idade, eu te conto uma coisa, hein? Hoje é dia do adolescente. Hoje é dia nacional de luta da pessoa com deficiência. Hoje é dia mundial da doença de Alzheimer. Hoje é dia internacional da paz. Hoje é dia de São Mateus. Hoje é dia mundial da gratidão. Hoje também é dia dos tios. Bom dia. Hoje é dia da tia, hoje é dia do tio, hoje é dia da árvore. Quantas datas importantes hoje, hein, gente? Aí, ó. Dia da árvore.

acredito que é o dia mais importante, né? É a data que realmente é escolhida por anteceder o início da primavera, gente, no hemisfério sul, que dependendo do ano pode ocorrer entre os dias 22 e 23 de setembro. O objetivo desse dia é conscientizar sobre a importância da preservação das árvores e das florestas, incentivando a proteção do meio ambiente com atitudes que trazem benefícios à natureza. O Brasil tem uma árvore que é o seu símbolo, o pau-brasil. A árvore foi declarada, né? Árvore Nacional através da Lei 6.607, de 7 de dezembro de 1978. Para quem não sabe, eu não sei se tem ainda, mas deve ter ali, né, gente? Em frente à prefeitura aí, foi plantada à época, em comemoração a esse dia, o Dia da Árvore, a Árvore Pau-Brasil. Quem conhece aí a Árvore Pau Brasil aí, que é o símbolo do Brasil, né? Manda pra nós aí uma foto, se você tem aí na sua casa, na sua propriedade, aí uma árvore, a Árvore Pau Brasil, tá bom? Manda pra nós aí, bom dia! E claro, gente, hoje é dia do tio, da tia, é! Hoje é dia do tio, da tia... Ô tia, ô tio,

Aí, ó. É isso aí, minha gente. Bom dia, bom dia, bom dia. Ah, então, a você que é tio, a você que é tia. É um privilégio, né, gente? É um privilégio chegar aí a uma idade, ter os sobrinhos, enfim, né?

8h16, 8h16, aí meu povo, na nossa manhã. Bom dia a todo o pessoal do comércio, desejando boas vendas, bons negócios. Bom dia o pessoal aí do sítio, da granja, da fazenda, pessoal da agricultura, do agro. A todos vocês, independente, no sítio, aí num cantinho do nosso município, de nossa região. A você, né? Desde a sua casinha, da mais humilde residência, propriedade, até os maiores, como diz, né? Pessoal que trabalha na terra, na produção, no cuidado com a natureza. E aí hoje a gente lembra do Dia da Árvore, como é importante a preservação das nossas matas, mata ciliar, das nossas pequenas florestas que ainda temos aqui, né? Dos rios, dos córregos, das fontes, das vertentes, o quanto é importante, tá bom? Então aí o nosso alô especial para vocês aí. Bom dia. Não se perca do rumo que você determinou. Se você deseja o amor e assim sonhou, siga o seu instinto. Busque a realização, mesmo que a dor lhe visite e magoe o seu coração, ainda assim vale morrer tentando do que viver na solidão. Não se perca de você na esquina do desgosto. Nem sempre o que sonhamos se realiza. Ainda bem, porque tem sonhos que viram pesadelos. É, gente. Cenas de romance que viram dramas e, por falta de amor, podemos virar casos tenebrosos de horror. Não se perca em medos infundados, não tenha medo de arriscar-se. Afinal, a vida é um balaio de emoções sem igual. É uma balança, né? Uma balança, um balaio. Onde sobram lágrimas, risos e muita gente cara de pau também. Não se perca do conhecimento dos antigos, que diziam em sabedoria popular: a felicidade é simples. Às vezes, fantasiamos além da conta, perdemos a noção. Felicidade é, na verdade, o que está bem perto, sempre à mão. Não vá tão longe para buscar algo que já está por aqui. Ser feliz é mergulhar dentro de si para buscar o que você tem de melhor. A certeza de que merece amar, receber amor e, na sobra deste, compartilhar sem nenhum temor. Seja feliz. Então, o que você acha? Será que dá para ser feliz com o pouco que você tem? Aí, bom dia.

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10: Tudo de bom. Aí sim, hein? Bom dia, meu povo. 8 horas mais 28 minutos. 8:28 aqui na nossa manhã. Na manhã, Grande Lago. É a segunda-feira. Bom dia. Quero mandar um abraço antes de trazer aqui as informações. E hoje. Bom dia, meu amigo Cleni Santos, o recanto do Vô Tadal, é isso? Ei, o Tadal, né? Gostava de pescar, barbaridade. Lembram do Tadal? Pois é. Está sempre ligado o recanto do Vô Tadal no seu programa. Forte abraço, meu amigo Adriano Michioni. Ô Adriano, como é que você tá, meu garoto? Tudo certo? Só cuidando dos bichinhos, ouvindo o nosso programa. Sabia cantando. Bom dia.
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10: Obrigado pela audiência aqui na nossa manhã. Ó, gente, eu tenho aqui uma promoção. Será que a gente vai fazer essa promoção? Eu acho que eu já fiz uma vez a promoção aqui, né? Pra quem mandar o bom dia mais bonito, vamos dizer assim, imitando o nosso bom dia da manhã aqui das 8 horas, que a gente fala, né? Bom dia. Quem fazer um bom dia mais bonito, né? Que a gente achar que é mais bonito, aí do programa, né? Bom dia, Clenin. Bom dia, Combate Max. Tá? Bom dia, bom dia, bom dia, bom dia, Clenin. Bom dia, Combate Max. Está concorrendo a um relógio. Um rádio relógio. Um rádio relógio. Despertador. É isso, ó. É um rádio relógio despertador pra você ter aí na cabeceira da sua cama, tá, gente? Tá bom? Tá certo? A gente sabe que você tem aí os telefones e tal, né? Mas um rádio relógio pra você, de repente, pode ouvir até uma musiquinha e tal. Ó, show de bola, um rádio relógio pra você ter aí. Vai ser um presente aqui da programação Grande Lago Show e também da Combate Max. Pra você que mandar lá no telefone WhatsApp da Grande Lago, um bom dia, bom dia, bom dia, bom dia, Grande Lago Show, Clenin Santos, Combate Max. Manda aí áudio, somente áudio, tá bom? Mensagem de texto não vale dessa vez, tá? Só áudio, tá? Então manda lá pra gente. Eu só quero ver, hein? Bom dia, 8 horas, 8 horas, 31 minutos, 8:31, segundo, hein, gente? Vamos lá, hein? Vamos se mexendo, tem semana inteirinha pela frente, ó. Tem os boletos pra pagar, não quero lembrar vocês aí, mas tem boleto pra pagar, hein?

quero só ver, só quero ouvir como está o seu astral, hein? Porque tem gente que não dá bom dia nem para ele mesmo, né? Já levanta resmungando, né? Vai para o banheiro resmungando, né? Xingando meio mundo que tem que acordar cedo, que tem que trabalhar, que não sei o que tem. Meu amigo, minha amiga, agradeça por estar vivo. Agradeça, de repente, por ter um lar, por ter uma família, por ter um trabalho, por poder caminhar, andar, falar, ouvir, enxergar, pelo carro que te traz, te leva, pela bicicleta, por andar a pé, pela scooter, pelo patinete, por tudo. Agradeça, gente, por estar aqui, que privilégio. Então, só quero ver, só quero ouvir o seu bom dia, bom dia, bom dia aí. Só para saber como está o seu astral. Fim dos penduricalhos e super salários. As propostas dos candidatos para o funcionalismo.

preso por elo com o PCC. Criminosos invadem escritório de Milton Leite, levam HD com vídeos e deixam 19 mil reais. É, que coisa, hein? Preso por elo com o PCC. Gente, a gente vê cada uma, vê, ouve, e é impressionante. Fraudes em licitações. Pacientes com câncer são vítimas de suspeita de falsificação de remédio, gente. Anvisa manda apreender lotes falsificados de remédio contra o câncer. Mas isso é demais, hein, gente? Isso é demais. Isso é inadmissível. Não dá para aceitar coisa assim. Pacientes em tratamento contra o câncer se tornaram vítimas de um crime cruel em várias cidades do Brasil. A polícia investiga empresários, advogados e funcionários da área da saúde que estariam envolvidos em esquemas de fraude em licitações para compra de medicação, superfaturamento e até suspeita de falsificação de remédios. Em 29 de junho, a Polícia Civil do Rio Grande do Sul cumpriu 56 mandados de busca e apreensão em imóveis de investigados. O nome da operação? Operação Placebo. Lisandro Henrique Hermes é empresário e trabalha com a distribuição de remédios. Ele foi preso em flagrante. Na casa dele foram encontradas caixas e caixas de remédios com indícios de adulteração. O suspeito nega envolvimento no caso. Ele relata que era para destruição. No entanto, aqueles medicamentos encontrados lá não tinham nenhuma identificação, de modo que ele poderia imprimir na cartela o que ele quisesse, afirma o delegado Daniel Severo. A suspeita surgiu no Hospital Santa Casa de Caridade de São Gabriel, no interior do Rio Grande do Sul. Funcionários do setor oncológico suspeitaram de um lote de medicamentos e chamaram a polícia. De acordo com a polícia, os indícios de falsificação são grandes, desde erros de grafia, coloração e textura, até caixa e bula com idiomas diferentes. Que coisa séria, gente. Brincar com a saúde das pessoas. Não. Não tem condições. Cadê a Anvisa? Cadê a fiscalização? Hã? Os órgãos competentes para realmente atuar. Como pode uma coisa dessas? Não, é falsificação de remédios, é falsificação de bebidas, é falsificação de tudo, né, gente? De tudo. Aonde vamos parar nesse país, gente? Não, tem que se agir com mais rigor, gente, com mais rigor. Flamengo vence o Bragantino e abre 3 pontos do Palmeiras. Dupla Grenal está na zona do rebaixamento. Pode isso, Arnaldo? Os dois estão na zona do rebaixamento. Que coisa feia isso. Já pensou os dois na segunda divisão, na Série B, o ano que vem? Seria até bonito, né? Não dá para acreditar mais uma vez.
O governo. Não tem condições. O governo autorizou o início dos testes que aumentam a mistura de novo de etanol na gasolina. Na gasolina comum, chegando a 35%. Atualmente, são 32% na bomba do posto. Pode isso, gente? Ainda há etapas a serem cumpridas antes de o combustível chegar aos postos com a nova mistura. Mesmo assim, a medida já levanta questionamentos sobre possíveis danos a peças e motores, principalmente os projetados para rodar apenas com gasolina. Especialistas ouvidos foram unânimes ao afirmar que a nova composição da gasolina afeta de maneira mais direta e intensa os carros antigos. Ainda assim, os modelos mais novos também podem enfrentar problemas. Gente do céu! Não dá mais, né? Será que alguém não vai tomar uma atitude sobre isso? Será que a gente vai ficar sempre assim, aceitando essas coisas? Quem é que pode fazer alguma coisa? É gasolina adulterada, né, gente? 35% de etanol agora já estão fazendo teste. E é, já com 32% é comprovado que não dá, né? Principalmente para motores que não são flex. Não, pode parar, gente. Pode parar. Parece shampoo, mas é cocaína. A droga chega camuflada à Europa, gente. Operação secreta rastreia cocaína de Guarulhos até Berlim, na Alemanha. Que coisa! É, gente, ó. Essa madrugada foi feio no Rio Grande do Sul, hein? Temporal no Rio Grande do Sul. Chuvas e ventos fortes são registrados. É, gente, isso aqui ninguém fala, né? Um adolescente de 13 anos atacada por um enxame de abelhas em Ibirité, na região metropolitana de Belo Horizonte, segue se recuperando após receber mais de 100 picadas. Internada desde o incidente, Safira Gomes diz estar em melhores condições. 4 dias após o ataque, deve receber alta do hospital após avaliação médica. Foi, na verdade, gente, foi um rapaz, né, que teve a coragem de enfrentar a situação em que ocorria, né? Esse vídeo, inclusive, viralizou na internet. Incrível, né? O cara foi de coragem, hein? Ninguém fazia nada. O ataque aconteceu quando Safira caminhava pela rua levando a irmã mais nova para a escola. Segundo o relato de testemunhas, uma colmeia que estava no topo de uma árvore caiu no terreno ao lado da calçada, provocando o ataque das abelhas à adolescente. O motociclista Vinícius, que seguia para o trabalho, percebeu a movimentação de pessoas na rua e viu a menina cercada pelo enxame. Ele parou a moto para tentar ajudá-la e contou que a adolescente estava imóvel. Tem esse vídeo, né? Impressionante, ela estava parada, cheia de abelhas, enquanto as abelhas se acumulavam ao seu redor. Imagens registradas por uma câmera acoplada ao capacete do homem mostram os momentos do resgate. Segundo ele, havia abelhas entrando nos ouvidos, na boca e no nariz da menina. Durante a tentativa de socorro, o próprio motociclista recebeu cerca de 40 picadas. Funcionárias de um projeto social localizado na mesma rua também perceberam o ataque e ajudaram no resgate.
ao ouvirem os pedidos de ajuda. Elas abriram o portão da instituição e acionaram mangueiras para tentar afastar os insetos do corpo da adolescente. As imagens internas do local mostram o momento em que a Safira foi levada para dentro da unidade enquanto aguardava o atendimento do Serviço de Atendimento Móvel de Urgência, o SAMU. O banho de água para afastar as abelhas durou cerca de 3 minutos. Uma das voluntárias que participou do resgate relatou ter ficado ainda mais preocupada ao perceber que as vias aéreas e os ouvidos da adolescente estavam tomadas pelos insetos. Que coisa, gente. Foi algo assim, bem chocante, né? Ela estava imóvel. Graças a Deus que apareceu esse anjo aí, né? Ninguém fazia nada, praticamente, o pessoal não tinha coragem, né, gente? De chegar. Ele foi lá e resolveu a situação. Aí teve ajuda e tal, né? Que coisa, gente.

gente. Exclusivo. Lá no Metrópolis. No WhatsApp. Luxinger, Luxinger. Ostentava voo de Aero Lula e foto no Planalto. Em mensagens de WhatsApp, a lobista Roberta Luxinger se gabava de pegar voos da Força Aérea Brasileira e de frequentar o Planalto e a Alvorada. Essa aí que disse que não tinha foto com o presidente, né? Que coisa séria, né? Ah, destaque aqui, gente. Farra do INSS. Golden Boys tramaram esconder dinheiro após operação da Polícia Federal. Moraes manda a Polícia Federal prender condenado do 8 de janeiro que portava cacetete da polícia. Esse 8 de janeiro vai ficar na história, né? Cadê as imagens? Cadê as imagens das câmeras? Que coisa séria, né?

Mulheres querem mais tecnologia no combate ao feminicídio, aponta pesquisa. Carlos Viana protocola pedido de afastamento cautelar de Gonê no STF.

Pesquisa BTG Nexus. Lula tem empate técnico com Flávio Bolsonaro. Caiado e Cury no segundo turno. Outros destaques ainda. Vorcaro tinha 6 rotas de fuga, diz ex-servidor do Banco Central à Polícia Federal.

Outros destaques aqui na nossa manhã. Antes de vídeo vir à tona, Moraes disse que jamais voou em avião de voo caro. É um vídeo que começou a circular aí no final de semana, de Moraes utilizando, ele e a esposa, um jatinho do voo caro.

outros destaques ainda. Flávio Dino, o Flávio Dino acusa a imprensa de preconceito regional de matriz racista ao reagir a críticas sobre sua atuação no Supremo Tribunal Federal. Gente, Polícia Federal encontra 5 mil arquivos de nudez em celulares de Daniel Vorcaro e envia o material ao STF. Situação de Haddad em São Paulo na campanha complicada. Não consegue deslanchar. E acende um alerta na campanha presidencial. É o maior colégio eleitoral em São Paulo, né?

0: gente. Daniel Vorcaro deu prioridade a voo com Viviane Barsi, esposa do Moraes, no mesmo jato em que Moraes foi filmado. Agora, 8:50, 8:50, bom dia para vocês aqui na manhã, atualizando com as informações, a vocês aí de casa, sempre acompanhando o nosso programa, a gente passa aqui as informações aí para você. Bom dia, vem aí o intervalo, eu volto já já.
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0: Muito bem, minha gente, estamos de volta aqui na nossa Manhã Grande Lago. Bom dia, eu vou trazendo aqui já o destaque para as primeiras previsões do horóscopo. Já já tem a sua participação no nosso programa. Alô, bom dia.
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9: Alô você, e aí, tudo bem por aí? Por aqui tudo sensacional. Tá começando mais uma edição do Giro Astral. Muito prazer, eu sou o Silva Júnior e a partir de agora eu comando as previsões para o seu signo. Hoje é segunda-feira, 21 de setembro de 2026. Bora que a gente começa o giro com Áries. A irritação pode aparecer rapidamente hoje, ariano, principalmente ao encontrar pessoas relaxadas demais. Procure manter a calma e não deixe seu jeito intenso atrapalhar sua energia. Evite assumir tudo ao mesmo tempo e respeite seus limites. Número da sorte é o 17, Áries. Agora é a vez de Touro. Novidades estão surgindo no seu caminho, acompanhadas de notícias construtivas para seus projetos, Touro. Aproveite esse movimento favorável para seguir em frente. Também é hora de fortalecer a musculatura e movimentar o corpo, ajudando a equilibrar suas energias. Número da sorte é o 25. E para fechar esse primeiro bloco, vamos com Gêmeos. Para manter o ritmo que você, né, tem feito aí nos últimos dias, é aquela coisa, né? Você estabeleceu um ritmo e agora será importante confiar mais em si, mas não se obrigue a permanecer em uma companhia indesejada, apenas para sustentar uma falsa razão. Suas energias e suas exigências estão conduzindo você para novos caminhos, então vai na fé. Número da sorte é o 8. E daqui a pouco tem o segundo bloco, destacando previsões para Câncer, Leão e Virgem. Segura!
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0: Muito bem, gente, aí na nossa manhã, na manhã Grande Lago, bom dia, bom dia. Vamos tocando aí a programação para vocês na região. Agora são 8:57. Quem tá mandando a luz aí? Valendo o rádio relógio aí na manhã da Combate Max. Acho que vamos fazer o sorteio essa semana. Eu não vou definir bem que dia vai ser, tá? Pode ser sexta, de repente. Tá? Beleza? Mas eu quero ouvir a sua voz. Eu quero ouvir a sua voz. O seu bom dia, bom dia, bom dia. Bom dia para Grande Lago, para o nosso programa, para os ouvintes. Vamos assim, nos imitando. Só quero ver, mas só vale áudio, tá? E também para Combate Max. O mais bonito bom dia vai estar concorrendo, vai ser escolhido com certeza. Aí vocês, de repente, vão até nos auxiliar aí, tá? Bom dia, bom dia. Hoje é dia do tio da tia. Hoje é dia do tio e da tia. Amanhã é da prima. É, da primavera. Ah, meu Deus do céu, verdade, amanhã começando a nova estação do ano, primavera. E hoje é dia da tia, do tio, a gente falou nas datas comemorativas, tá marcando lá, né? Bem lembrado, Jaca. Amanhã é o dia da prima, da primavera. Bom dia, seu Espilma, bom dia, Cleninha, tudo bem? Cadê o seu áudio aí, seu Espilma? Bom dia, você, com você, artista Cleni. Assim, árvore. Pau Brasil tem várias plantas pelo município. Aquela em frente à prefeitura, né? No Marechal Deodoro, lá na antiga escola, Criança Esperança, acredito que deve ser a maior do município. Esta eu ajudei a plantar. Na frente da prefeitura também eu tava lá. Eu não sei se tem, mas eu acho que o pessoal tem que deixar. O pessoal tá em reforma por ali, né? Acho que tem que deixar a árvore ali, não sei, né? Alô!
10: Bom dia, Cleni, bom dia a todos os ouvintes, bom dia a todos da rádio. Que Deus Nosso Senhor abençoe grandemente o nosso dia, nossa semana, o lar de todos nós, o ambiente de trabalho, as empresas de todos. Que a paz de Jesus Cristo e da Virgem Maria esteja no lar de todos vocês.
0: Amém.
10: Dando paz, saúde e harmonia. Deus os abençoe. Um ótimo dia. Deus na frente sempre, Maria Luísa Schaefer que está falando.
0: Valeu, dona Maria Luísa Schaefer, mas cadê o seu bom dia, bom dia, bom dia, bom dia, bom dia? Alô, bom dia.
11: Bom dia, bom dia, bom dia, bom dia, Cleni. Grande Lago Show, com Pati Max.
0: Olha.
11: Oh, grandioso gerente Diego.
0: Ó.
11: Com Pati Max. É, tudo de bom.
0: Valeu, olha aí que legal que mandou aí pra gente. É, Nelcina Brown. Ô, Nelcina. Que legal. A Cleni Badicosta, como é que tá, comadre?
12: Bom dia, Cleni. Bom dia, Combate Mais. Quero participar do sorteio do rádio relógio para pôr na cabeceira da cama. Tô precisando de um.
0: É?
12: Um grande abraço, tudo de bom. Segundão, uma segunda-feira abençoada a todos. Que é Cleni Badicosta.
0: Valeu, Cleni. Bom dia. Alô.
12: Bom dia, Cleni. Que Deus abençoe cada um de vocês e nossa Santa Helena.
0: Show de bola. Obrigado. Dona Tereza da Silva. Vamos ir devagar. Vocês são encabuladas, as mulheres principalmente, de fazer um bom dia. Ah, eu tenho vergonha, eu não gosto da minha voz. Ah, eu só quero ver, hein? Alô?
13: Bom dia, Cleni.
0: Bom dia.
13: Tudo bem? Tudo tranquilo?
0: Tudo.
13: Graças a Deus eu tô vivo, tô trabalhando.
0: Isso aí.
13: Tô te escutando, fiquei uns par de dias sem te escutar.
0: É.
13: Problema de hospital, de doença, não comigo, com filha.
0: Ó.
13: Mas eu agradeço a Deus por...
0: Verdade, né?
13: Tá tudo bem, tudo tranquilo, tudo se recuperando.
0: Tudo vai melhor.
13: Bom dia.
0: Valeu.
13: Espero que esteja tudo bem com você e com seus ouvintes.
0: Tá tudo certo, graças a Deus.
13: Ah, quero participar de novo do sorteio da Combate. Eu tenho minha garrafa ali que eu ganhei, eu não fui pegar, mas meu genro foi. Fiquei muito contente, tá?
0: A chaleira,
13: põe,
0: né?
13: Meu nome aí também.
0: Foi você, é a Mauritana, né? Deixa eu ver aqui. É, foi você que ganhou, né? A Maritânia. Você tá em Vera Cruz agora, é isso? Não tá mais no Diamante, né? Bom dia. Ganhou a chaleira. Alô, bom dia.
14: Bom dia, Cleni Santos.
0: Oh.
14: Bom dia aos ouvintes da Grande Lago. Um bom dia a todos.
0: Ó. Oh. Vamos escolher o melhor bom dia aí? O que vocês acham? O meu amigo André é pescador. Daí quem sabe aí, né? O futuro locutor, ó. Bom dia. Alô, bom dia.
15: Bom dia, Clenir. Bom dia, Diego, da Combate Marques e todos os funcionários da Combate. Sou a Valdice Maria Batista.
0: Ô, Valdice.
15: Quero participar do sorteio e participar do... de todo o sorteio do programa e desejar um bom dia para todos vocês aí.
0: Vamos lá.
15: E agradecer a Deus pela chuva, pelo dia bom de sol que deu hoje, pelas chuvas mansinhas que tá dando em Santa Helena.
0: É,
15: que continue assim, mas... Deus olhando por nós.
0: É, mas...
15: Um abraço, Deus
0: aí,
15: abençoe.
0: Né? Legal. Porque nós tivemos temporal, gente, essa noite lá no Rio Grande do Sul, de novo, gente. Que as bênçãos do Senhor nos acompanhem, tragam paz a este novo dia. Bom dia. Tu tem que falar o bom dia, o Clécio. Bom dia, Clécio Santos. Segundou, sou a Clécio de aqui da Vila Celeste. Pra concorrer ao relógio, hein? Pode, claro que pode, Jennifer. Ah, posso ir aí hoje? Claro, Jennifer. Ela vai vir falar da promoção, a promoção especial da primavera que está começando aí na loja de graça estilo Santa Helena.
16: Bom dia, Clenir Santos. Bom. É a Vera da Moreninha.
0: Ô, Vera.
16: Eu quero concorrer ao relógio da Combate Móveis.
0: Uhum.
16: Eu sou anos cliente da Combate. Eu quero concorrer.
0: E cadê o bom dia, Cleni Santos, Grande Lago? Bom dia, Combate Max.
17: Bom dia, região oeste do Paraná. Bom dia, Cleni. Bom dia, Diego e Combate Max. Aqui meu nome é Marilene, gostaria muito de participar do sorteio do rádio. Que Deus abençoe todos nós, que tenhamos uma semana abençoada e um forte abraço.
0: Mas olha, olha aí. O que vocês acharam desse bom dia? Bom dia, bom dia, bom dia. Bom dia, Cleninha, tudo bem? Ô, Cladir, tem que fazer um áudio, Cladir. Bom dia, que alegria. A Elci Anderle de Subsede. Ô, Elci, não foi pegar uns bucu do final de semana aí, não? Hã? Bom começo de semana pra você também.
18: Bom dia, bom dia, bom dia, bom dia, Cleni! Oh. Quero participar do sorteio. Um ótimo dia para você.
0: Olha aí! Bom dia, o pessoal tá soltando os bom dia aí, ó.
19: Bom dia, Cleni dos Santos. Bom... E a todos os que escutam o seu programa. Bom... É a Amélia Guiar do IDC. Ah. Quero participar dos sorteios. Se for atendido, agradeço. Obrigado. Fique com Deus.
0: Olha! Lá dos altos do IBC, hein? Alô, bom dia!
20: Bom dia, Cleni, tudo bom? Quero participar também do sorteio. Tava lavando roupa, daí agora que tô escutando a rádio aí. E, ai, ai, ai, conseguimos descer lá embaixo, né? É. Pelo amor de Deus, empatou, mas o que que adiantou? Os outros subiram lá de cima, né? Mas beleza, vamos esperar para ver.
0: Perdemos de ganhar uma derrota pro Palmeiras ontem, né? Se não fosse o Everton aí, barbaridade. Que coisa, hein, dona Terezinha? Eu vou ao intervalo rapidinho, já já voltaremos aí com os bons dias aí na nossa manhã.

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1: É isso aí, minha gente. Bom dia, bom dia, bom dia. Vamos trazendo na sequência.
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3: Legal, turma! Estamos de volta nesta segunda-feira. Ótimo início de semana para você. Mais um bloco do nosso Giro Astral e as previsões para o seu signo. Agora vai ter neste bloco Câncer, Leão e Virgem. Alô, canceriano e canceriana. Hoje você tem liberdade para cuidar mais de si. Se for possível, reserve um momento de bem-estar, mude um pouco o visual, faça uma sessão de autocuidado ou simplesmente descanse, cara. Aproveite essa oportunidade, porque o resultado vai deixar tudo mais leve e brilhante. Número da sorte é o 30. Alô, Leão, chega mais. Escolha estar perto de pessoas que combinam com você e se dedique às atividades que realmente trazem paz. Concentre sua atenção naquilo que é útil para a sua vida. Não resista às mudanças na sua situação, pois elas fazem parte da sua evolução. É aquela coisa, né? Faz parte do processo. Número da sorte é o 12, Leão. Alô, Virgem, para fechar o segundo bloco. As artes e as atividades criativas vão ajudar você a recuperar as energias com mais equilíbrio, Virgem. Os diferentes prazeres da vida também podem trazer paz neste momento. As pessoas ao seu redor vão oferecer mais liberdade e essa será uma boa oportunidade para fazer seus projetos pessoais avançarem. Número da sorte 23, Virgem. No próximo bloco vai chegar Libra, Escorpião e Sagitário. Então não desgruda.
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1: Muito bem, gente. Aí na nossa manhã, 9 horas, 10 minutos, 9:10. Bom dia, segunda-feira, gente. Ah, segunda-feira, hein? Segunda-feira é dia daquele feijãozinho bem temperado. Aí você frita aquele alhozinho, cebolinha, alho, cebola, frita. Ah, coisa boa, hein? Aí o pessoal vai falar. Aquele bacon. Ah. Aquela calabresa. Ah, não sei porque eu lembrei da comadre Carla Metzner agora, quando fala em bacon, né? Bom dia, bom dia, bom dia. Mas de vez em quando pode, né, comadre Carla? Só lá da Nutrivida, bom dia.

0: 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Mas, como fala o gaúcho. Ah, ontem foi o dia do gaúcho. Obrigado a todo o pessoal que lembrou da gente ontem, mandou mensagem no PV, no privado. Obrigado, pessoal. Pessoal que lembrou do nosso dia por ser gaúcho, né? 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Vamos lá, gente. Quem tá com a gente aí, levanta a mão. Alô, bom dia, meu povo.
1: Bom dia, Clenir. Sou Lorena Flores, quero concorrer ao sorteio do relógio da Combate. Sou cliente da Combate já faz anos. Sou Lorena Flores.
0: Ô, Lorena, tá ok. Já tá concorrendo, mas vocês têm que mandar, pelo menos tentar, viu, gente, tá? Pelo menos tentar, a promoção é assim, ó. Você tem que mandar um bom dia. Bom dia, bom dia, bom dia. Nos imitando, vamos dizer que nos imitando, né? Bom dia, Clenis Santos. Grande Lago, bom dia, Combate Max. Quero concorrer e tal. Hã? Aí o pessoal fala assim, pra você é fácil, né? Alô, bom dia. Alô. 1, 2, 3, 4.
2: Bom dia, Clenir Santos da Grande Lago.
0: Bom dia, Clenir.
2: Quero concorrer o prêmio do relógio, Cardio Relógio, da Combate Max, tá bom?
0: Okay.
2: Quem fala aqui é Clenir do Porto Seguro, tá bom?
0: Valeu.
2: Deixa um bom dia, Clenir.
0: Valeu,
2: um abraço,
0: Clenir.
2: Fica com Deus, tá bom?
0: Valeu, Clenir Spielman.
3: Bom dia, Clenir.
0: Bom
3: tudo
0: dia.
3: Bem? Quero participar do sorteio da Combate Max. Obrigada.
0: Agora eu botei vocês todos aí na obrigação de mandar bom dia pra nós com áudio, né? Se vocês quiserem concorrer ao relógio, o rádio relógio despertador, hein?
4: Bom dia, Clenir. Bom dia, Santa Helena. Bom dia pro povo todo da Combate Max. Ah. Aqui quem fala é a Jacinta Maldani.
0: Ê, dona Jacinta.
5: Bom dia. Abençoada semana a todos. Quero participar do sorteio da Combate Max também. E parabenizar, hoje é dia do radialista.
0: Valeu, quero mandar um abraço, obrigado. Não é do radialista, não. Ô, Laura, não é do radialista. Hoje não é dia do radialista. Setembro? Eu acho que é amanhã, né? Amanhã é dia do rádio, amanhã é dia 21. Não, dia do rádio. Deixa eu ver aqui. É, setembro tem uns dias aí, deixa eu ver. Dia do rádio. Então eu vou pesquisar aqui, né? Dia do rádio. É, tem o dia do radialista também, né? Dia do rádio. Eu acho que é hoje mesmo, dia do rádio. É dia 25, é dia do rádio. Dia 25 é dia do rádio. Dia do radialista, deixa eu ver aqui. É. Hoje também, hoje é dia do radialista, é comemorado oficialmente no dia 7 de novembro, mas também é tradicionalmente celebrado em 21 de setembro, meu Deus do céu, é hoje também, é hoje, bah, coisa boa, também é dia 21 de setembro, tá bom? Dia 25 é dia do rádio. O mês de setembro, ele é dedicado às comunicações, sabia disso? Verdade, gente! Hoje é dia do radialista. Hoje é dia do radialista, dia

0: 25 é dia do rádio. Meu Deus do céu. Eu, se eu chegar em casa e falar, ah, deixa eu ver aqui, se eu falar que hoje é dia do radialista em casa, eu apanho. Porque a mulher vai falar assim, meu Deus, ontem era dia do gaúcho, teu dia. Hoje é dia do radialista, teu dia de novo. Aí dia 7 de novembro é dia do radialista de novo. Dia 25 de setembro é dia do rádio. Meu Deus do céu, quantas datas, né? Alô, bom dia.
1: Bom dia, Cleni.
0: Oi.
1: Tudo bem?
0: Tudo.
1: Sou a Maritana, aqui de Vera Cruz do Oeste.
0: Ah.
1: É, põe meu nome no sorteio da Combate aí, viu?
0: Okay.
1: Tô usando a garrafa que ganhei, hein?
0: Olha.
1: Beleza. Eu mandei 2 áudios, mas acho que cortou.
0: Não, tava certo.
2: Bom dia, Cleni Santos, bom dia, Diego, quero participar do sorteio do Combate Móveis lá, e sou Inês da Roda de São Jorge, bom dia, todo mundo.
0: Aí sim, hein, pra mandar pra bem longe as coisas ruins, né? Alô, bom dia.
3: Bom dia, Cleni Santos. Aqui é Nila Lang de Morininha.
0: Olha!
3: Um programa de grande audiência, Grande Lago Show.
0: Olha!
3: Quero concorrer o relógio. Bom dia para todos, tudo bem?
0: Olha aí! Que legal, hein? Alô, bom dia!
4: Bom dia! Nenhum obstáculo será grande se a sua vontade de vencer for maior.
0: Olha aí, que legal. Bom dia. 9:18, alô, bom dia.
4: Bom dia, Clenir. Olha, hoje é o dia mais feliz da minha vida, das nossas vidas, porque nós... amanhecemos com mais um dia de vida.
0: Verdade.
4: E ter você aí na rádio para alegrar os nossos corações todos os dias. E a Combate Móvel também é onde nós podemos comprar também.
0: Oh,
4: com a graça de Deus, um bom dia, um abraço a todos.
0: Verdade, né, gente? Que graça, dai graças todos os dias por estar aqui, né? Como diz, obrigado, Papai do Céu, por essa oportunidade de estar aqui. Alô, bom dia!
5: Bom dia, Cleni Combate. Bom dia, Combate Max. Quero concorrer o relógio da Combate. Quem que fala é Edith Borchai.
0: Oi, Edith!
6: Bom dia, Cleni. Tudo bem?
0: Vocês aí,
6: aqui,
0: ó.
6: Nesse Kim, quero participar do sorteio ali do relógio.
0: Aham.
6: Se for atendido, o meu muito obrigado. Uma boa semana a todas.
0: Tá, ok.
7: Bom dia. Essa rádio especial de todos os dias, que é Rádio Grande Lago.
0: Oh.
7: E também a Combate Max. Bom dia.
0: Ah, Marinês, nossa vizinha. Bom dia. Obrigado pela audiência. Hoje é dia do radialista. Pois é, hoje é dia do radialista. Pá, coisa boa, né? Comer bolo. Ganhar os parabéns. Alô, bom dia.
8: Bom dia. Olha. É a Celonia. Eu gostaria de pedir a música Sistema Caipira com Eduardo Costa. Se for atendido, desde já agradeço. Tenha uma excelente semana.
0: Aí sim, minha amiga. Ô, Celonia, estamos lá, né? Estamos lá. Um não pode falar mal do outro, né? Apesar que nós não perdemos, né, no final de semana. Bom dia, que hoje seja um dia abençoado, leve e especial, cheio de notícias e muitas coisas boas, paz, alegrias, é isso aí, né? Que Deus cuide de você e da sua família, e da sua também. Ô, Celoni Bender, feliz dia do radialista, então, ela mandou, né? Bom dia. Aí, ó, isso aí, meu amigo André, aquele abraço, meu amigo André. Bom dia, alô?
9: Tudo bem? Cléber Corsano. Quero participar do sorteio da Combate, eu sou cliente. Um abraço pra vocês, uma ótima semana.
0: Vamos lá, gente. Bom dia aqui na nossa manhã, na manhã Grande Lago.
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0: 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É isso aí, minha gente. Bom dia, 9:25, 9:25 no seu programa Grande Lago Show.
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19: Muito bem, voltamos com mais um bloco do nosso Giro Astral desta segunda, dia 21. Agora tem previsões para Libra, Escorpião e Sagitário. A gente começa com você, Libra. Você terá mais facilidade para ajudar as pessoas e tornar seu círculo próximo ainda mais unido. Confie na sua intuição, porque ela estará bastante certeira. Mas não espere que o bem-estar apareça sem esforço. Organize organize os pensamentos, acompanhe o fluxo das ideias e mantenha o otimismo. Número da sorte é o 4. Alô, Escorpião, chega mais! A harmonia tende a prevalecer no ambiente familiar. Você faz o possível para preservar aquilo que considera essencial e vive o presente com muita intensidade. Essa postura encanta as pessoas próximas e também faz muito bem a você. Número da sorte é o 19. E para fechar esse bloco, vamos com Sagitário. Antes de colocar em prática projetos de grande porte, procure uma orientação jurídica. Não assuma riscos, viu, Sagitário? Aqueles riscos importantes sem conhecer todos os detalhes antes. Você está cansado de conversas superficiais, é ou não é? E agora precisa reservar um tempo para descansar e recarregar a mente. Faça isso, vai por mim. Número da sorte 27, Sagitário. Daqui a pouco tem a reta final com o último bloco e vai ter Capricórnio, Aquário e Peixes.
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0: É isso aí, gente, na nossa manhã, na manhã Grande Lago. Bom dia, bom dia, bom dia. Segunda-feira maravilhosa. Bom dia pra vocês aí. É, vamos se ligando, gente. Alô, bom dia.
20: Bom dia, Cleni Santo.
0: Bom dia.
20: Bom dia, combate. Fique tudo na paz. Um ótimo dia. Amém. Bom dia.
0: Olha só. Olha só isso, né? Olha só quem mandou pra gente. Quem? A Maria Dalina lá. Ô, Maria! A Maria com seu bom dia. Tá valendo, hein? Alô, bom dia!
21: Bom dia, bom dia, bom dia, bom dia, Cleni, Lair Desprete. Bom dia, Combate Marques. Tudo. Deus abençoe nós todos. Quero concorrer o prêmio da Combate do relógio. Se for atendido, meu muito obrigado. Fica todos com Deus.
0: Valeu! Nós que agradecemos aí na nossa manhã. Bom dia. Alô?
22: Bom dia, Grande Lago de Santa Helena, Grande Lago abençoado, ouvinte de todos os dias. Sou de Vera Cruz do Oeste. Quero participar do prêmio aí da Grande Lago hoje.
0: Olha, Maria de Vera Cruz do Oeste. Ô, Maria! Maria Reis, né? É isso, Vera Cruz do Oeste. Que legal, hein? Alô, bom dia!
23: Oi, bom dia, Clineiro dos Santos.
0: Bom dia!
23: Eu, Diego do Combate Móveis, aqui é Lourdes Gomes. Quero participar do sorteio. Relógio, Rádio Relógio. Bom dia a todos participantes do programa.
0: Ok.
23: Beleza? Tchau.
0: Valeu, futebol. Hein?
23: Um abraço.
0: Valeu, obrigado. Alô, bom dia.
24: Bom dia, tudo bem? Eu, Adilson Farias de Oliveira. Eu moro aqui em Toledo. Sábado eu tive uma participação.
0: Ah, daqui a pouquinho. Aonde que é? Adilson, aqui é da Grande Lago, viu, Adilson? Um abraço pra você, Toledo. A gente já vê lá, tá bom? Obrigado aí pra você. Obrigado pelo alô aqui também na nossa manhã. Ó, tá valendo rádio relógio aí na nossa programação. Nos 10 anos da Combate Max Móveis Eletro, gente, você manda. É, você consegue mandar pra nós. Vamos escolher o bom dia mais bonito. Bom dia, tá valendo, né? Bom dia. Cleni Santos, bom dia, Combate Max. Você sabe quem tá aqui comigo? Dieguito Santos. Daí, Diego, tudo certo?
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25: Opa, tá rodando aí, pessoal. Não vamos deixar de mandar aquele bom dia bem animado. Bom dia pra Rádio Grande Lago, pro Cleni, pra Combate Max, pra todos os seus familiares aí. Vamos participar, né? Que o Cleni vai fazer o sorteio aí do presente. Vamos mandar aquele bom dia com todo o entusiasmo que vocês têm aí. Forte abraço.
0: Aquele abraço, pessoal, que tá mandando os áudios pra gente aqui na nossa manhã. E o nosso Grêmio aí com a volta do Renato, né, Diego?
25: Começou a melhorar.
0: Você acha?
25: Claro, Palmeiras, né, Cleni? Palmeiras. Empatar com o Palmeiras.
0: É.
25: Nós vamos sair do sufoco.
0: Perdemos e perder ontem, né? Tu viu o jogo? Não chegou a ver?
25: Não cheguei a ver, mas 0-0 tá bom, né?
0: Tá bom. Perdemos e perder. Os dois na zona do rebaixamento hoje. Inter e Grêmio, né? Aí eu tô torcendo pros dois aí pra segunda divisão ano que vem.
25: Não, Cleni, não faça isso,
0: homem. Não, já pensou?
25: Que vá o Coloradinho, mas não nós.
0: É.
25: Hein, Cleni?
0: A Jenny vem colorada. As que pai, meu Deus do céu.
1: Faz na cara da gente.
0: Que barbaridade.
25: Não pode isso, Cleni. Tem que. Se salvar os dois, tá bom. Porque daí ano que vem não tem quem ganhar, né? Nos Grenal.
0: É, isso é verdade.
25: Lá no brasileiro.
1: Não vai ter graça os campeonatos.
25: Mas é vergonhoso, né, Cleni? Pra não dizer feio, né?
0: Não. O Grêmio é 17º e o Inter é 18º. Tá funcionando? Tá bravo, né, Jennifer?
1: Tá bravo. O Inter acho que ganhou até a conta, o técnico, né, pelo jeito.
0: O nosso já veio o Renato, pela milésima vez veio o Renato Gaúcho.
1: Vamos salvar.
25: Vai salvar nosso. Escreve o que eu tô te falando.
0: Será?
1: Olha lá, apareceu nosso amigo.
0: Olha o meu fã.
1: Ele
2: queria vir.
0: Aham, traz o velho pra mim aqui. Vem aqui. Vem cá. Ah, aí que beleza. Eu convidei ele pra vir aqui um dia aqui. Chega, chega aqui, meu. Rodeia lá. Como é que você tá?
3: Ah, Cani.
0: Aí, rapaz, meu fã. Eu sou teu fã.
3: Meu fã mesmo.
0: Senta aí, ó. Como é que você tá, meu garoto? Tamo no ar. Conhece o Diego?
3: O Diego é meu padrinho.
0: É, o Diego é teu padrinho? E a Jennifer, você conhece a Jennifer também?
3: A minha mãezinha.
0: Olha aí, ó, viu? Que legal, hein?
25: Esse então,
0: fala aí, Diego.
25: Esse nosso amigo aí, o Edemar, ele passa por todo o comércio, levando alegria pro pessoal.
0: Verdade.
25: Vai de loja em loja.
0: Vem cá, fala aqui, Edemar. Fala aqui no microfone. Puxa a cadeira.
1: Manda um abraço pro povo,
0: daí,
1: Edemar.
0: Tudo certo? Fala aí.
3: Um abraço pro povo aqui de Santa Helena e região de Santa Helena.
0: Tu morava na esquina, né?
3: Morava na esquina, isso mesmo.
0: Manda um abraço pro pessoal da esquina, né?
3: Um abraço pro pessoal da esquina, Sazô, do Dinho, Vanier e do... pra todo mundo, Valdeci também lá da esquina.
0: Pro Tite que tá por lá também, né?
3: É,
0: pessoal. Família Grade também, né?
3: É.
0: Todo mundo.
3: Né? Lá... Quer comprar o número de rifa, Cani?
0: Tu tá me vendendo rifa, rapaz? Como é que tu vem me atochar rifa aqui na rádio?
25: Esse é o maior vendedor de rifa da cidade, Cani.
0: Meu, depois eu vou olhar, tá? Que rifa você tá vendendo?
3: É pra uma mulher que pegou fogo numa casa lá.
0: Olha, legal, cara.
25: E ele ajuda as pessoas, Cleni.
0: Qual time tu torce?
1: Viu? Agora não, é dois colorados e dois gremistas.
0: Eu vou desligar o microfone.
1: Agora deu equilíbrio.
0: Ah, tá.
25: Ai. Ele fala porque eu tô aqui, Cleni.
0: É?
25: Mas ele é colorado. Tá feio o nosso time, né, Demar?
3: Tá feio mesmo.
0: Tá feio. Tá feia a bocha, né?
3: Tá feio.
0: Me diga uma coisa, tu não tem erva pra vender?
3: Não tem mais.
0: Não tem? Tu faz propaganda também pra uma loja, né? Esses dias eu vi você todo de rosa fazendo propaganda.
25: pra loja que era da irmã dele, né? Mas ela vendeu, né, Demar?
3: Vendeu
0: a loja. Mas não tem problema.
25: Mas ele já fez mídia pra nós, Cleni.
0: É.
25: Vixe.
3: Eu fiz mídia pra todo mundo.
0: Aí, ó. Que legal, hein?
1: Fez pra De Graça também.
0: Pra De Graça também, né?
25: Tá famoso, homem.
0: Agora é bom fazer pra Cacau Show lá, né? Que o pessoal dá um chocolatinho, né? Tá bom? Olha que rifa solidária, chaleira elétrica. Nossa, quanto prêmio bom, hein? 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Olha que legal, da Luana Letícia Vaz. Weissheimer? Acho que é isso, né? Weissheimer? De Souza. 5 pila. Aí, ó, tá vendendo, né? Show de bola. Obrigado, viu?
25: Edemar? É?
0: Fala aí, Edemar.
25: Ó, as coisas.
3: As coisas melhorando.
0: As coisas?
3: Melhorando. É verdade.
0: Então, devagarzinho vai melhorando, né?
3: Vai, meu.
0: Tá? Tu sabia que no andar da carroça que as abóboras se ajeitam?
3: É.
0: Tá bom, obrigado. Fica por aí que eu vou ter que entrevistar a Jennifer agora e o Diego pra fechar. Valeu, Diego.
25: Valeu, Cleni. Obrigado pelo espaço aí. Dedico o programa do Padre Reginaldo Manzotti a todos os teus ouvintes, amigos. Uma excelente semana abençoada por Deus.
0: Valeu, Dieguito. Jennifer, bom dia, Jennifer.
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0: 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E essa música que tá tocando é do Vivaldi, As Quatro Estações, Primavera.

0: Nós vamos ao intervalo rapidinho, já já voltaremos aqui na nossa manhã no programa Grande Lago Show aí, meu povo.
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0: Muito bem, gente, aí na nossa manhã. Bom dia, bom dia, bom dia. Eu vou fechando aqui as previsões do horóscopo no Grande Lago Show.
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8: Muito bem, alô você! Estamos de volta nesta segundona, último bloco, reta final do Giro Astral de hoje. Agora vai ter previsões para Capricórnio, Aquário e Peixes. A gente começa com você, Caprica. Ideias ousadas vão deixar você mais animado hoje. Mesmo assim, não pule etapas e procure avançar com constância. A alternância entre momentos de ação e de desânimo mostra que você está buscando forças nas próprias reservas. Por isso, é importante controlar os impulsos. Número da sorte é o 10. Alô, Aquário, chega mais, cara! Você vai estabelecer seus limites com mais firmeza. Essa atitude trará clareza para perceber melhor as intenções e o compromisso de algumas pessoas. Mesmo assim, com a agitação atual nos relacionamentos, você mantém seu ritmo e demonstra seu brilho e acompanha os acontecimentos sem se cansar. Número da sorte 29. Alô, Peixes! Para fechar as nossas previsões de hoje, é fora das regras e dos padrões estabelecidos que você encontrará grandes alegrias. Seus amigos estarão presentes por todos os lados, viu, Peixes? Este é o momento perfeito para aproveitar essa companhia e organizar uma noite calorosa e agradável entre amigos. Aproveita! Número da sorte é o 6 para você hoje, segunda. E o nosso Giro Astral vai ficando por aqui. Eu sou o Silva Júnior e agradeço pela audiência. Amanhã, terça, tem mais previsões e eu conto com a sua audiência. Grande abraço, fiquem todos com Deus e até lá!
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0: Muito bem, volta amanhã, né? As previsões do horóscopo voltam amanhã. Ó, gente, não sei se vai dar tempo de atender todo mundo aqui, hein? Agora são 9h47.
9: Bom dia, Cleni.
0: Bom dia.
9: Bom dia, Combate Imóveis. Um bom dia para todos. Aqui é a Sueli Fleck, da Linha Nova Esperança. Também Ô, quero concorrer ao rádio.
0: Aquele abraço.
9: Cleni, gostaria muito que você rodasse a música Estrelinha. Se for atendida, obrigado.
0: Aquele abraço, obrigado. Aqui na nossa manhã, quem que é mesmo? A Sueli. Ô, Sueli, obrigado aí pela audiência. Pessoal, vocês têm que mandar o nome de vocês também, tá? E participando aí da nossa promoção nesta manhã de segunda-feira, 9h48. Bom dia.
10: Bom dia, Clenir. Bom dia, bom dia, bom dia, bom dia, bom dia, bom dia. Bom dia, pessoal da Combate Max. Gostaria de participar do sorteio.
0: Ah.
10: Sou a Inélia do bairro Vila Nova.
0: Aí, Inélia, aquele abraço.
11: Bom dia. Sou Elizabeth Cardoso. Quero participar do sorteio da Combate.
0: Isso.
11: Combate Imóveis, acho que é assim, travou.
0: É combate, valeu. 1, 2, 3. Ô, Neiva, como é que tá, Neiva? Tudo bem, comadre? Tudo certo? 1, 2, 3, já. Bom dia.
12: Bom dia, Clemir, tudo bem?
0: Tudo.
12: Eu também quero concorrer ao rádio da
0: Combate.
12: O rádio relógio, né?
0: Isso.
12: Ai, como eu queria ganhar. Como queria e vou ganhar para despertar. Um bom dia a todos.
0: Valeu. Obrigado, nós que agradecemos. Deixa eu ver aqui. Alô?
13: 940. Bom dia, Clini.
0: Bom dia.
13: É Monteiro de Santa Terezinha. Ah, hoje o dia do radialista, meus parabéns para todos vocês que trabalham aí na rádio, tá bom? E quero participar do sorteio do relógio do combate.
0: Valeu.
13: Se eu for atendido, eu agradeço. Um abraço. Tchau.
0: Valeu, gente. Eu vou fechando as participações hoje, tá? Tá bom? Fechadas as participações de hoje. Amanhã tem mais, tá, gente? Pessoal concorrendo ao rádio relógio da Combate Max aqui no nosso programa.
14: Bom dia, Camilo Santos, é Irone, quero participar do sorteio do relógio aí da Combate Móveis aí do Diego. Eu tenho o Diego aí na rádio agora.
0: Uhum.
14: Beleza? Deus abençoe vocês aí.
0: Obrigado. Pessoal, você tem que mandar áudio, manda amanhã, tá, gente? Mandar áudio pra gente, mandando aqui, ó, bom dia, vamos dizer assim, de uma certa forma, você mandando o seu bom dia, com alegria pra gente, bom dia, Clênis Santos, bom dia, Rádio Grande Lago, bom dia, Combate Max, tá? Beleza? Pra gente melhorar um pouco o astral, né, as coisas, né, colocar energia positiva no ar. Alô, bom dia.
15: Bom dia, Clenir Santos, aqui é a Nilmar Linha Progresso, quero participar do sorteio da Combate.
0: Ah, bom dia, amanhã às 4h45 estarei na frente da rádio esperando você para nós tomar um chimarrão bagual. Beleza, meu amigo André, que maravilha, vamos tomar um mate então amanhã. Venha, vamos te aguardar aí, tá? Aí na nossa programação.
16: Bom dia, Cleni. Oh. Bom dia, Diego da Combate.
0: Olha, valeu. Gente, eu vou fechando aqui as participações de vocês hoje, tá? Amanhã, quem não mandou bom dia, Cleni, Rádio Grande Lago, Combate Max, manda, quem não mandou hoje, manda amanhã, tá? Valendo um rádio de cabeceira aí, como se diz, né? Um rádio relógio digital pra vocês aí. Vocês lembram daqueles rádio digital antigo? Pois é. Nós vamos sortear um pra vocês aí na manhã, tá bom, meu povo?

Pizzas, ou DNA das Pizzas. Bom dia. E aquela cuca maravilhosa, hein? Obrigado, Edna. Mandar um abraço pra Cirlei Paludo também. O Leonor. Seu Deonir Paludo também, Dona Lourdes, um abraço. Obrigado aí sempre pelo carinho também com a nossa programação. Bom dia, com alegria, meu amigo Osmar Junger. Ô Osmar, lá em São Miguelzinho, prefeito de São Miguelzinho. Bom dia, meu amigo Osmar. Hoje é dia do radialista. Quero agradecer a todos vocês o carinho com a nossa programação. Dá para se dizer que nós que estamos aí desde o ano de 1996, né? Que maravilha, hein? Com vocês. Obrigado, obrigado pela audiência sempre aqui na nossa manhã. Eu vou fechando aqui o programa Grande Lago Show. Agradecendo a todos vocês aí pelo carinho com a nossa programação do Grande Lago Show. Obrigado, meu povo. E eu volto aí amanhã a partir das 5 horas da manhã, na madrugada, tomando mate e um cafezinho com vocês aí, como dias batendo um papo, tocando música, fazendo aí as manhãs especiais. Obrigado, obrigado, meu povo. Ótima semana pra todo mundo e... Valeu, meu povo. Valeu, fica aí Eduardo Costa tocando Sistema Caipira. Fui, tchau, tchau, Brasil.

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6: 9:59.
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Louvado seja nosso Senhor Jesus Cristo. Para sempre seja louvado. Como é que foi seu final de semana? Espero que tenha sido maravilhoso, certamente com a missa, semana com a graça de Deus. Saúdo a todos. Hoje é hoje, o início da festa das Santas Chagas. Daqui a pouco, às 11:30 da manhã, você é convidado, todo o Brasil, a celebrar conosco pela TV Evangelizar, pelos aplicativos YouTube Padre Manzotti. Toca os carrilhões, sacristão. Hoje é o início da festa das Santas Chagas, às 11:30. Querido povo de Deus, nós estamos em plena novena de São Pio de Pietreutina, sétimo dia, pedindo: São Pio de Pietreutina, rogai por nós. E hoje celebramos também São Mateus, apóstolo evangelista. Tudo isso na experiência de Deus. E quero saudar a todos a partir da Rádio Evangelizar, de onde tudo começa. As rádios irmãs cujos nomes cito neste momento: Rádio Grande Lago AM 580, Santa Helena. Saúdo a você pela TV Evangelizar, sinal digital em todo o país, em várias cidades, canal aberto. Pelo YouTube Padre Manzotti Oficial e pelos aplicativos da Associação Evangelizar é Preciso e todas as plataformas digitais. Eu repito, hoje, às 11:30, missa de abertura da festa das Santas Chagas. Você acompanha pela TV, rádio, aplicativos, você acompanha e interage pelo YouTube Padre Manzotti Oficial. Filhos queridos, juntos estamos reunidos nesta segunda-feira em

0: Jesus viu um homem chamado Mateus sentado na coletoria de impostos e disse-lhe: segue-me. Ele se levantou e seguiu a Jesus. Enquanto Jesus estava à mesa em casa de Mateus, vieram muitos cobradores de impostos e pecadores e sentaram-se à mesa com Jesus e seus discípulos. Alguns fariseus viram isso e perguntaram aos discípulos: por que vosso mestre come com os cobradores de impostos e pecadores? Jesus ouviu a pergunta e respondeu: aqui ele que tem saúde não precisa de médico, mas sim o doente. Aprendei, pois, o que significa: quero misericórdia e não sacrifício. De fato, eu não vim para chamar os justos, mas os pecadores. Hoje celebramos o evangelista apóstolo São Mateus. Ele era cobrador de impostos e sabemos que era odiado pela população, porque, segundo eles, tinham se vendido para o Império Romano e, além de cobrar impostos por Roma, não eram honestos na cobrança de impostos. Por isso, eram tidos como grandes pecadores. Mas nosso Senhor Jesus Cristo consegue ver além da aparência, olhando para Mateus, ou, como em outro texto, Levi. Ele o chama e prontamente ele o segue. Ele não para, não se demora para fechar o cofre, nem para rever as contas do caderno das anotações. O texto diz que levantou e seguiu a Jesus. Feliz pelo convite, porque encontrou o Salvador. E tendo encontrado o Senhor, percebeu que era um tesouro muito maior do que aquele que ele tinha em posse. Vai para casa e faz um grande jantar para Jesus, para os apóstolos, mas também para os seus então amigos, amigos de função, outros cobradores de impostos. Jesus não se dá de arrogado, não se levanta, não vai embora, ele fica. Ora, a mensagem de Jesus, o apelo de Jesus é exatamente para todos, e daí que escutamos esta frase, que é lapidar: aprendei, pois, o que significa quero misericórdia e não sacrifício. Escutemos o que o Senhor diz: aqueles que têm saúde não precisam de médico, mas sim os doentes. Então nos coloquemos na presença do Senhor e digamos: eu sou doente, tu és o médico. Eu sou um necessitado e tu és a misericórdia. Senhor Jesus, amado Jesus, hoje nós começamos a festa das Santas Chagas e, diante do convite a Mateus, a Levi, chama-nos, Senhor. Senhor Deus, hoje nós começamos uma semana de intensa oração. Então escute o meu apelo. E hoje eu te pergunto agora: qual será a tua intenção para a festa das Santas Chagas deste ano? Eu repito: qual será a sua intenção neste ano? Não só hoje, mas que iremos rezar durante toda a semana aqui no Experiência de Deus, na missa que todos os dias teremos. Queremos pedir, Jesus, pelas tuas santas chagas dolorosas e gloriosas. Atendei-me, Senhor. Não porque eu mereço, mas porque sois um Deus verdadeiro. Eu creio, Senhor. Eu confio, Senhor. Então pense bem. Escolha a intenção. Peça grande. Estamos na novena de São Pio de Pietrelcina. Peça grande. Para que depois você possa dizer obrigado, Senhor, porque na festa das Santas Chagas deste ano de 2026, eu recebi esta graça. Eu creio no Deus do impossível. Eu creio no Deus que tudo pode. Filho, vai no teu interior. Quais são as suas necessidades pessoais, doenças, enfermidades? Quais são os seus problemas familiares que está enfrentando? Se possível, escreva num papel para que não esqueça. Coloque diante do Senhor, Jesus das Santas Chagas. Eu confio, eu espero. Eterno Pai, eu vos ofereço as Santas Chagas de nosso Senhor Jesus Cristo para curar as de nossas almas. Qual será a sua intenção a partir de hoje? Pense bem, reflita.
1: Eu volto já, volte comigo.

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4: 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Carlos Hilsdorf.
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0: Hoje, dia 21 a dia 27, nós estamos na semana da festa das Santas Chagas. Todos os dias nós teremos atividades externas na rua lateral do Santuário de Nossa Senhora de Guadalupe. Prestigie! Lembrando que hoje às 11:30 temos a missa de abertura, a noite de louvor com Padre Rodrigo, Tony Alisson. Terça-feira, amanhã, Santa Missa às 11:30, às 19h, encontro com os líderes mensageiros das Capelinhas de Jesus das Santas Chagas, presencial no Estúdio Jesus das Santas Chagas e também pela TV YouTube Padre Manzotti. Amanhã transmitiremos. Quarta-feira, 11:30, missa solene São Pio de Pietreutina. Às 15:30, com público, gravação do Rede Vida Evangeliza com Taeme. Às 19h, show Padre Ezequiel Dalpozo. Quinta-feira, 11:30, primeiro dia do trido em honra a Jesus das Santas Chagas. Depois, missa alternativa às 16h, que eu presido, às 17h. Às 19h, bênção com o Santíssimo Sacramento. Sexta-feira, 11:30, segundo dia do trido. Às 19h, show com o Padre Reginaldo Manzotti dentro do santuário. Sábado, às 11:30, terceiro dia do trido. Às 18h, atenção, sábado, às 18h, Santa Missa. E depois, nós saímos em procissão com a Via Sacra encenada. Tragam velas. É a grande procissão cheia de curas, milagres e prodígios, onde nós vamos meditando as chagas dolorosas com a encenação da Via Sacra pelas ruas de Curitiba. Venha Curitiba, região metropolitana. Venha povo de Deus. Domingo, missa às 8 pela TV 9:11 e às 18h, missa de encerramento com a coroação da imagem de Jesus das Santas Chagas. Portanto, hoje, daqui a pouco, abertura da festa das Santas Chagas. Filha de Deus, que a paz de Jesus esteja com você.
1: Amém, Padre. Bom dia.
0: Deus, sua bênção. Deus abençoe, filha de Deus. De onde você fala?
1: Eu tô falando de algum lugar do Brasil.
0: Pois não, filha. Então, você está pedindo anonimato? O que que tá acontecendo?
1: Então, eu tô ligando para pedir uma oração e um aconselhamento.
0: Então, que o Divino Espírito Santo nos ilumine. Pois não.
1: Amém. Eu convivo com um homem há 13 anos. E há 2 anos eu descobri uma traição. Eu tenho um filho de 6 anos, não sou casada.

0: nem no civil, nem na igreja. E eu descobri essa traição dele há 2 anos, ele com um caso com uma amiga do trabalho, uma colega do trabalho. E dessa traição veio um filho, que está agora com 9 meses. Eu tenho um de 6 anos. E ele, a semana passada, veio conversar comigo a respeito da criança, que queria ficar tudo claro, que não queria esconder nada de mim. Só que assim, eu já estou no meu limite, eu já estou a ponto de me separar, eu não estou aguentando mais, entendeu? Essa situação, eu fui aceitando, mas eu estou ao ponto que eu não estou aguentando mais.
1: Compreendo a sua angústia, entendo a sua partilha, porém há que se distinguir algumas coisas. Ele chegou para você e disse: vamos colocar as claras.
0: Sim.
1: O que ele colocou as claras? A traição? Você já sabia?
0: Já sabia a respeito da criança.
1: Então,
0: porque
1: não,
0: eu falei...
1: não, espera, como que você lidou com a traição?
0: Como eu lidei, padre? Eu não aceitei, mas
1: tipo, continuou junto.
0: Mas continuei junto. Eu queria me separar. Aí eu tento sair de casa, só que ele não quer se separar de mim. Ele disse que não quer se separar de mim, que reconhece o erro dele, que não era para ter acontecido, mas que aconteceu. E se aconteceu, agora com o filho não tem mais o que voltar, né? Não tem mais como voltar atrás, porque o que foi feito já foi feito, né? Só que até
1: não,
0: então
1: não faz sentido, porque veja, você está colocando, e você, o que você esperaria, o que você quer que ele faça? Porque veja, houve a traição e de alguma forma você decidiu ficar junto. Por que apareceu um filho? Então agora você não quer mais. Mas você gostaria que ele negasse o filho? Que ele não fosse um pai? Ele tem obrigações. Não estou dizendo afeto com a mãe, a mãe da criança. Mas obrigações como pai, ele não pode. É crime se ele abandonar. O que você espera?
0: Não, que ele tivesse as obrigações como que ele tem, ele tá tendo a obrigação como pai. Só que o que eu não tô aceitando é o vínculo, entendeu? É o vínculo. E como esse vínculo vai ser para a vida toda, eu não vou suportar.
1: Então você já tomou a decisão.
0: Aí eu sábado eu saí de casa, conversei com ele, que não dá mais. Aí ele, vamos tentar, mas eu não tô aguentando mais, padre,
1: Veja, 13 anos e não caminhou para um casamento. Enfim.
0: Então, porque ele já foi casado na igreja, eu não. Ele quis casar no civil, a gente até ia casar, só que teve alguns motivos financeiros, aí não deu para casar, e foi adiando, foi agora, quando ele começou a me trair, depois ele veio falar de casamento de novo, só que eu não quero mais.
1: Pois bem,
0: eu não quero.
1: Não é hora para casar, realmente não é hora, o casamento não vai sustentar isso.
0: Isso.
1: Filha, você tem que realmente colocar na balança. Não coloque o peso sobre o filho. A criança é inocente. A criança é inocente. Acredite nisso. A questão é: teu marido te traiu. Se você é capaz de perdoar, se você é capaz de aceitar que ele tenha esta presença com o filho e não com a mulher, ou se você percebe que não vai suportar, siga seu caminho e faça as coisas direito. Siga seu caminho se você percebe que não dá mais. Por quê? Porque só vai dar certo se houver perdão. Se você estiver disposta a perdoá-lo. Mas você mesmo está dizendo que vai ter sempre um fantasma entre vocês.
0: Isso. Tem.
1: Exato.
0: Tem, porque até então eu pensei que eu ia aqui. Eu tentei, né? Eu tentei, só que eu tô vendo que não vai dar certo. Não vai, porque eu não acredito mais nele, por mais que ele não esteja mentindo, só que eu não acredito. Não tem mais confiança, como eu disse a ele sábado. Não tem mais confiança. Você pode estar falando a verdade, só que eu não acredito.
1: Então,
0: eu não acredito.
1: Filho.
0: Entendeu?
1: Não
0: e assim
1: sou...
0: eu fico me sentindo humilhada, eu fico me sentindo.
1: Não sou eu.
0: Sei lá, um monte de coisa.
1: Não sou eu que vou decidir por você. Mas me parece que você já tem uma decisão no coração.
0: Tenho.
1: Então, só que eu vou lhe dizer, não saia desse relacionamento para um outro imediatamente.
0: Uhum.
1: Você tem uma filha. Ou
0: um
1: filho. Um filho. Você tem que primeiro curar esta ferida da traição. Você tem que pedir a Deus que constitua uma família, que você quer constituir uma família diante de Deus. E só se relacione se for neste propósito. Que Deus a ilumine. Que Deus lhe dê o discernimento. Mas quando tomar a decisão, tome de uma vez. E não fica nesse vai e volta. Quando for para ser, tem que ser de vez. Eu volto já, volte comigo.
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0: nós continuamos a quaresma de São Miguel. E se você fez, que bom. Se não fez, depois do programa, antes da missa às 11:30, faça a quaresma de São Miguel. E hoje é rezar por todos nós que estamos inquietos, impacientes em esperar o tempo de Deus. Por que eu coloquei este tema? Porque muitas e muitas vezes nós queremos que Deus siga o nosso relógio, mas o relógio de Deus é outro. Você se encontra irritado, impaciente de esperar a vontade de Deus? Hoje é o tema. Reze, pedindo que São Miguel Arcanjo combata por nós e que possamos proclamar: a minha hora vai chegar, Senhor. No teu tempo, a minha hora vai chegar. YouTube Padre Manzotti, faça isto. Segundo, antes da leitura orante, hoje eu começo Elias. Toca a corneta, sacristão. Você vai pegando Primeiro Reis, capítulo 18, capítulo 16, versículo 27. Antes de ir na leitura orante, eu quero dizer mais do que nunca que você tem um lugar no nosso coração, ainda mais nesta festa das Santas Chagas. Então, se você quer que a sua intenção esteja na festa das Santas Chagas, que começa daqui a poucos minutos, eu diria até assim, a poucos minutos, corra mandar suas intenções. Faça a sua intenção através do QR Code, pegue o teu celular, direcione a câmera do celular no QR Code da tela e mande a sua intenção para a festa das Santas Chagas. Você prefere falar com nossos atendentes? Eles estão de prontidão, com equipe reforçada, para receber 0800-410-6060. É a melhor forma. Ainda é tempo de mandar a sua intenção para a festa das Santas Chagas. 0800-410-6060. Fala com os nossos atendentes. Não quer perder nada? Mande um WhatsApp agora, um simples WhatsApp com a sua intenção. 41-3221-6060. Acredite, nós temos um lugar no nosso coração por você. Confie sua oração à obra evangelizar é preciso. Aqui tem um lugar no nosso coração. Queremos rezar com você e por você. Corra, manda sua intenção. Bíblia aberta, cartilha de oração. Santa Bíblia. Primeiro Reis, capítulo 16, versículo 29 a 17:6. Vamos lá. 16:29. No ano 38 do reinado de Asa em Judá, Acabe, quem era o rei? Acabe, grava este nome, filho de Omri, se tornou rei de Israel e governou por 28 anos em Samaria. Versículo 30, atenção, escute. Ele pecou contra o Senhor Deus mais do que qualquer um dos que haviam sido reis antes dele. Ele pecou. Não se contentando em pecar como rei Jeroboão, Acabe fez pior, casou com Jezabel, filha de Etbal, rei de Sidom. E agora vem o ponto: adorou o deus Baal. Resumindo, eu preciso puxar de novo. Acabe reinou por muito tempo em Israel. Ele pecou contra o Senhor mais que todos os outros. Além de pecar, diz o texto, ele se casou com Jezabel, uma pagã, e começou a adorar um deus pagão chamado Baal. Acabe construiu um templo para Baal em Samaria e fez para ele um altar e o colocou no templo. Veja tamanho pecado e tamanha idolatria. Perguntemo-nos já: Quais são os altares que nós levantamos na nossa vida? Quais são os deuses que adoramos hoje? Falsos deuses? Dinheiro, poder, glória. 33, levantou também um poste da deusa Aserá, e assim fez coisas para deixar o Senhor Deus irado de todos os reis de Israel haviam feito antes dele, durante o reinado de Acabe. Eliel, que era de Betel, construiu a cidade de Jericó, reconstruiu a cidade de Jericó. E como o Senhor tinha dito por meio de Josué, filho de Num, quando colocou os alicerces de Jericó, e perdeu o seu filho mais novo quando colocou os portões. 17, versículo 1. Este é o contexto de Israel, um rei pecador e idólatra. Versículo 1. Um profeta chamado Elias. 17, versículo 1. De Tisbé, da região de Gileá. Senhor, que não vai cair orvalho nem chuva durante os próximos anos, até que eu diga para cair o orvalho e chuva de novo. Então o Senhor Deus disse a Elias: saia daqui, vai para o leste e se esconda perto do riacho do Querite, ao leste do Rio Jordão. Você terá água do riacho para beber. Eu mandei que os corvos levem comida para você ali. Elias, o profeta, estamos no profetismo, obedeceu a ordem do Senhor e foi e ficou morando perto do riacho do Carite. Ele bebia a água do riacho, e os corvos vinham trazer pão e carne todas as manhãs e todas as tardes. Mas algum tempo depois o riacho secou por falta de chuva. Palavra do Senhor. Graças a Deus. Paro por aqui, porque nós estamos introduzindo o profeta Elias. O contexto, você espero que tenha entendido. Estamos falando de Acabe, que era pecador, fez coisas horríveis e fez o pior de tudo. Começou a adorar a Baal. Este deus Baal era adorado, esse falso deus, o culto, uma divindade associada à fertilidade, associada à chuva, à produção agrícola. Acabe constrói um templo e faz-lhe culto. Veja por que Deus manda a seca. Raciocine comigo. Se Baal fosse Deus verdadeiro, Israel teria grande fertilidade, constantes chuvas e teria grande produção agrícola. Ora, Javé é maior e é o Deus verdadeiro. Por isso a seca mostra que Baal é um deus falso, que não é um deus verdadeiro, que quem é o deus de Israel é Javé. Por isso a seca é para desmascarar esta idolatria. A seca é uma manifestação de Deus dizendo: aqui eu sou o Senhor. Nós vamos para o intervalo e voltamos rezando. Quais são as idolatrias de hoje? Quais são os pecados que bradam aos céus hoje? Eu volto já, volte comigo.
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0: profeta Elias diz primeiro, antes de anunciar a seca: Deus, o Deus de Israel, está vivo e eu sou servo. Escute esta palavra e acredite que o Senhor Deus está perto de você e de mim. No momento histórico que vivemos, difícil, com guerras, incansáveis, mortes de inocentes. Na realidade que vivemos hoje no Brasil, o Senhor está conosco. Segundo ponto, o profeta fiel à palavra enfrenta a idolatria. Mas terceiro ponto, ele mesmo, o profeta, tem que confiar no Senhor. Quando diz: Elias, vai ao Carite, eu te sustentarei. Eu mandei que os corvos levem comida para você ali. Eu e você somos chamados a confiar no Senhor nos tempos difíceis. Vai, segue, eu te sustentarei. Eu mandei que os anjos te protejam. Você não está sozinho. Você está num momento difícil, mas eu estarei ao seu lado. Eu mandarei algo impossível aos olhos humanos: os corvos levarem comida para você. Ele teve também que acreditar na providência divina. Que eu e você acreditemos neste Deus que é providente, este Deus que não nos abandona. Amém. Esta foi a leitura orante de hoje, início do profeta Elias. Antes de continuar, quero saudar a todos que já estão no Santuário de Nossa Senhora de Guadalupe, Jesus das Santas Chagas. Minha saudação a todos vocês que estão sentados e estão acompanhando o Experiência de Deus. Isso se dará durante toda a semana. Minha saudação ao povo querido. Alegria, daqui a pouco estamos juntos para a abertura da Santa Missa. Deus abençoe. Acenem ali. Acenem. Louvado seja Deus. A festa já começou. As intercessões já começaram. Catiúcia, falei certo o seu nome? Bom dia.
1: Bom dia, padre. Sua bênção.
0: Deus abençoe. Falei certo o seu nome?
1: Falou sim, padre.
0: Seja bem-vinda. De onde você fala?
1: Nós somos de Toledo, mas agora estamos em Curitiba, no Hospital Pequeno Príncipe.
0: Tá certo. Então, minha saudação a Toledo, a você que está no Pequeno Príncipe e a todos que possam estar neste momento num hospital. E o que te leva a estar no Pequeno Príncipe agora?
1: É, hoje à tarde, meu bebê de 9 meses passa uma cirurgia no coração.
0: Certo.
1: O Pedro Augusto, ele nasceu no dia 12 de dezembro, no dia de Nossa Senhora de Guadalupe.
0: Certo.
1: Com síndrome de Down.
0: Certo.
1: Então, é necessária essa cirurgia do coração para que ele fique bem e restabeleça sua saúde.
0: Tá certo, filho. Enquanto milhares de pessoas tentavam ligar, foi providência divina você, estando no hospital, poder falar na abertura da festa das Santas Chagas. O Pedro Augusto, que nasceu no dia de Nossa Senhora de Guadalupe, 12 de dezembro, e hoje à tarde a cirurgia dele. Você pode ter certeza que eu rezarei na missa das 11:30, no Oremos eu colocarei o nome do Pedro Augusto, e todos nós rezaremos por ele e por vocês neste momento difícil.
1: Obrigada, padre. Você pode rezar comigo?
0: Então vamos juntos. Senhor Jesus.
1: Senhor Jesus. Pelas tuas santas chagas.
0: Dolorosas e gloriosas.
1: Dolorosas e gloriosas.
0: Eu peço pelo meu filho Pedro Augusto.
1: Eu peço pelo meu filho Pedro Augusto.
0: Na cirurgia que vai fazer.
1: Na cirurgia que vai fazer.
0: Conduza os médicos.
1: Conduza os médicos.
0: Com sabedoria.
1: Com sabedoria.
0: Seja feita a tua vontade, Senhor.
1: Seja feita a sua vontade, Senhor.
0: Mas basta uma gota do teu sangue.
1: Mas basta uma gota do seu sangue.
0: E meu filho ficará curado.
1: E meu filho ficará curado.
0: Senhor Jesus, nós rezamos pelo Pedro Augusto, mas rezamos por todos. E hoje, essa mãe que está dentro de um hospital, assim também outras pessoas estão nas enfermarias, estão nas UPAs, estão nas ambulâncias, estão nos centros cirúrgicos, estão lidando com um diagnóstico ruim. Aqui me vem várias pessoas que no meu coração estão, que eu quero colocar diante de Deus. Jesus, tenha misericórdia. Basta uma palavra e ficarão curados. Senhor, derrame uma gota do seu preciosíssimo sangue sobre todos estes doentes e restaure a saúde do corpo, restaure a saúde da alma. Amém. Que Deus seja a tua força, Catiúcia.
1: Obrigada, Padre. Eu já tenho vários milagres para testemunhar, mas quero ligar novamente para testemunhar isso.
0: Com certeza. Que o Senhor, que já está contigo, acompanhe Amém. Seu filho na cirurgia. Amém. É, filhos, vamos rezar. Por isso a intercessão é um dos carismas da obra evangelizar. É preciso propagar a pessoa de Jesus Cristo nas suas santas chagas, a caridade, a leitura orante, a devoção a Nossa Senhora do Carmo, São Pio, São José, mas também a intercessão. Rezemos pelo Pedro Augusto e outras pessoas que nos pedem oração, e são muitos, viu? Câncer. Às vezes que não começaram ainda o tratamento, outros que estão. Não por acaso nós rezamos, Jesus das Santas Chagas, protegei-nos e curai-nos do câncer. Pedindo a Deus que tenham forças. Francisca, que a paz de Jesus esteja com você.
2: Boa tarde.
0: Deus a abençoe, Francisca. Você fala de onde?
2: Eu falo de Picos Piauí.
0: Picos Piauí, como que você Sim. me acompanha?
2: Eu acompanho pela rádio difusor, né? A rádio grande. Não,
0: acho
2: eu
0: que
2: tô emocionada, seu pai, eu nem tô lembrando.
0: É cultura.
2: Eu peguei a rádio, eu esqueci, gente.
0: Não tem problema, vai lá. O que que você quer partilhar?
2: A Rádio FM.
0: Tá bom.
2: Cultura FM de Picos.
0: Meu abraço, a Cultura FM de Picos.
2: Isso, é.
0: O que que você quer falar, filha?
2: Eu quero contar um testemunho, padre.
0: Conte pra
2: todo mundo. E é meu sonho falar com o senhor.
0: Hoje é seu dia, na abertura da festa das Santas Chagas.
2: Graças a Deus, eu queria contar meu sonho, ou meu testemunho.
0: Conte.
2: É por causa que eu tá fazendo mais ou menos um ano que eu tive um câncer de pele muito forte no meu nariz. Mas graças a Deus eu curei, porque todo dia eu tinha fé, que não, tem um fé de que a gente fechava. Eu só fiz o programa todo dia, boto as garrafinhas de água benta, e eu bebi, eu bebo e boto minha comida toda de bebê e lavava o nariz com a água benta. E no tratamento, graças a Deus, curou.
0: Louvado seja Deus.
2: Testemunho de um irmão meu e de uma sobrinha.
0: Qual do irmão?
2: Que também deu câncer. Um foi no mama e o outro foi no pulmão. Mas graças a Deus, divino Pai Eterno, eu já estou sendo escrava e a fé das suas orações, tá todos, estão todos curados. E
0: então,
2: o coração também para minha família.
0: Diga o nome, os nomes.
2: É, para meus 5 filhos. É José Roberto.
0: Tá.
2: Edinete.
0: Tá.
2: Elinete.
0: Tá.
2: Francisco José.
0: Tá.
2: E Gildete.
0: Que Deus abençoe, Francisco. Eu tenho que ir pro intervalo e volto já. Volte comigo, povo de Deus.

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Paróquia Dona Francisca de Picos, Piauí, Rádio Cultura FM, Dom Plínio José Luz da Silva, da Diocese de Picos. Hoje, aniversário do Cardeal Arcebispo Dom Odilo Pedro Scherer, pela 9 de julho, faça chegar a ele nossos parabéns. Aniversário de Corumbá, Mato Grosso do Sul, 248 anos, TV Evangelizar, canal 16.1, Maracaí FM, Itaquiraí, Mato Grosso do Sul, Rádio Paulista FM, Torre de Pedras,

0: casa da mãe presencialmente. Você que é de outros lugares de Curitiba, do Brasil, perdão, você pode fazer a sua doação através do CNPJ 76-648-500-0043-55. Lembrando que a Casa da Mãe é sede da obra Evangelizar é Preciso e nós precisamos climatizar e fazer os restauros. No livro casadamãe.com.br, seu nome pode estar lá. E este nome que está no livro virtual será no livro material levado até Guadalupe, no México, na peregrinação do ano que vem, no mês de outubro. Se você não fez ainda, faça a quaresma de São Miguel, pedindo a Deus a paciência e aprender a esperar no tempo de Deus. 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Por isso, entre em contato conosco, 419-8753-3300, 419-8753-3300. Pentecostes nós vamos celebrar em Assis e Roma, mas a peregrinação são lugares inusitados. Nós iremos a Palermo, na Catedral de Palermo, belíssima, em Cefalu, onde tem a missa dominical na Catedral Normanda. Vamos a Siracusa, Santa Luzia, onde ela foi martirizada, protetora dos olhos. Vou pagar uma promessa, se Deus permitir. Vamos a Taormina, Tirreno, Messina. Vamos a Nossa Senhora da Pompeia, no Monte Vesúvio. Vamos visitar, e algo maravilhoso, patrimônio mundial da Unesco, a Costa Amalfitana. Iremos a Anacapri, no túmulo de Santo André Apóstolo. Iremos à ilha de Capri e Anacapri, a igreja de São Miguel Arcanjo. Vamos a Nápoles, onde tem o tesouro de São Januário. E depois chegamos em Assis, onde celebramos Pentecostes, São Francisco, Santa Clara, visitamos o corpo incorrupto de São Carlo Acutis e depois vamos a Roma nas Basílicas Papais e está previsto um encontro presencial com o Papa Leão XIV. 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Filhos queridos, chegou a hora e vamos juntos para a novena do nosso grande intercessor, que celebraremos quarta-feira com toda a solenidade, sétimo dia, São Pio de Pietrelcina.
1: Padre Pio,
0: para quem tem o jornal, na página 7.
1: Tu que estás,
0: ó Jesus, fonte de amor e misericórdia, nós vos agradecemos por nos ter dado São Pio de Pietrelcina como sinal vivo de vossa paixão, morte e ressurreição. A ele destes as vossas próprias chagas, que São Pio carregou com serenidade e força, comunicando ao mundo a vossa compaixão. Por isso, por intercessão deste grande santo, São Pio de Pietrelcina, dai-nos a graça que tanto necessitamos. Qual é a graça que você tanto necessita? Peça grande. Peça a Deus por intercessão de São Pio de Pietrelcina. Jesus, a exemplo de São Pio, dai-nos a graça de nos unir à vossa paixão, nos abrigar em suas chagas e desfrutar de sua gloriosa ressurreição. Jesus, por intercessão de São Pio, concedei-nos a graça de que necessitamos para realizar neste mundo a nossa vocação e nossa missão. São Pio de Pietrelcina, ajudai-nos a viver como cristãos, a buscar o perdão e a cura de nossas feridas. São Pio de Pietrelcina, dai-nos mais amor e eucaristia. São Pio de Pietrelcina, curai nossas feridas pela confissão. São Pio de Pietrelcina, fortalecei os enfermos. São Pio de Pietrelcina, animai nossa vida de oração. São Pio de Pietrelcina, rogai por nós. Qual é a graça que você quer pedir hoje? São Pio de Pietrelcina, rogai por nós. São Pio de Pietrelcina, rogai por nós. O Senhor esteja convosco, Ele está no meio de nós. Abençoai, Senhor, a água, a roupa dos enfermos, as fotos de família, os remédios, por intercessão de São Pio, de Pietreutina, Nossa Senhora do Carmo, nos méritos das santas chagas. Em nome do Pai, do Filho, do Espírito Santo, amém. Daqui a poucos minutos, 11:30, pela TV Evangelizar, YouTube Padre Manzotti, início da festa das Santas Chagas, e me despeço com o terço das Santas Chagas do YouTube Padre Manzotti. Evangelizar é preciso.

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0: torna quem? E vamos em frente, hein? Segundou, dia 21 de setembro de 2026. Você vai comigo, Daniel Carvalho, por aqui, até por volta das 10 para o meio-dia, né? Um pouquinho mais curto o nosso programa, tipo coisa de porco, porém intenso, né? O horário eleitoral gratuito acaba tirando um pouquinho do nosso tempo, mas vamos em frente, vamos que vamos, porque, meus amigos e amigas, estamos nas últimas 24 horas do inverno. Ei, meus amigos, a primavera está prestes a começar. A primavera começa oficialmente nesta terça-feira, amanhã, às 9h05 da noite, às 21 horas e 5 minutos de amanhã, terça-feira. Portanto, é a última segunda-feira do inverno e que venha a primavera e que ela traga cores, esperança e alegria para todos nós, hein? Segunda-feira, hoje, dia 21 de setembro, pós-dia do gaúcho. Nossa, o que tinha de bombacha hoje pendurada nos varal, hein? Tudo que o pessoal usou ontem. Isso, no final de semana, do dia do gaúcho. Hoje, dia 21 de setembro, comemora-se é lembrado como o dia da árvore hoje. Como é bom a gente ter uma cidade como a nossa arborizada, hein? Né? Você poder caminhar no nosso balneário, você poder dar uma caminhada em vários locais. Aqui o nosso centro passou pela reforma, então ele tem que dar um tempo para se arborizar novamente. Mas a gente tem uma cidade linda, com vários locais pra gente poder aproveitar a nossa natureza, né? Hoje é dia da árvore. Hoje também é dia da tia. Isso, alô, as titias aí. Ei, tia é uma segunda mãe, né? É uma segunda mãe misturada com amiga, misturada com madrinha, misturada com tudo. É dia da tia. É, alô, alô, as titias aí. É dia do adolescente também. Ufa, Zizinha, hein? Não sabe mais se a gente é criança, se a gente, né, é adulto, quer ser adulto em alguns momentos, mas age como criança, né? Isso. Usa umas roupas de adulto, mas tem as cabeças de criança. É dia do adolescente. É uma fase importante da vida, dia de criar nossa identidade. É dia do fazendeiro. Hoje é dia internacional da paz, dia mundial da doença do Alzheimer. Estamos numa segunda-feira em que está de aniversário a atriz Danielle Suzuki, o músico Leonard Cohen, Liam Gallagher do Oasis, os cantores Rogério Frois e Billy Murray, além do grande escritor Stephen King. É o dia em que Espanha reconheceu a independência da Argentina em 1863. Pela primeira vez, ela dirigiu um automóvel movido a gasolina em 1893. Hoje também é dia de São Mateus, apóstolo evangelista, Santa Efigênia. Estamos numa segunda-feira sobre a lua nova, ou sob, desculpe, a lua nova, né? Abaixo da lua nova. Barbra Streisand. Bom, meus amigos e amigas, aqui no nosso programa hoje nós teremos um sorteio muito especial para vocês, hein? 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Muito mais ativa. 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Ou a receita, ou a farinha, ou o produto, ou o prêmio da Docilar Empório. Eu vou te explicar já já, na verdade eu não, o Heron, como é que funciona essa farinha que é excelente para os homens aí. Tá bom? Vamos sortear esses 2 brindes hoje aqui no programa. Então manda mensagem no 3268-1212 para participar também, tá certo? Ainda tem os destaques de Santa Helena e região. Vamos falar, é claro, também de esporte e o Inter, hein? Ixi, nossa. E o Palmeiras, hein? Ajudou o Grêmio. Deu até um goleiro pro Grêmio e o goleiro pegou tudo contra nós ontem. Bom, falaremos disso e muito mais daqui a pouco. Vem junto que o Rádio Atividade, edição dessa segunda-feira, já começou.
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0: Estamos de volta, 11 horas e 20 minutinhos, 11:20. 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Vamos ver quem tá mandando mensagem já aqui. Hoje eu vou ensinar na receita para vocês um bolo salgado maravilhoso, tá? Preparo de um bolo salgado simples, não precisa de liquidificador, não precisa de batedeira, tá? Ele utiliza farinha e é com ovo, então ele fica uma espécie de uma omelete, um bolo de omelete, mas dá pra você botar bastante legumes, é ótimo pra fazer a criançada comer legume, é, que às vezes tem que esconder uns legumes das crianças, né, dos adolescentes também, hoje é dia do adolescente, dos aborrecentes. Bom, vamos aprender essa receita daqui a pouquinho. Antes quero ver quem quer ganhar mandioca, quem quer ganhar farinha milagrosa para os homens, Célio Krau, hein? Esse aqui tem também um segredinho, ele adora o tal do ginseng. Mas essa farinha aqui é boa, hein, Célio? Pra você que é representante de Santa Helena lá nos Jogos dos Idosos, nos Gidos, a farinha 10 da Docilar Empório aqui só vai trazer mais medalha pro nosso município, hein? Bom dia!
1: Bom dia, Clemi, tudo bem? Tudo certo?
0: Pelo amor de Deus, gente. Você tá maluco. Célio, eu vou te perdoar porque esse áudio aí foi às 9 da manhã, tá? É, o erro foi meu de clicá-lo. Mas eu achei que você estava me chamando disso aí. Pensei, nossa! Por um lado, eu sei que é um elogio, né? Ter um profissional como o Clenê aí, como colega, se confundindo às vezes com ele. Mas, gente, eu sou palmeirense, né? Tenho nada a ver com aquele sorriso amarelo dele do Grêmio lá, não. Ó o meu time, tá louco ultimamente, ó o meu sorriso. Ó a cara desanimada do Clenê. Pelo amor de Deus, sério. Ainda bem que fui eu que errei aqui, não foi você, meu amigo. Tá bom? Célio Krau, sobrenome mais sexy do Brasil. O homem movido a ginseng. Bom dia, Daniel. Deixa eu ver aqui quem tá mandando mensagem. Hoje é dia do radialista. Ah, é dia do radialista também hoje? Tô sabendo não. É mesmo? Mas se for, obrigado. Tá? Presente a gente até ganhou de manhã. Será que também é por causa disso? Ou, Pedro, você tá meio... Ou eu li errado a tua mensagem aqui? Um abraço pro Pedro Marcleves lá de Itaipulante. Alô, bom dia.
2: Bom dia, Daniel. Que é Cristi do Porto Seguro. Quero participar do sorteio da mandioca São José.
0: Tá bom, bom Daniel? Então.
2: Deixa um bom abraço e um bom dia, tá?
0: Um bom dia e um abraço pra você também. Alô, bom dia.
3: Daniel, tudo bem? Clair Corson Roque. Uma ótima semana para você, para todos aí da rádio. Quero participar do sorteio ali da Doce Lar Empório. Isso. Pode ser qualquer coisa, eu aceito, se for sorteado.
0: Né? Lá só tem coisa boa, minha amiga. Ó, essa aí, hoje a gente tá sorteando especialmente pro homem, né? Que é a farinha peruana. Gente, é tanta raiz aí, né? Tanta coisa que eu não consigo nem começar. O Heron daqui a pouquinho vai explicar pra vocês como é que funciona esse poderoso remédio natural. Celone Bender! Hoje, Requentade Hunter. Eu quero participar do sorteio da Docilar Empório. Tudo bem, minha amiga Celone Colorada? Encontrei ela semana passada aí, né, nas andanças da vida. E hoje ela tá lá, ó, comendo pizza. Ué, Requentade Hunter. Hoje é segunda-feira. né? Sobrou oriento, entre outras comidas típicas e internacionais esse dia. Alô, bom dia.
4: Bom dia, Daniel. Sônia. Sônia. Eu gostaria de participar nos teus dois sorteios que você tem aí, beleza?
0: Muito bem. Beleza.
4: Olha, faz horas que nós não vemos mais brinda.
0: Ah, é?
4: Né? Não temos mais sorte, homem. Sei o que tá acontecendo?
0: Não sei. De repente é bom bater na madeira, tomar banho de sal grosso. Não andar negando água pra cigano nenhum, né? Sabe como é que é, às vezes? Pode acontecer. Olho gordo. Tenta plantar uma pimenta na frente de casa. Se murchar, pode ser olho gordo, hein? Ou se não, é só porque os outros também merecem ganhar, né? Não é que você tá sem sorte, é que os outros também merecem ganhar de vez em quando. Alô, bom dia!
5: Quero participar de sorteio. Bom dia!
0: Viu? Muito bem, dona Terezinha. Eu vou te falar um negócio, hein? Essa farinha aí que o Heron tá trazendo lá da Docilar Empório, que é uma mistura de raízes. Dona Tereza, o seu Ataíde ia gostar, hein? Ai, porque sabe como é? O seu Ataíde sempre ativo, hein? Sempre foi um homem trabalhador, nunca teve preguiça. Mas a idade começa a pegar. É ou não é? Não, isso é normal, viu? Isso é normal. Desde os tempos do velho Ambrósio isso já acontecia. Então é normal, a idade vai acabando mesmo, com um pouco da vontade de trabalhar, de acordar. E aí a gente começa a ficar mais mole, né? Mas preguiçoso. 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E o seu Ataíde vai chegar a levantar o bigode pra cima se tomar essa farinha.

0: Pois é, isso era naquele tempo. Inclusive diz a própria música, né? Acontece com todos nós. O estresse do dia a dia, o trabalho. Você sabe que o corpo vai esgualepando, não é? É normal, da vida. Mas, se a gente tiver mais disposição, já é muita coisa, hein? Mais disposição, mais alegria de viver. Mais, como eu posso dizer, mais libido também é importante. Faz parte da saúde. E essa farinha aí que tem na Docilar Empório traz tudo isso de volta pra você mesmo. Porque o problema é assim, ó. Antigamente, não, toma uma sopa de mocotó que vai ver, vai comer. Pois é, mas agora se tomar uma sopa de mocotó fica ruim do estômago, que é muito pesado. Não, come lá aqui, ó. Paçoca, amendoim, isso aqui é bom e tal. Mas o problema é que a diabetes ataca. Aí se tu vai tomar aí, né, muito chá, também tem que tomar cuidado, porque tem um chá que ajuda ali, mas estraga lá. 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Pra você que quer se reorganizar, disposição, acordar com uma vontade de dar uma caminhada na praia, por exemplo, você que tá aposentado. Faz bem pra saúde. Tudo isso também faz parte da nossa rotina diária, tem que fazer parte. Mas aí a gente começa a ficar meio pra baixo, irmão, vai deixando pra lá, tudo pra lá. Gente, isso não é normal, isso não é legal. E esse produto que o Heron vai explicar pra vocês agora pode mudar sua vida para melhor. 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
0: Pois é, meus amigos, né? Isso aí, é ótimo. Eu vou repetir o recado, pessoal, escutem de novo.
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0: 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Porque senão, ó, você vai amolecendo aí, e o que vai endurando é a barriga, né? Com a cinturinha de ovo, pneu pra lá, pneu pra cá, tipo...

0: Tá bom, meu amigo? E essa música é pra você, tá? Você, meu amigo. Meu amigo. Tô falando pra ti. Então fica a dica, tá? Pra você ganhar aqui da Doce Lara Empório, é só você pedir. Quero aí a farinha milagrosa do homem da Doce Lara Empório. E tá valendo 2 quilos de mandioca da Mandioca São José. Fala, dona Malu, bom dia!
1: Bom dia, Daniel, bom dia a todos os ouvintes, bom dia a todos da rádio. Daniel, quero desejar a você, ao Cleni, ao Jonas, ao Alex, a Elis, a todos os locutores, todos que trabalham nessa rádio linda, maravilhosa, um feliz dia do radialista. Deus os abençoe. Continue assim, nos trazendo entretenimento, notícias e informações e boas receitas. Deus os abençoe a todos da Rádio Grande Lago. Um ótimo dia a todos. Maria Luísa Schaefer que está falando.
0: Obrigado, Deus dona Malu. Sempre. Minha mãe adotiva, eu adotei
1: Daniel,
0: ela.
1: Daniel, também quero parabenizar teu irmão Adriano Carvalho.
0: É verdade. Mestre Adriano agora.
1: Foi oficialmente.
0: Condecorado.
1: Como é que eu posso falar? Consagrado.
0: Consagrado,
1: como mestre
0: essa é a palavra.
1: Capoeira.
0: Isso mesmo.
1: Daqui de Santa Helena.
0: É
1: parabéns
0: verdade.
1: A ele, parabéns a toda a família Carvalho.
0: Obrigado, dona
1: ele
0: Malu.
1: É um ótimo e querido amigo, ele e a esposa dele. Fiquem com Deus.
0: Amém, dona Maria Luísa Schaefer, dona Malu, muito obrigado. Parabéns aí agora. Temos um mestre de capoeira aqui em Santa Helena. E por coincidência, meu irmão. Né? Um abraço pra ele. O tamanho, quando vocês veem, é igual, né? Isso mesmo. Foi consagrado lá em Curitiba, né? E agora é mestre e parabéns, meu irmão, de coração aí pra você também, você merece, que a gente sabe da luta que é, um esporte que infelizmente no Brasil, apesar de ser tão o mais brasileiro das artes marciais, ainda tem um preconceito, eu ia falar a palavra idiota, mas não sei se é idiota mesmo, tá? Dona Malu, muito obrigado, tá? Ó, a minha amiga Kimberly mandou aqui pra mim, ó. Ela foi no Google, deu um Google pra mim. Obrigado, porque eu achei que vocês estavam meio se equivocando, mas quem estava errado era eu. O Dia do Radialista é comemorado no Brasil em duas datas. 21 de setembro, no caso hoje, e no dia 7 de novembro, né? Um é uma data ligada à regulamentação da profissão na década de 40. E o dia 7 de novembro é em homenagem ao nascimento do grande Ari Barroso, mestre do rádio, compositor brasileiro. Kimberly, obrigado aí. Agora com o laudo, eu posso dizer: é dia do radialista hoje. Ah, como é bom, gente, ter essa profissão. Como é bom a gente saber que agrada vocês. Eu sei que não todo mundo, né? Mas que muita gente gosta. Inclusive, eu quero agradecer a Sueli Bassege. Trouxe aqui uma baciada de pastel, um pão trançado maravilhoso, que amanhã, inclusive, eu vou sortear um pra vocês, né? E eu vou agradecer já, porque então eu vou colocar isso como se fosse presente do Dia do Radialista. Muito obrigado, Sueli, lá do Pacuri, querida, maravilhosa, né? Família que eu tenho muito apreço também, desde meu amigo Júlio, que Deus o tem, eu sei que tem. Um abraço pra vocês, tá bom? Obrigado, hoje é Dia do Radialista, então. Mas então deixa eu dar 3 tapinhas nas minhas costas, me dar os parabéns. Parabéns, Daniel. Obrigado, né? Ué. Se eu não me parabenizar, quem vai parabenizar? E a todos os meus colegas de profissão também. Do Cleninho ao meu amigo de coração, Jonas. João Vanderlei, que passou por aqui. Daniel Feliciano, mestre do rádio, assim como Cleninho Santos e Capitão Maneca. Os principais, talvez, que passaram na minha vida. Mas tantos outros também, que eu tive a oportunidade de trabalhar junto. Hoje é dia do Radialista. E eu nem sabia.

0: que maravilha, hein? Não desligue o rádio. Bom, mas vamos passar a receita, hein, Daniel? Chega de rasgação de cena pro teu lado e vamos pra receita, porque hoje é uma receita aqui simples, fácil e muito boa, nutritiva pra fazer. Inclusive pra criançada que adora, hein? E eu vou te dar uma dica também aí pra criançada, que é você fazer exame de vista. Muita gente não sabe, e as crianças também não percebem, mas o problema de visão acaba atrapalhando muito no aprendizado, seja na escola e até no dia a dia. Gente, você percebe que a criança força um pouquinho o olhinho para assistir alguma coisa, reclama que tá com dor de cabeça, leve fazer uma consulta. E o certo é todo ano fazer pelo menos uma, né? Nas crianças e adolescentes também. 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Avisando os papais aí, leve as crianças e adolescentes a fazer exame de vista. É muito importante, gente. Você vai estar ajudando e muito seu filho a ter uma visão saudável por muito tempo na sua vida, tá? E ó, pra criançada também, isso aqui é boa, né? Pros adolescentes. Que, ah, eu não gosto de tomate. Ah, eu não gosto disso. Ah, eu não gosto daquilo. Mas faz bem, meu filho. Mas eu não gosto. Sabe como é que é a aborrecência? A gente passou por isso também, né? Antigamente não tinha muita conversa pra isso. Mas hoje, né? A variedade de coisas tá tanto aí que aí os pais e os filhos se dão o luxo de escolher o que querem. Não é bem assim também, né? Tudo que faz bem a gente tem que aprender. Isso aqui vale a pena, ó. É um bolo salgado com massa fofinha e macia, fácil de fazer. Pra você fazer vai precisar de 3 ovos inteiros, 3 sementes de galinha aí, meia xícara de óleo, 1 xícara de leite, 1 xícara de farinha de trigo sem fermento, 1 xícara de amido de milho. É maisena, é isso? 1 colher de sopa de fermento químico, sal a gosto e pimenta pra temperar. Aí você bota aí milho verde, pode botar azeitona picada, pode botar cebolinha, tá? Pode botar tomate, pode botar cenoura. Tudo isso vai deixar ainda mais rico e nutritivo esse bolo. E botar um queijinho também, né? Que fica bem. E também o bom é um presuntinho. Ou de repente uns pedacinhos de salame, já que nós somos aqui do sul, nós temos essa vantagem de saber comer melhor. Você vai colocar os ovos numa tigela e bater rapidamente, só pra misturar, com o garfo mesmo. Acrescenta o leite, o óleo e mexa de novo. Peneire a farinha de trigo, a maisena e junta os ingredientes secos com os líquidos. Com o garfo mesmo, vai mexendo ali, apenas para incorporar toda a massa. Pronto, você temperou com sal, botou a pimenta e, enfim, o tempero que você quiser. Aí pode botar orégano também, páprica, bom, aí é contigo. Acrescente o fermento químico, por último, mexa aí um pouco mais delicadamente para não quebrar esse fermento. A massa vai ficar mais líquida mesmo, mais líquida, vai parecer uma omelete, tá? Depois você coloca o milho, azeitona, tomate, cenoura, brócolis, o que você quiser, tá bom? Pra deixar esse recheio aí. E o salaminho também que eu falei, que é uma dica pra deixar gourmetizado. Depois, em uma forma redonda, aquelas com o buraco no meio, você despeja, tá? 180 graus de 35 a 40 minutos no forno. Gente, vai sair, ó, um bolão salgado assim, vai crescer, uma espécie de uma omelete. Muito gostoso e nutritivo. Fica a dica pra você. 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Olha aqui, ó, esse aqui também merece os parabéns, hein, Capitão Maneca? Parabéns pelo seu dia também. Bom dia.
1: Daniel Carvalho, você viu o que é o game depois do Renato Gaúcho.
0: Você viu, né?
1: Conseguimos já empatar com vocês.
0: Mas que nós deixamos.
1: E o Grêmio vai sair dessa zona de rebaixamento. Se possível, e os tumultos políticos em Brasília, pra lá e pra cá.
0: É.
1: Seguinte, ache Raul Santos Seixas. Pare o mundo que quer descer. Um abraço grande pra você, pela tua grande audiência. Você é merecedor.
0: Obrigado.
2: Tamo junto no sorteio.
0: Tamo junto no sorteio, Maria Amor. Aquele alô pra você, Capitão Maneca. Parabéns também. Quem que tá me ouvindo lá de Foz do Iguaçu? Feliz dia do radialista. Olha só, nos ouvindo num Toshiba. Ei, que maravilha, hein? Esse aí é mais velho que eu. Mas ó, esse aguenta o repuxo, esse por Deus que tomou a farinha lá do Heron, né? Lá da Docilar Empório. Fala, Elvis!
3: Ela tem no Google, deu um Google pra mim, obrigado, eu achei que...
0: Ele botou eu falando aqui, ó.
3: Que
0: legal, meu amigo, obrigado. Lá em Foz do Iguaçu, sintonizado na Grande Lago. Bom dia, Daniel, tudo certo? Quero participar do sorteio aí. Quero ouvir a música Morena Luxosa com Porca Véia. Obrigado, esse aí é o Ari Aristiliano Moreira. Um abraço, Eli Bacete, estava falando de você agora aqui. Muito obrigado pelos pastéis aqui, né? Pelo dia do radialista também. E que Deus te abençoe, família querida aí do Pacuri. Aliás, lá do Pacuri também vem a mandioca São José que a gente tá sorteando aqui, junto com a farinha milagrosa do homem lá da Doce Lara Empório. Alô, bom dia!
4: Fala, meu amigo, bom dia, Daniel, tudo
0: bom
4: certo?
0: Bom dia, tudo!
4: Queria aí mandar um abraço aí pra você.
0: Ô, Zé! Já
4: tudo de bom aí pra você nessa carreira aí, que Deus te abençoe sempre aí.
0: Amém, meu querido, valeu, meu amigo.
4: E tamo aí na... Na Santa Helena, casa do pai e da mãe aí.
0: É aí no preguinho?
4: Não sei se você sabe, mas eu não moro mais aqui, né?
0: Não mora? Não sabia, não.
4: E lá na minha cidade não consigo escutar teu programa.
0: Mas tem que baixar o aplicativo da rádio.
4: Tô morando em Gramilândia, tá?
0: Sim.
4: Mas sempre quando eu tô aí na tua audiência.
0: Obrigado, beleza? Meu amigo. Valeu, Jeff.
4: E coloca nós no sorteio aí.
0: Tá no sorteio, meu amigo. Um abraço. Nossa, mas eu vi a foto aqui do rapaz, hein? Que elegância pra casar, hein, ô preguinho? Nossa senhora, hein? Rapaz de smoke azul. Parabéns aí a você e a sua esposa, meu amigo Jeff. Ei, aí nasceram um pro outro, hein? Ela é o martelo e ele é o prego, né? Brincadeiras à parte, Deus os abençoe, tudo de bom. Fala, dona Lourdes Couto, o que tu tá fazendo?
5: Oi, bom dia, menino. Eu também quero participar do sorteio.
0: Tá participando?
5: Tá bom?
0: Tá bom.
5: Calor de curso. Quero participar do sorteio também.
0: Muito bem, tá no sorteio, claro.
5: E eu tava de aniversário ontem, dia do Gaúcho. Ah, né?
0: Parabéns, minha amiga, felicidade.
5: Beleza?
0: Beleza, muitos anos de vida, tá ela fazendo torresmo de novo, hein, gente? Começou a temporada safra de torresmo lá na família Cole. Meu amigo Osmar Junk. Osmar Sagista, bom dia, Daniel. Feliz dia do radialista. Pra você, que Deus te abençoe sempre. Tenha uma voz forte e muita saúde. Obrigado, Osmar, hein? O Osmar que tá fazendo lá, vocês estão sabendo? Gente, você que quer ir comprar um terreno, o Osmar tá com os terrenos aí agora. 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Tudo de bom, né? Temos que marcar aquele osso pra comemorar o dia do radialista. Ai, ai, aquele abraço. Deixa eu ver aqui. Alô, alô, bom dia.
6: Bom dia, Daniel. Nelcinda Brown. Quero participar do sorteio. Desde já uma feliz e abençoada semana a todos.
0: Obrigado, minha
6: amiga. Aqui em casa também. Hoje eu requentei de ontem. Porque ontem...
0: É.
6: Festa da costela lá na Santa Terezinha. Ai, tava uma delícia.
0: Coisa boa, hein?
6: Todo o grupo do CTG lá nos A gente tinha reservado 4 costelão daqueles lá de 4 quilos.
0: Mas que maravilha! Foi de passar gloss nos lábios e toda a gauchada lá, engraxar o bigode e o busto. Bom, eu vou ter que ir pro sorteio aqui rapidinho, porque o programa tá mais curto, como eu já disse, né? Com muita gente fora, não consegui botar áudio de todo mundo, mas peço desculpa pra vocês. Enquanto eu faço sorteio aqui, eu vou ouvir a minha amiga, nossa repórter do tempo lá da Vila Celeste. Fala aí, dona Rosa.
2: É Daniel, é a Rosa Niquete da Vila Celeste. Daí, Daniel.
0: Tudo bem?
2: Tá chovendo. Feliz dia do radialista hoje pra obrigado. Vocês, pro compadre Maneca, pra todos que estão na rádio.
0: Obrigado, viu? Não tá chovendo radialista, não. Ainda bem.
2: Tá chovendo. Feliz dia do radialista hoje pra vocês, pro compadre Maneca, pra todos que estão na rádio.
0: Obrigado.
2: E que são locutores. E daí, Daniel, fiquei triste que a Vila Celeste perdeu ontem, tchê. E quero participar do sorteio, Daniel. Parece que não vai chover. Só calor, acho Daniel. Que
0: não vai, não. Não vai chover, não. Não vai, não. Ó. Só pra avisar, ganhadores aqui já saíram. Sabe quem ganhou a Faria Milagrosa? Agora não vai ter pra ninguém mais nos Gidos, hein? Célio Crão, você ganhou o prêmio da Docilar Empório, tá bom? Só passar lá. E quem ganhou os 2 quilos de mandioca foi minha amiga Odete. A Odete aqui, saiu no sorteio. Tá, gente, eu tenho que ir nessa. Tô encerrando por aqui. Vem aí o programa da LAR. Eu, Daniel Carvalho, voltarei à tarde, 3 horas. E só pra dizer, o Palmeiras não ganhou do Grêmio ontem de dó. De dó, porque o dia do gaúcho era ontem. Tanto é que nós demos um goleiro pra vocês e o nosso goleiro, a gente falou, ó, pula lá que, pra pegar a bola aqui, tá? Pra não parecer que a gente tá querendo ajudar os gaúchos, tá bom? Foi isso, só por isso que o Palmeiras ganhou do Grêmio, tá bom? Um abraço pra vocês, tudo de bom, vem o programa da LAR. Logo mais tem horário eleitoral gratuito e depois rotativa no ar. Tchau!
7: Amigos, estamos de volta no seu rádio, mais um programa da LAR Cooperativa Agroindustrial. Hoje é segunda-feira, dia 21 de setembro de 2026. Segunda-feira sempre, análise de mercado aqui com o superintendente de negócios agrícolas, Vander José Dique Conrad. Iniciou nesta manhã também a semana sem integra, semana de prevenção aos acidentes de trabalho na LAR Cooperativa. Destaque para o Centro Administrativo em Medianeira.
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7: Iniciou nesta manhã no Centro Administrativo em Medianeira mais uma semana sem integra. Comissão Interna de Prevenção aos Acidentes, que tem sido sempre com ações participativas com orientação estratégica em prol da segurança corporativa, evidenciando um trabalho conjunto e integrado. Iniciou hoje, então, a semana CIPAT, Semana Interna de Prevenção aos Acidentes, com o lema Segurança é Atitude, Prevenção é Compromisso. Mais do que um lema ou diretriz, essa frase resume a responsabilidade que compartilhamos todos os dias. A segurança não acontece por acaso, ela é construída pelas nossas escolhas, pela atenção aos detalhes e pelo cuidado mútuo no ambiente de trabalho. Cada atitude consiste em cada prevenção planejada. Refletem assim o respeito que temos pela nossa integridade e pela vida dos nossos colegas. Contando sempre com o engajamento de todos para transformar este compromisso em uma prática diária, garantindo assim um ambiente cada vez mais seguro, humano e produtivo. Hoje à tarde haverá uma palestra direcionada à liderança com o foco O Valor das Práticas de Gestão da Qualidade nas Empresas. Também serão realizadas atividades interativas na saída do refeitório com convite extensivo a todos os colaboradores. Na sexta-feira, um almoço comemorativo e no sábado, a tradicional caminhada ecológica e social. Semana Interna de Prevenção aos Acidentes de Trabalho, prática comum na LAR Cooperativa como um todo e que se reflete também na propriedade de cada associado. Enfim, preservar a saúde e realizar os ofícios, os trabalhos sempre com a máxima segurança. Recolha de embalagens vazias de defensivos agrícolas em Medianeira. Hoje, dia 21, amanhã, dia 22 e também na quarta-feira, dia 23. O local de entrega é na unidade lar, anexo à unidade lar da linha Dourado Medianeira. Data exclusiva para os agricultores deste município. Agricultores de Serranópolis, de Iguaçu e linha Marquesita Matelândia. Uma data futura será marcada e anunciada aqui por este espaço. Quanto ao horário, nesses três dias, hoje, amanhã e quarta-feira, é das 8h30 às 12 e das 13h30 às 16 horas. Agora aqui a participação do superintendente de negócios agrícolas, Vander José Dick Conrad, e o seu comentário sobre o comportamento do mercado de grãos. Vander, qual é o seu sentimento, qual é a síntese desse espaço de hoje quanto a esse mercado? Boa tarde.
9: Boa tarde, Valdir. Boa tarde, família associada, amigos radio-ouvintes. Valdir, a semana passada nós tivemos uma alta de R$2 na saca de soja aqui no praticado no oeste do Paraná, de 137 a 139 reais, né? Motivados principalmente pela alta dos prêmios, né? Nós saímos dos prêmios aí de $1.45 por bushel para $1.70 por bushel no Porto de Paranaguá para embarque em novembro, né? Então, são números razoavelmente fortes, né? Que mostram já um pouco de receio com a própria safra americana e os chineses, né? Voltando às compras no Brasil, né? Lógico que ainda precisamos entender, né? Que quem está em fase de colheita nesse momento são os americanos, né? Então, a oferta maior é por lá. E por isso que nós temos Chicago razoavelmente estabilizado na ordem de $13 por bushel, né? Em algum momento da semana chegou a 13,30, né? Mas algumas correções ocorreram e o fechamento foi a 13,03, né? Para o milho, né? Nós também entendemos que o mercado está praticamente com a colheita encerrada em nível nacional, todos os armazéns completamente lotados, a exportação precisa começa a fluir mais, né, daqui para o final do ano, para que aos poucos os armazéns novamente fiquem liberados para a próxima safra, né? Já falando na próxima safra, nós entendemos que o oeste do Paraná, também algumas áreas do norte, mas principalmente o oeste do Paraná é a primeira soja, mais uma vez, em nível nacional a ser plantada, né? Então, alguns locais nossos aqui já fala-se acima de 80% da área plantada. Semana passada evoluiu bem, né? Tivemos chuvas a partir de sábado, né? Chuvas de 20, de 10 a 30 milímetros, podemos dizer assim, uma média geral. Então, é bem satisfatório para o período. Entendemos que conseguiremos implementar uma safra muito boa, né? Andando no campo por aí já se enxerga muita soja germinada. Então, estamos assim, bem esperançosos de uma safra boa, porque começando com a safra, da maneira que a gente implementa ela, a gente tem esperança de boas colheitas, né? Uma colheita, um plantio tranquilo, né? Com umidade no solo, esperamos que as chuvas continuem e as janelas permaneçam assim aptas aos tratos culturais. Estamos, claro, que identificando alguns problemas em nível de campo com a questão de manejo de plantas daninhas, né? Algumas já criando certa tolerância ou até resistência, um manejo maior, uma exigência maior no manejo desses herbicidas sequenciais ou pré-emergentes ou pré-plantio, né? Então, esse é o trabalho que o time técnico tem desenvolvido, né? E é o que nós temos notado algumas, assim, alguns desafios maiores vindos nesse momento da questão de controle de ervas daninhas. Mas pensando em mercado de milho, né? Voltando à questão do mercado de milho, nós enxergamos um mercado bem ofertado, né? Então o mercado precisará escoar produção para que possamos assim chegar no janeiro, fevereiro com os armazéns novamente aptos a receber a produção dos nossos agricultores. O dólar se comportou de uma maneira razoavelmente estável. Nós iniciamos a 5,15, finalizamos a 5,14. Tivemos a mínima e a máxima entre 5,12 e 5,18, então sem grandes novidades, mas o dólar é muito explosivo para negócios ou para notícias vindas do exterior. Então, qualquer notícia vinda de compras de China com os Estados Unidos ou de guerra torna, né, o nosso mercado um pouco mais nervoso, né? Hoje pela manhã o dólar estava trabalhando no momento da gravação desse programa a 5,11, né? Levemente mais fraco em relação ao fechamento de 5,14, e Chicago trabalhava com 10 centavos de dólar por bushel positivo. Então, reequilibrando essa conta mais uma vez, né? O que nós entendemos, né, que o preço da soja de balcão é um preço que não se via desde abril de 2023, então são preços altos, né? Então, isso que nos deixa assim animados com o próximo ciclo, visto que nós temos previsões de chuvas boas, né? E temos preços mais fortalecidos. Então, temos uma estimativa muito boa para o próximo ciclo e trabalharemos firme para que isso se conclua desta forma.
7: Agradecemos a participação aqui do superintendente de negócios agrícolas, Vander José Dique Conrad. Praticados pela manhã: soja R$139 a saca, milho R$58, trigo R$79. Obrigado a você pela companhia, boa semana, voltaremos amanhã.

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1: Segue vacinação para atualizar a caderneta de adolescentes nos colégios estaduais de Santa Helena. Unidades básicas de saúde de Santa Helena acolhe quem precisa de apoio emocional como parte das ações do Setembro Amarelo. Naná toma posse hoje como vereador de Santa Helena. Carro ocupado por casal cai no lago de Itaipu, na praia de Santa Helena. Policial é acusado de integrar organização que traficava drogas por delivery. Homem perde carro, registra furto e acaba detido dirigindo embriagado o próprio veículo. Bolívia prende integrantes do PCC e CV após alertar sobre a expansão das facções no país. Pastor pede que presidente do STF esconda Marcola e Beira-Mar da CIA e vê risco de salve geral. Fardos de maconha são encontrados às margens de rio. Polícia recupera veículo usado em roubo de eletrônicos. Após declarações de Lula sobre celibato católico, bispo diz que, na Igreja de Cristo, o diabo não põe a pata. Governo Lula demite Eduardo Bolsonaro por abandono de cargo da Polícia Federal. Lula pede cassação de Flávio Bolsonaro por posts colaborativos e vendas de produtos. André Mendonça adota postura firme e enfrenta colegas no STF. Estas e outras notícias a partir de agora em Rotativa no Ar, edição desta segunda-feira, dia 21 de setembro de 2026.
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1: Carro ocupado por casal cai no lago de Itaipu, na praia de Santa Helena. O condutor de um automóvel Volkswagen Gol perdeu o controle da direção do veículo e foi parar dentro do lago no balneário Terra das Águas, em Santa Helena, na madrugada de hoje. De acordo com as informações, os dois ocupantes do veículo conseguiram sair da água por conta própria e não sofreram ferimentos. A Defesa Civil foi acionada para atender a ocorrência e, com o auxílio do guincho da própria viatura de resgate, o carro foi removido das águas do lago. Policial é acusado de integrar organização que traficava drogas por delivery. Um policial militar está entre as 18 pessoas denunciadas pelo Ministério Público por envolvimento em um esquema de tráfico de drogas, lavagem de dinheiro e corrupção em Araucária, na região metropolitana de Curitiba. Segundo a denúncia, o policial é apontado como integrante da organização investigada na Operação Cartão Fidelidade. Ele é acusado de receber dinheiro dos líderes do grupo em troca de informações privilegiadas sobre investigações, consultas em sistemas restritos e auxílio para facilitar as rotas utilizadas na distribuição das drogas. De acordo com o Ministério Público, o policial teria movimentado mais de 2 milhões de reais em suas contas bancárias, valor considerado incompatível com seus rendimentos como servidor público. Diante das suspeitas, o Ministério Público pediu à Justiça o afastamento cautelar do policial das funções públicas e também a perda do cargo em caso de eventual condenação. A investigação aponta que o grupo comercializava entorpecentes por meio de aplicativos de mensagens e fazia entregas diretamente aos compradores. Segundo a denúncia, a organização também teria criado um sistema de fidelidade com cartões físicos que recebiam carimbos conforme as compras feitas pelos clientes. A operação Cartão Fidelidade foi deflagrada em 19 de agosto. Na ocasião, foram apreendidos mais de 73 quilos de maconha, além de comprimidos de êxtase, cocaína e haxixe. Além do tráfico, o Ministério Público aponta que a organização utilizava contas bancárias de terceiros e empresas de fachada para tentar ocultar a origem dos valores obtidos com a venda da droga. Ao todo, 18 pessoas foram denunciadas pelos crimes de associação para o tráfico, tráfico de drogas, lavagem de dinheiro e corrupção ativa e passiva. Homem perde carro, registra furto e acaba detido dirigindo embriagado o próprio veículo. O homem registrou um boletim de ocorrência após não encontrar o próprio carro e, horas depois, acabou detido por suspeita de embriaguez ao volante enquanto dirigiu o veículo que havia dado como furtado em Toledo. A situação aconteceu ontem. A polícia militar recebeu informações de que um Ford Fusion com placas de Toledo teria sido furtado durante a madrugada. Durante o patrulhamento, os policiais encontraram o veículo estacionado sobre a calçada. O carro estava desligado, mas, quando a equipe se aproximou, o motorista ligou o carro e tentou sair de marcha a ré. Na manobra, acabou atingindo a parte traseira lateral da viatura. O homem contou aos policiais que era o proprietário do veículo. Segundo ele, havia estacionado o carro em outro local e posteriormente não conseguiu mais encontrá-lo. Por isso, foi até a Polícia Civil e registrou um boletim de ocorrências pelo suposto furto. Depois, ao retornar para a região, encontrou o próprio carro estacionado e entrou no veículo. Durante a abordagem, os policiais perceberam sinais de que o motorista havia consumido bebida alcoólica. Uma lata de cerveja também foi encontrada no veículo. O homem se recusou a fazer o teste do bafômetro. Ele foi encaminhado à delegacia da Polícia Civil, onde a ocorrência foi registrada por embriaguez ao volante. Bolívia prende integrantes do PCC e CV após alertar sobre expansão das facções naquele país. O governo da Bolívia informou ontem que autoridades policiais prenderam 9 pessoas sob suspeita de participação em 4 homicídios registrados na cidade de San Ignacio de Velasco, perto da fronteira com o Brasil, com o Mato Grosso. Destas, 8 são brasileiros que seriam vinculados aos grupos criminosos Comando Vermelho CV e Primeiro Comando da Capital PCC, relatou o governo boliviano, segundo informações do jornal El Deber. 7 dos suspeitos foram presos em San Inácio de Velasco, no departamento de Santa Cruz. Todos fazem parte da organização criminosa Comando Vermelho. Lamentavelmente, essas pessoas entram na Bolívia por locais não autorizados, aproveitando a extensão da fronteira para atividades criminosas, informou o comandante-geral da Polícia Boliviana, Adrián Álvarez. A polícia relatou que esses detidos possui antecedentes por crimes como tráfico de drogas e homicídio. Em Santa Cruz de la Sierra, capital de Santa Cruz, outras 2 pessoas foram apresentadas na sexta-feira passada. Uma delas é ligada ao PCC, informou o governo boliviano. Essas prisões foram fruto do trabalho intenso entre todas as unidades especializadas em investigação e inteligência. Agora, mostrou-se resultados objetivos no compromisso de tolerância zero com essas organizações criminosas, disse Álvares. Essas prisões ocorreram no âmbito do Plano Fronteira Segura, criado pelos Ministérios da Defesa e do Governo diante da alta da violência relacionada à disputa por rotas do narcotráfico na região de fronteira. Na semana passada, o ministro de governo da gestão do presidente Rodrigo Paz, Marco Antônio Oviedo, disse que o PCC e o CV estão controlando rotas e regiões na fronteira com o Brasil, inclusive cobrando pedágios e recrutando cidadãos bolivianos para ingressar nas suas fileiras. O alerta foi feito durante discurso na Assembleia Legislativa da Bolívia na quarta-feira passada, no qual Oviedo apresentou justificativas para a prorrogação do estado de emergência no país, aprovada pelos parlamentares por mais 90 dias. Pastor pede que presidente do STF esconda Marcola e Beira-Mar da CIA e vê risco de salve geral. Por meio de um habeas corpus preventivo escrito à mão, o pastor Oséias de Campos enviou um apelo ao presidente do STF, Edson Fachin, 3 dias após o governo dos Estados Unidos classificar o primeiro comando da capital PCC e o Comando Vermelho CV como organizações terroristas. Campos pede que os chefes das 2 maiores facções do país sejam escondidos em um local conhecido apenas pela Justiça, pelo Ministério Público e pelas famílias. O documento, de 2 de junho passado, foi revelado pelo jornal Metrópolis e confirmado em consulta ao sistema do tribunal. Nele, o religioso afirma que há o risco de um salve geral caso Fernandinho Beira-Mar, chefe do CV, e Marcola, líder do PCC, sejam capturados pela CIA. Campos citou o salve geral de 2006 para reforçar sua argumentação. Na ocasião, uma decisão do governo paulista de transferir 765 presos, incluindo Marcola e outras lideranças do PCC, para a Penitenciária 2 de Presidente Venceslau, desencadeou uma onda coordenada de rebeliões e ataques em São Paulo. Houve rebeliões simultâneas em 74 presídios e ataques contra policiais, agentes penitenciários, delegacias, viaturas, bases de seguranças e outros alvos. Ônibus foram incendiados, o transporte público sofreu interrupções e São Paulo chegou a ter comércio, escolas e ruas esvaziadas. Salve é uma gíria usada para designar uma mensagem interna da facção, dependendo do conteúdo, também funciona como ordem. O salve geral é uma ordem ampla, com o objetivo de alcançar toda a organização criminosa. O religioso coloca como observação, logo após mencionar o episódio histórico, o aumento da população carcerária no país e a flexibilização da política de armas pelo governo de Jair Bolsonaro. O presidente do Supremo decidiu sobre o habeas corpus em 22 de junho. Edson Fachin observou que Campos não aponta nenhum ato atribuível a uma autoridade sujeita à jurisdição do STF. No pedido, o governo americano aparece como impetrado. O ministro também observou que o pastor não é parte legítima para atuar diante do Supremo e decidiu que não cabe à corte avaliar a ilegalidade apresentada no manuscrito. Com isso, negou seguimento ao habeas corpus. Como a petição havia sido apresentada de próprio punho, determinou ainda que a Defensoria Pública de São Paulo fosse comunicada para avaliar eventuais providências.
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15: 12:50.
1: Fardos de maconha são encontrados às margens de rio. Quase 140 quilos de maconha prensada foram apreendidos às margens do rio Paraná em Foz do Iguaçu. A droga foi localizada depois que equipes que monitoravam o rio perceberam uma embarcação vindo do lado paraguaio. A embarcação seguiu em direção ao Brasil e foi acompanhada até a região da Cachoeira do Dentão, onde atracou. Os agentes viram algumas pessoas retirando fardos do barco e foram até o local. Durante a ação, foram encontrados 139 quilos e 700 gramas de maconha. As pessoas que estavam transportando os fardos conseguiram fugir antes da abordagem e não foram localizadas. Duas pessoas acabaram presas durante o deslocamento de equipes que atuavam em outra ocorrência da região. Elas sofreram ferimentos superficiais em um acidente de trânsito e precisaram ser levadas a uma unidade de pronto atendimento. Depois de receberem atendimento médico e serem liberadas, as duas foram encaminhadas à delegacia da Polícia Federal. Polícia recupera veículo usado em roubo de eletrônicos. A Polícia Militar recuperou um veículo que teria sido utilizado em um roubo de eletrônicos em Medianeira. A ocorrência foi registrada por volta das 14 horas de sábado nas proximidades da rodoviária. Segundo a PM, a vítima transportava mercadorias provenientes do Paraguai quando foi surpreendida por quatro homens. Dois deles estariam armados e anunciaram o assalto. Na ação foram levados aproximadamente R$ 26 mil em produtos eletrônicos. Durante as diligências, os policiais receberam a informação de que o veículo utilizado pelos suspeitos havia apresentado problemas mecânicos e sido abandonado. Os envolvidos teriam fugido em direção a uma área de mata. O automóvel foi localizado pela equipe e, após consulta aos sistemas, foi constatado que havia um alerta de furto ou roubo. O veículo foi recuperado e encaminhado à delegacia de polícia para os procedimentos cabíveis. Os suspeitos não foram localizados.
16: Indicadores agropecuários com Diego Brião. Soja.
17: Os contratos futuros com vencimento em novembro registraram queda nos Estados Unidos na sexta-feira. Na Bolsa de Chicago, a cotação era de US$ 13,03 por bushel. Valores no mercado físico no Brasil por saca de 60 quilos. Estado do Mato Grosso, cidade de Rondonópolis, R$ 149,90. Bahia, região oeste, R$ 145,88. E Rio Grande do Sul, não me toque, R$ 140.
16: Boi gordo.
17: Em São Paulo, na B3, os contratos com vencimento em setembro eram negociados ao final da sexta a R$ 359,70 por arroba. Houve elevação de 0,31% no dia. Boi à vista, no Mato Grosso, em Cuiabá, R$ 324,20 por arroba.
16: Café.
17: Os contratos futuros de café arábica com entrega prevista para setembro terminaram a sexta em Nova York, nos Estados Unidos, em elevação. A cotação era de R$ 2.006,60 por saca de 60 quilos. No Brasil, no mercado físico, valores do café arábica, tipo 6, por saca de 60 quilos. Minas Gerais, Varginha, R$ 1.590 e São Paulo Franca, R$ 1.580.
16: Milho.
17: Valores no mercado físico por saca de 60 quilos. Paraná, Marechal Cândido Rondon, R$ 58. Valor em estabilidade na comparação com a cotação anterior. E Goiás, Rio Verde, R$ 62. Também em estabilidade.
16: Trigo.
17: Valores no mercado físico por saca, Rio Grande do Sul, Nonoais, R$ 72 em estabilidade, e Paraná, Marechal Cândido Rondon, R$ 79 em elevação.
16: Cana-de-açúcar.
17: Os contratos futuros de açúcar com entrega prevista para outubro terminaram a sexta em Nova York em queda. A cotação era de US$ 17,36 por libra peso. No Brasil, em São Paulo, a saca de 50 quilos de açúcar cristal fechou o dia cotada a R$ 120,05 em elevação.
16: Feijão.
17: Preço médio por saca no atacado no Paraná, feijão carioca tipo 1, R$ 300,81 em elevação, e feijão preto tipo 1, R$ 205,31 também em elevação.
16: Arroz.
17: Valores no mercado físico por saca de 50 quilos. Rio Grande do Sul, média estadual, R$ 80 em estabilidade, e Santa Catarina, Rio do Sul, R$ 72. Também em estabilidade.
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15: 12:56.
1: Após declarações de Lula sobre celibato católico, bispo diz que na Igreja de Cristo o diabo não põe a pata. Declarações do presidente Lula sobre o celibato sacerdotal e a ordenação de mulheres na Igreja Católica provocaram reação de bispos brasileiros no sábado passado. Dom Devair Araújo da Fonseca, bispo de Piracicaba, São Paulo, e Dom Adair José Guimarães, bispo de Formosa, em Goiás, divulgaram vídeos em resposta ao presidente. Lula abordou o tema na quarta-feira passada durante um encontro com integrantes da Frente de Evangélicos pelo Estado de Direito e convidados dos Estados Unidos e de Cuba no Palácio do Planalto. O presidente também associou o crescimento das igrejas evangélicas no Brasil ao tratamento dado às mulheres nessas denominações. Disse Lula: "Conheço o trabalho da Igreja Católica. Falei para o Papa Francisco que enquanto a Igreja Católica não acabar com celibato e permitir que mulheres possam ser bispos e padres, a gente vai ver a Igreja Católica passando dificuldade. Essa é uma vantagem que a Igreja Evangélica tem. Mulheres são tratadas em igualdade de condições e isso faz com que tenha crescido tanto no Brasil." Bispo de Piracicaba desde 2021, Dom Devair Araújo da Fonseca contestou a manifestação de Lula e afirmou que políticos não devem determinar mudanças relacionadas à Igreja Católica. "Estamos vendo políticos que tentam dizer o que a Igreja precisa fazer", disse Dom Devair. "Falam até de celibato, quando deviam cuidar do país, e estão cuidando muito mal. Na Igreja de Cristo, o diabo não põe a pata. Fomos chamados a ter consciência na hora de apertar os números da urna." No vídeo, o religioso também falou sobre a participação dos cristãos nas eleições. "Cristãos que fecharem os olhos para isso vão pagar a conta", avisou o sacerdote. "Não escolham quem quer acabar com a nossa liberdade." Dom Adair José Guimarães também respondeu ao presidente e afirmou que cabe à própria igreja estabelecer suas normas e seus ensinamentos. "Essa declaração do presidente Lula não me assusta", ressaltou Dom Adair. "Geralmente", disse ele, "os líderes, quando são apedeutas, querem se meter em tudo. A Igreja Católica não é para todos compreenderem. É uma instituição de direito divino com mais de 2000 anos, com sua riquíssima tradição, seu magistério, sua sagrada escritura. O mandatário da nação precisa cuidar da nação, não dar pitacos sobre a igreja." Governo Lula demite Eduardo Bolsonaro por abandono de cargo da Polícia Federal. O ministro Wellington César Lima e Silva, da Justiça e Segurança Pública, oficializou hoje a demissão do ex-deputado federal Eduardo Bolsonaro, do PL de São Paulo, do cargo de escrivão da Polícia Federal. A demissão foi confirmada na última sexta-feira e oficializada na edição do Diário Oficial da União. O político viajou aos Estados Unidos em fevereiro do ano passado para fazer oposição internacional ao judiciário brasileiro, focando principalmente no ministro Alexandre de Moraes, por conta da condução do processo pela suposta tentativa de golpe de Estado após as eleições de 2022, que condenou o ex-presidente Jair Bolsonaro do PL a 27 anos e 3 meses de prisão. Há 2 meses, o governo dos Estados Unidos concedeu a Eduardo o chamado Green Card, que é a autorização oficial de residência do país norte-americano por tempo indeterminado. À época, Eduardo Bolsonaro justificou a viagem para buscar apoio para punir o que chamou de violadores dos direitos humanos, conseguir articular uma anistia aos envolvidos nos atos de 8 de janeiro de 2022 e que tinha uma missão contra Moraes. Conseguir articular uma anistia aos envolvidos nos atos de 8 de janeiro de 2023 e que tinha uma missão contra Moraes. Em paralelo, o parlamentar havia se tornado alvo de uma ação do PT por supostamente estar incitando retaliações contra o Brasil junto a autoridades americanas. A região recebe diligência de fiscalização do Conselho Regional de Administração. Força-tarefa acontece de hoje até a próxima sexta-feira. Começa hoje e vai até sexta-feira próxima, dia 25, a blitz de fiscalização do Conselho Regional de Administração do Paraná, CRA, em Foz do Iguaçu e região. As diligências presenciais visam coibir o exercício ilegal da profissão e orientar agentes de contratação sobre a exigência de profissionais registrados em atividades privativas da administração. As empresas autuadas têm até 10 dias para se adequar, sendo resguardado o direito ao contraditório e à ampla defesa. A fiscalização também abrange os órgãos públicos, porém, o foco é orientativo, especialmente em relação aos processos licitatórios para organização de concursos, agências integradoras de estágio e terceirização de mão de obra. Nessa diligência, já estará em vigor o sistema Prospecta Fisc, que aprimora o controle e a movimentação dos processos de fiscalização e padroniza os procedimentos nacionalmente. A nova ferramenta facilita a coleta e análise de informações e identifica as empresas que precisam regularizar sua situação no Conselho. A administradora Carla Lourenço da Costa, diretora de fiscalização e registro do Conselho Regional de Administração do Paraná, afirma que a implantação do Prospecta Fisc representa mais um avanço na busca pela padronização dos procedimentos em todo o sistema CFA-CRAs, propiciando maior integração entre os conselhos regionais e o Conselho Federal.
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22: A primavera, que se inicia no dia 22 de setembro no Hemisfério Sul, é considerada por muitos a estação do ano mais agradável, devido às suas temperaturas amenas e o aumento da umidade do ar. A floração embeleza as paisagens, tornando-as mais coloridas e alegres. O início da primavera no Brasil é marcado por mudanças com relação às temperaturas e ao regime de chuvas. Normalmente, com a chegada da estação, as chuvas começam a se intensificar na maior parte do país, tornando então as temperaturas mais amenas e aumentando a umidade do ar, que no inverno encontra-se bastante reduzida.
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15: 15 horas e 4 minutos.
1: Lula pede cassação de Flávio Bolsonaro por posts, colaborativos e vendas de produtos. A coligação de Lula do PT acionou o Tribunal Superior Eleitoral TSE para pedir a cassação da chapa de Flávio Bolsonaro do PL. A ação sustenta que uma rede de quase 500 perfis no Instagram utiliza publicações colaborativas para ampliar o alcance de propaganda eleitoral e comercializar produtos de campanha. Com base em relatório do Laboratório Formiga, os autores pedem a suspensão dos links de venda e a inelegibilidade dos investigados. Segundo a petição, o estudo mapeou perfis, publicações colaborativas, chamada de collabs, seguidores, interações e conexões entre contas, para identificar a atuação da rede nas redes sociais. De acordo com a ação, o grupo monitorado reuniu 492 perfis e 1.826 publicações colaborativas, alcançando uma audiência acumulada superior a 147 milhões de seguidores. A coligação afirma que o sistema teria sido usado para ampliar artificialmente o alcance de propaganda eleitoral, contornando as regras de impulsionamento previstas na legislação. A ação também sustenta que parte dos perfis promovia a venda de produtos identificados com o número 22 por meio de links para a plataforma Shopee, obtendo receita a partir do engajamento gerado por conteúdos políticos. Segundo os advogados da coligação, páginas que divulgavam conteúdos favorável a Flávio Bolsonaro direcionavam seguidores para uma mesma loja virtual chamada Bella Chic Store. O documento afirma que os administradores desses perfis poderiam receber remuneração pelas vendas realizadas por meio dos links compartilhados. Para os autores da ação, a prática configuraria monetização irregular de propaganda eleitoral e um possível sistema paralelo de financiamento de campanha. Por isso, a coligação pede que o TSE determine a suspensão da comercialização dos produtos e investigue os responsáveis pelos perfis e pela loja virtual. André Mendonça adota postura firme e enfrenta colegas no STF. Desde que assumiu sua cadeira no Supremo Tribunal Federal em 2021, o ministro André Mendonça tem equilibrado sua personalidade calma com reações diretas e incisivas em momentos de tensão. Recentemente, ele protagonizou embates com Alexandre de Moraes e Gilmar Mendes, defendendo a investigação de condutas internas e a criação de um código de ética para disciplinar a postura dos magistrados da corte. O ministro utiliza uma metáfora que explica bem seu comportamento. Ele acredita que há momentos para ser cordeiro, agindo com calma e reflexão, e outros para ser um leão, reagindo com firmeza. Antes de ser nomeado por Jair Bolsonaro, ele já indicava que sua habitual tranquilidade não o impediria de sobreviver ao ambiente difícil do STF. Na prática, ele altera falas pausadas e articuladas com respostas contundentes quando se sente provocado ou quando discorda de acusações feitas por seus pares, como ocorreu em sessões recentes envolvendo temas sensíveis como os atos de 8 de janeiro. Mendonça tem se posicionado de forma crítica em relação a colegas como Alexandre de Moraes e Gilmar Mendes. No caso de Moraes, o ministro reagiu exaltando a acusações durante uma sessão que discutia o futuro do colega. Já com Gilmar Mendes, a tensão aumentou após Mendonça divulgar uma nota oficial classificando como curioso o fato de colega criticar a publicidade de investigações, algo que Mendes sempre defendeu. Além disso, ele já havia questionado a atuação do governo federal no 8 de janeiro, gerando uma troca de farpas direta com Moraes, onde afirmou que ninguém deveria colocar palavras na sua boca. Uma das principais bandeiras de André Mendonça é a autocontenção do Poder Judiciário. Para ele, o tribunal não deve exercer um ativismo judicial, que é quando juízes criam normas ou interferem excessivamente nas competências dos outros dois poderes, o executivo e o legislativo. Ele sustenta que o papel do magistrado é aplicar a lei com base em evidências, ouvindo mais do que falando. Por isso, ele defende com urgência a aprovação de um código de ética que discipline o comportamento dos ministros dentro e fora da corte, garantindo respeito às normas da República e à liturgia do cargo. Segue vacinação para atualizar a caderneta de adolescentes nos colégios estaduais de Santa Helena. A Prefeitura de Santa Helena, por meio da Secretaria de Saúde, está aplicando a vacinação de adolescentes nos colégios estaduais do município. Até o próximo dia 30, as equipes de saúde passarão por outras 5 escolas, incluindo unidades no interior. A Secretaria de Saúde pede a colaboração dos pais e demais responsáveis. Antes da data de cada escola, os alunos levam para casa um bilhete com as vacinas que estão em atraso e um pedido de autorização. A vacina só é aplicada com esse documento assinado. O objetivo é colocar em dia a caderneta de vacinação dos estudantes. Antes de ir à escola, a cada escola, a equipe faz uma busca ativa, consulta o nome de cada adolescente no sistema de registro de vacinas do município e identifica as doses pendentes. Dia 23, quarta-feira próxima, a vacinação contemplará alunos da Escola Graciliano Ramos. Dia 24, quinta-feira, Escola São Francisco em subsede. Dia 25, sexta-feira, Escola Santos Dumont na Morini. Dia 30, quarta-feira da semana que vem, Escola José Bisdorf na Vila Celeste.
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15: 13:12.
1: Unidades básicas de saúde de Santa Helena acolhem quem precisa de apoio emocional como parte das ações do Setembro Amarelo. Neste mês de setembro, o município de Santa Helena reforça que a rede pública de saúde da municipalidade está preparada para acolher pessoas em sofrimento emocional. Quem passa por um momento difícil ou percebe que alguém próximo precisa de ajuda, pode procurar a unidade básica de saúde UBS mais perto de casa. As ações integram o Setembro Amarelo, Campanha Nacional de Valorização da Vida. A mensagem central é simples: falar sobre o que se sente é o primeiro passo e ninguém precisa enfrentar esse momento sozinho. Nas UBSs, as equipes de saúde escutam o paciente, avaliam cada situação e orientam sobre o cuidado mais adequado. Quando necessário, a pessoa é encaminhada para atendimento especializado no Centro de Atenção Psicossocial. É importante buscar apoio quando alguns sinais persistem por semanas ou atrapalham a rotina, os estudos, o trabalho ou as relações. Entre eles, tristeza frequente, isolamento, mudanças no sono ou no apetite, perda de interesse por atividades de que a pessoa gostava.

0: atendimento humano. Os atendimentos são feitos por estudantes de áreas como psicologia e medicina, sob supervisão de professores. Os interessados também podem acessar o site podefalar.org.br ou o aplicativo Meu SUS Digital, de segunda a sábado, das 8 às 22 horas.
1: Naná toma posse como vereador de Santa Helena. A Câmara Municipal de Santa Helena realizou hoje a sessão solene de posse de Valmir Volkweis, o Naná, que passa a integrar oficialmente o Legislativo Municipal. A solenidade aconteceu antes da 28ª sessão ordinária, também realizada na manhã de hoje. Naná assume temporariamente a cadeira do vereador Francis Schlei, que permanece afastado das atividades parlamentares para se recuperar de um problema de saúde. Antes da posse de Naná, a cadeira vinha sendo ocupada pelo também suplente do União Brasil, Valdecir Volman, o Inha. O período de Inha no Legislativo chegou ao fim na sessão da semana passada. Com isso, ele deixou a Câmara e retornou à função de secretário municipal de Serviços Urbanos e Meio Ambiente, cargo que já ocupava antes de assumir temporariamente o mandato. Com o encerramento do período de Inha, a vaga passou a ser ocupada por Valmir Naná, também suplente do União Brasil, partido ao qual pertencem Francis Schlei e Inha. A substituição mantém a composição do Legislativo durante o período de afastamento do vereador titular. Valmir Naná nasceu em 13 de agosto de 1976, no município de Missal, e é filho de Ernesto, in memoriam, e Edith. Empresário, Naná reside há mais de 10 anos no distrito de Morininha, onde construiu sua trajetória profissional e mantém fortes vínculos com a comunidade. Ao longo dos anos, sua convivência com os moradores fortaleceu seu envolvimento com a região e com as demandas do município. Em 2024, deu um novo passo em sua trajetória ao ingressar na vida pública como candidato a vereador pela União Brasil. Nas eleições municipais, conquistou 608 votos, resultado que marcou sua entrada na disputa eleitoral e o colocou entre os suplentes da legenda. Agora, com a posse, Naná passa a exercer temporariamente o mandato de vereador, enquanto Francis Schlei permanece afastado para recuperação. Após a solenidade da posse, ocorreu a 28ª sessão ordinária, com a votação de indicações e outras matérias pautadas na ordem do dia. Entre as proposições estão indicações de número 267 e 276, com demandas relacionadas ao transporte de estudantes, infraestrutura, turismo, agricultura familiar, limpeza urbana, resíduos e construção civil e habitação. Entre as matérias também estão indicações apresentadas por Naná. Uma solicita recapeamento asfáltico na linha São Paulo, no sentido da comunidade de Bela Vista, contemplando propriedades rurais da região. Outra pede serviços de tapa-buracos no trajeto entre Moreninha e São Roque, além de estudos sobre a viabilidade do alargamento da ponte sobre o Rio Morenão. Em entrevista, Naná destacou o início de seus trabalhos no Legislativo.
2: Primeiramente, dizer que foi como o povo viu, emocionante. Por quê? A gente chega aqui com um senso de responsabilidade muito grande. Primeiro quero fazer aqui, abrir um parênteses. Essa cadeira que eu passo a ocupar a partir de hoje, ela pertence, de fato e de direito, com uma expressiva votação, ao vereador Francis. É dele esse lugar. Enquanto ele estiver em recuperação, nós vamos estar fazendo uso dela com muita alegria, mas com muita responsabilidade. Receber aqui a visita de 3 ex-vereadores para me apoiar, para dizer para mim, vai firme, nós estamos contigo, foi muito bacana. 3 lideranças que cada um ao seu tempo passaram por esta casa, muito fizeram pelo distrito da Moreninha, bem como por todo o município de Santa Helena, isso me enche de orgulho. E eu tive que ser justo com eles, por isso que eu me emocionei. Mas a partir de hoje o gabinete do Naná estará aberto. A assessora está aí à disposição, não só dessa região. Eu frisei que passo a representar o distrito da Moreninha, onde fui o mais votado, da Esquina Céu Azul, que foi o segundo mais votado, e também o distrito de São Roque, onde tive a honra de ter sido o segundo mais votado do nosso grupo,

0: Mas você, como disse antes, você não é vereador só dessa região, bem como de todo o município de Santa Helena. E nós vamos ajudar a aprovar os bons projetos, mas também iremos fazer cobranças. A administração tem feito bastante coisa, mas tem algumas demandas, assim, que dá para dar uma melhorada. E a gente vai estar aqui exatamente para isso, para junto construir uma bonita história.
1: Inclusive, hoje tu já tem apresentado duas indicações aí nessa sessão.
0: Exatamente, eu apresentei uma indicação lá para a comunidade da linha São Paulo, né? São dois pequenos trechos de calçamento que ainda não possuem lama asfáltica, e eu achei por bem, né, fazer essa indicação para atender esses produtores. São vários agricultores que utilizam dessa estrada, citei alguns, né? E também a indicação que fiz para que seja, assim, em regime de urgência, dado uma atenção no acesso de Moreninha para São Roque. O asfalto ali está bem precário, há um investimento grande ali nessa região, num rapaz que está vindo aí para atuar forte na área de piscicultura, então ele precisa desse amparo, né? Não só ele, mas todos os transeuntes desse pedaço. E sugeri que a administração pense com carinho para o ano que vem estar fazendo o alargamento da ponte do Rio Morenão, porque a cada ano que passa, a cada safra, são novas plantadeiras, novas colheitadeiras, sempre aumentando. E essa ponte já não dá mais a segurança e não atende mais a necessidade do agricultor. Já aconteceu acidentes ali, como ela está próximo de uma bifurcação, é interessantíssimo que a administração faça o alargamento dela o mais breve possível.

0: para sua reflexão. 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
4: 13 horas e 24 minutos.
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6: É isso aí, gente! Nós estamos chegando!

Senhoras e senhores, 13 horas com 25 minutos, 13 com 25, estamos chegando, tá pintando por aqui, tá começando na sua tarde, o nosso, o Tarde Alegre. Tarde alegre, tarde boa, tarde legal, tarde de segundona, segundona 21 de setembro. Já começou a querer chover aí na Avenida Brasil, aqui no centro de Santa Helena. É tempo de uma fechada aí. A partir de agora nós vamos juntos, juntos por aqui na sua, na nossa M580. A partir de agora é Tarde Alegre no ar aqui na sua, na nossa Grande Lago. E o nosso

Então estamos chegando por aqui na sua, da nossa Grande Lago, para te fazer companhia a partir de agora até as 15, até as 3. Sou eu, Jonas Paulo, que vou levando o melhor do rádio por aqui, né? Boa música, informação, alto astral, entretenimento. É, pelas ondas do rádio, na sua M580. É, também pela internet, no rgl.com.br. 3268-1212, você participa conosco aqui na programação Grande Lago.

Segundona, hoje 21 de setembro de 2026, né? A temperatura no momento, de acordo aí com os termômetros da Grande Lago, também segundo o CIMEPAR, 32 graus, a sensação térmica, gente, é de 37 graus em Santa Helena.

Estou aqui na Avenida Brasil, já deu um estouro aí de um trovão, deu uma garoada aí, né? Ameaçou chover, mas já parou. É, daqui a pouco a gente vai conferir aí os destaques do clima, as informações do tempo, saber como é que vai ficar essa previsão pra tarde, pra semana, né? É, vamos conferir logo mais os destaques, as informações, as notícias. Nessa segundona, 21 de setembro. Ontem foi dia do gaúcho, né? Daqui a pouco temos que tocar as marcas aí pra gaúchada toda. Ontem, 20 de setembro, foi o dia do gaúcho, né? Bom, mas hoje, dia 21, marcando por aqui, dia da tia. É, hoje é dia da árvore, dia do adolescente, dia do fazendeiro, dia nacional da luta das pessoas com deficiência. Hoje também é dia internacional da paz e dia mundial da doença de Alzheimer.

ficando por aqui hoje também, nos fatos, nas datas que marcam esse dia, que marcam o nosso calendário, dia em que está de aniversário a atriz Daniele Suzuki, também o cantor Liam Gallagher, Oasis, né? Além disso, de aniversário, o escritor Stephen King. Bom, data em que marca por aqui, em um dia como hoje, a Espanha reconhecia a independência da Argentina em 1863. Pela primeira vez nesse dia, era dirigido um automóvel movido a gasolina em 1893. Nesse dia também os cariocas assistiam em preto e branco a primeira versão muda do filme. A versão muda aí do filme A Moreninha, em 1915. Bom, data também em que a Mariner 10 passava pela segunda vez perto do planeta Mercúrio. Hoje é dia de São Mateus, apóstolo, evangelista e Santa Efigênia, e os santos de hoje. Estamos chegando, a partir de agora você vem conosco no 3268-1212, você vai mandando o seu recadinho, vai mandando aí o seu alô, o seu abraço, vai confirmando audiência, companhia e sintonia, vem com a gente porque o Tarde Alegre tá no ar por aqui para levar para você o melhor do rádio. Bom, e você participa pedindo a sua preferida, né? A bandinha, aquele modão, né? A música gaúcha. Enfim, você fica à vontade para participar, para interagir conosco aqui no canal 580, pedindo a sua preferida. A gente está chegando e a partir de agora você aumenta o volume do rádio aí, tá bom? 3:32.

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0: 7h44. Vale a pena, amar. Eu tô aqui pra ficar. É, vamos que vamos seguindo. Seguindo com a nossa tarde, o nosso Tarde Alegre por aqui no canal 580-3268-1212. Você participa conosco, manda o seu recadinho, manda o seu alô por aqui. É, e a gente vai juntos até as 15, até as 3, levando pra você o melhor do rádio na sua, na nossa Grande Lago.
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0: Ó, daqui a pouco a gente vai conferir os destaques do clima, né? Já já tem as informações do

Pra Sueli, né? Ô, Sueli! Ela que mandou pra nós aí uma geleia de frutas, né? Um pão caseiro. Ô, coisa boa, hein? Obrigado, Sueli. Tá todo mundo aí se deliciando aí com a geleia, com o pão caseiro, né? Valeu, tá sempre na audiência, tá sempre na companhia aqui da nossa tarde, né? Aliás, ela faz algumas coisas boas aí, né? Tá vendo aqui no WhatsApp que umas fotos de bolo, ah. É, que legal, hein? Que show! Tem biscoito também, mas ela cozinha de mão cheia, hein, Sueli?

0: Deixa eu ver quem tá ligadinho por aqui.
1: Ô Jonas, boa tarde.
0: Boa tarde.
1: Jonas, toca aí o queixo duro aí que o Pedro Hortácio oferece pra todos os torcedores do PP. Pangaré Paraguai lá. Sabe o que que é, né? Pode ser pra tu também. Tu é gaúcho,
0: tchê. Que barbaridade. É? Que barbaridade. Então tá bom. Você pediu, nós toca, né? 3:47.
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0: 14 horas, 2 minutos, 14:02. Você vai participando aí no 3268-1212. Vai mandando aí o seu recadinho, o seu alô. Manda um abraço aí pra dona Maligra Funder. Boa tarde, Jonas. Toca aí Cleiton Borges, dançando em cima de uma sola Jota. É a Mali lá em São Clemente, na audiência da companhia. Obrigado pelo carinho de sempre, tá bom?
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0: Daqui a pouco vamos atender pedido aqui na tarde, tá legal? Bom, você vai mandando também aí no 3268-1212 o seu recadinho aqui na nossa tarde.
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0: É, vamos lá de tempo e temperatura. Atualizando por aqui os destaques do clima, as informações do tempo na nossa tarde, o nosso Tarde Alegre aqui no canal 580. De acordo aí com o CIMEPAR, o Sistema de Tecnologia e Monitoramento Ambiental do Paraná. Bom, segundo o CIMEPAR, gente, marcando por aqui na nossa tarde, de acordo aí com o CIMEPAR, com a meteorologia, para hoje, segundona, começo de semana, né? Mais uma semana que vai iniciando, e o CIMEPAR traz a seguinte informação: hoje uma frente fria avança pelo sul do Brasil, antes da chegada do sistema ao Paraná, o estado recebe calor e umidade vindos da região norte do país, aumentando aí a instabilidade atmosférica. Especialmente a partir da tarde, áreas de instabilidade se desenvolvem nos setores sul e oeste, especialmente próximos à divisa com Santa Catarina e à fronteira com o Paraguai. Na sequência, as chuvas e tempestades avançam para as regiões centrais e o norte do estado, podendo persistir até a madrugada de amanhã. Segundo a meteorologista Júlia Munhoz, na manhã de hoje as rajadas de vento se intensificaram no Paraná devido à presença de um sistema de baixa pressão entre o Rio Grande do Sul e Santa Catarina. E esse escoamento de noroeste está transportando mais ar aquecido e úmido para o território paranaense, aumentando as condições favoráveis à formação de tempestades, especialmente severas, segundo o CIMEPAR. Né? Bom, em Santa Helena, a temperatura no momento é de 31 graus, sensação térmica na casa dos 36, céu parcialmente encoberto aqui na Avenida Brasil, no centro de Santa Helena. Nós tivemos um início de garoa aí no começo da tarde, né? Um início de pancada de chuva, mas que já passou, mas o céu está parcialmente encoberto aí, acredito que possamos ter alguma pancada de chuva para o decorrer da tarde. O CIMEPAR está marcando aí para o final de tarde e noite um volume de 33 milímetros para hoje, hein, gente? 33 milímetros para hoje, ou seja, tem muita chuva aí para a noite de hoje e madrugada de terça. Para amanhã, né, madrugada de terça aí 5 milímetros, segundo previsão do CIMEPAR. Umas pancadas ocorrem ainda amanhã, no período da manhã, à tarde não chove. Quarta, quinta, sexta, sábado e domingo, céu claro. Sábado e domingo, céu de muitas nuvens, mas o sol predomina, né? As mínimas na quarta e quinta-feira, na casa dos 13, 15 graus. Final de semana, mínimas de 20, máximas de 30. E aí, para a semana que vem, início da próxima semana, tem mais chuva aí, de acordo com o CIMEPAR. Claro, a gente vai acompanhando e atualizando, monitorando aí as condições do clima e atualizando você aqui na nossa tarde e o nosso Tarde Alegre. 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

0: Por aqui agora 14 horas com 21 minutos, 14 com 21. Vai participando aí conosco no 3268-1212. Vai mandando aí o seu recadinho, vai mandando o seu alô. É, vai confirmando a audiência, companhia e sintonia aqui na nossa tarde.
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0: Bom, e tá na hora da gente trazer por aqui o destaque, a notícia na nossa tarde. É, as informações de Santa Helena e região, os destaques de Brasil e de mundo. Informações que você confere aqui no canal 580. Partido pró-Putin vence a eleição russa com mais de 57% dos votos. Mais de 95% dos votos já foram apurados. Pleito foi apresentado pelo presidente russo como teste de apoio à guerra na Ucrânia. Convocação da lista de espera, do FIES do segundo semestre termina quinta-feira, hein, gente? Atenção, participantes devem acompanhar eventual pré-seleção no site oficial. Alunos voltam às aulas presenciais em Gaza depois de 3 anos, gente. É, estudantes acomodam-se em prédios danificados e tendas improvisadas. Mercado reduz projeção da Selic para 13,50%. Expectativa para inflação sobe para 4,92%, segundo o boletim Focus. Ministério da Justiça demite Eduardo Bolsonaro por abandono de cargo. Ele foi desligado do cargo de escrivão da Polícia Federal. O Ministério da Justiça, gente, Segurança Pública, demitiu o ex-deputado federal Eduardo Bolsonaro do cargo de escrivão da Polícia Federal por abandono de cargo. A decisão, publicada na edição de hoje do Diário Oficial da União, tem como base processo administrativo disciplinar que concluiu pela ocorrência de faltas injustificadas por período superior a 30 dias consecutivos. Eduardo Bolsonaro integrava o quadro de pessoal da Polícia Federal e estava afastado da função para exercer mandato eletivo na Câmara dos Deputados. Bom, Eduardo Bolsonaro deixou o Brasil em março de 2025 para morar nos Estados Unidos. Eleito deputado federal por São Paulo pela primeira vez em 2014, Eduardo teve o último mandato cassado em dezembro de 2025 por ausência em sessões deliberativas da Câmara. Após a cassação, a Polícia Federal publicou ato declarando o fim do afastamento para exercício de mandato eletivo, com efeitos retroativos a 19 de dezembro de 2025, e determinou seu retorno imediato às atividades como escrivão. Bom, além do processo administrativo que resultou em sua demissão na Polícia Federal, Eduardo Bolsonaro responde a ações judiciais relacionadas à atuação política no exterior. Entre as medidas estão as tarifas sobre produtos brasileiros, a revogação de vistos de autoridades brasileiras e a aplicação de sanções econômicas previstas na Lei Magnitsky. Segundo o STF, as iniciativas buscam pressionar instituições brasileiras a interferir no andamento das investigações e processos judiciais. Em setembro deste ano, a primeira turma do STF condenou o ex-deputado a 4 anos e 2 meses de prisão em regime semiaberto pelo crime de coação no curso do processo. A primeira turma rejeitou por unanimidade recurso do ex-deputado no dia 18 de setembro. O placar da votação foi de 4-0. Bom, na mesma decisão, o colegiado determinou a ineligibilidade de Eduardo Bolsonaro por 8 anos e a perda de cargo de escrivão da Polícia Federal.

destaque por aqui. Tempestade, ventos fortes e granizo deixam região sul em alerta. Ciclone entre a Argentina e o Oceano Atlântico provoca forte instabilidade, segundo aí o Instituto Nacional de Meteorologia. Bom, alerta vermelho aí de grande perigo para tempestades, ventos superiores a 100 km por hora e queda de granizo em uma região que se estende do sudoeste paranaense até grande parte do Rio Grande do Sul, passando por todo o sul de Santa Catarina. Bom, o aumento da instabilidade em toda a região é causado pelo deslocamento de um ciclone extratropical da Argentina ao Oceano Atlântico. No extremo norte, no litoral do Paraná e no norte de Santa Catarina, incluindo Florianópolis em Santa Catarina, o aviso é laranja de perigo potencial para tempestade. Nas capitais da região sul, os termômetros marcaram mínima de 17 graus em Curitiba e máxima de 25 graus nas três capitais. No sudoeste brasileiro, toda a área de divisa de São Paulo com o Paraná segue sob aviso amarelo de perigo potencial para tempestades.

Também destaque por aqui. Agenda dos presidenciáveis. Neste começo de semana, segunda-feira. Candidata Clariana Barão do DC em Imperatriz faz adesivaço na maçonaria da Rua Lagoas. Edmilson Costa do PCB participa hoje à noite junto com Cleusa Santos, candidata à vice-presidência, de conversa sobre trabalho, educação, cultura, lazer e os direitos da juventude brasileira. Flávio Bolsonaro do PL participa de motocarreata e faz comício em Natal, no Rio Grande do Norte. Hertz Dias do PSTU em São Paulo faz encontro com o professor e comunicador Tiago Torres, conhecido como Chavoso, da USP, e participa de lançamento de livro. Renan Santos do Missão participa de sabatina. Romeu Zema do Novo participa de debate hoje à noite. Ronaldo Caiado do PSD em São Paulo participa de debate em podcast. Augusto Cury do Avante participa nesse momento de encontro com influenciadores digitais no Itaim Bibi em São Paulo. Os candidatos Luiz Inácio Lula da Silva do PT, Wilson Graça e Samara Martins do P não têm agenda pública de campanha. Os candidatos Leonardo Avalanche do PRTB e Rui Costa Pimenta do PCO não divulgaram agenda pública de campanha até o momento desta publicação.

Alguns destaques do Brasil e do mundo. Por aqui também as informações do Paraná. Atleta de motocross e de pesca esportiva, jovem que morreu afogado após falha mecânica de barco durante campeonato no Paraná. Matheus Gustavo Chu, de 22 anos, foi encontrado morto após 9 dias de buscas na represa Salto Santiago, em Rio Bonito do Iguaçu. Criança de 9 anos é baleada na cabeça pelo tio enquanto jogava videogame. Suspeito diz que disparo foi acidental. O caso aconteceu na tarde de sábado em Guarapuava. O tio da vítima, de 19 anos, foi preso em flagrante. Cheiro forte, desaparecimento de americano fazem polícia encontrar corpo amarrado com fita adesiva dentro de casa. O caso foi registrado em Maringá. O corpo estava em avançado estado de decomposição, em cômodo trancado por cadeado. Investigação da polícia tenta apurar paradeiro do americano ou se ele é a vítima, né? Senacom abre processos contra 70 postos acusados de aumento abusivo no preço dos combustíveis. Alguns destaques também aí da política no Paraná. Deltan Dallagnol está impedido de fazer campanha e usar fundo partidário até julgamento do TSE sobre inelegibilidade. Candidato do Novo ao Senado pelo Paraná teve o registro de candidatura validado pelo Tribunal Regional Eleitoral do Estado, mas liminar proíbe de continuar fazendo campanha até que o TSE decida sobre a condenação de Dallagnol em 2023, que pode torná-lo inelegível. O candidato Renan Santos faz campanha em Curitiba e critica aumento do Bolsa Família. Segundo o candidato do Missão à Presidência, o reajuste do benefício durante o período eleitoral favorece o presidente Lula, candidato à reeleição pelo PT. O STF decidiu que o decreto não fere as regras eleitorais. Sandro Alex, candidato ao governo do Paraná, participa de entrevistas, carreatas e encontro com lideranças. Candidato pelo PSD tem dia cheio, com visita às 5 cidades do Paraná nesta segunda-feira.

Sérgio Moro promove caminhada em Curitiba e se dedica a gravações de horário eleitoral. O candidato ao governo do Paraná pelo PL vai às ruas do bairro Cidade Industrial de Curitiba hoje. Que é um filho do PDT, não tem agenda pública de campanha hoje.

destaques aí que você confere aqui na nossa tarde, informações aí do Paraná. Trazendo por aqui também destaques no canal 580, as informações que você confere aí no jornalismo Grande Lago.

Segue vacinação para atualizar a caderneta de adolescentes nos colégios estaduais de Santa Helena. Unidades básicas de saúde de Santa Helena acolhem quem precisa de apoio emocional como parte das ações do Setembro Amarelo. Naná toma posse como vereador de Santa Helena. Carro ocupado por casal cai no lago de Itaipu, na praia de Santa Helena.

Também destaque, Câmara de Santa Helena realiza sessão solene, 28ª sessão ordinária. Grande Lago retransmite a sessão a partir das 19 horas de hoje. Atleta de Santa Helena vence em Campo Largo e chega à última etapa na briga pelo título paranaense de XCO. Quartas de final do Municipal de Campo de Santa Helena tem jogos de ida com equilíbrio e vantagem para São Clemente e Pacuri. Prefeitura de Santa Helena vai construir condomínio com 16 apartamentos em distrito. Alguns destaques que você confere aqui na nossa tarde e o nosso Tarde Alegre.

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0: 14:50, 14:50 é a nossa tarde. 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

0: caminhando pra reta final aí da nossa tarde, o nosso Tarde Alegre, né? Agradecendo sempre você pelo carinho da companhia, da sintonia.
1: Vejo você.
0: É, desejando a todos uma ótima tarde, uma excelente semana. Eu volto amanhã a partir das 13, contando com a sua companhia e sua audiência, tá bom? Valeu, gente. Um abraço, fui, tchau, tchau.

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5: 15:05.
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gente querida, muito boa tarde. Tô chegando por aqui na sua M580 a partir de agora com o Comando da Tarde.

sexta-feira, dia 21 de setembro de 2026, estamos aí na lua crescente. Já se passaram 72,3% do ano de 2026, estamos na semana do ano 39 e no dia do ano 264. Hoje é dia dos tios, hein? Dia da tia e também do tio. Também dia da árvore, dia nacional de luta da pessoa com deficiência, dia do fazendeiro, dia do adolescente, dia de São Mateus, dia internacional da paz, também dia mundial da doença de Alzheimer, dia mundial da gratidão e dia nacional de conscientização aí do Alzheimer, da doença, né, de Alzheimer, como eu disse aqui em si. Então, dia da gratidão, você já agradeceu hoje? Já agradeceu a Deus por tudo, pela vida, pelo ar que respira, por todas as suas conquistas e também não conquistas? Porque hoje é dia da gratidão, então começa a agradecer, ser grato pela vida

sensação térmica é de 37 graus aqui em Santa Helena. Daqui a pouco tem a previsão do tempo para você, muita informação na nossa região. Também tem a dica da tarde para você por aqui na programação. Tudo isso e muito mais. Então vem comigo, porque tem aí, ó, sorteio para você de um pão caseiro delicioso. É, então tá a fim de ganhar um pão caseiro delicioso. É só você participar no 3268-1212, né? A nossa ouvinte trouxe, né? Ela tem mãos de fadas, né? A nossa ouvinte. Lembra que eu comentei com vocês aquele dia assim? Ah, nossa ouvinte mandou mensagem aqui participando. Tu lembra? Vocês lembram que eu mandei? Ela tinha mãos de fada, ela tinha trazido bolo, tinha trazido pizza, um monte de coisa pra gente.

0: trouxe hoje pra gente pastel. Trouxe também um doce, gente, maravilhoso que ela fez em casa. Se eu não me engano, é de abóbora aquele doce. Eu gostei demais. E trouxe pão caseiro pra gente e também pra vocês ouvintes. Pensa que pão delicioso. Então, você quer aí um pãozinho caseiro aí, feito em casa. Aquela massa macia, boa demais, gostosa demais pra tomar o seu cafezinho da tarde. Então, manda aí, 3268-1212, participe. Quem sabe você não leva o pãozinho pra casa, né? Da Sueli, que trouxe aqui pra gente sortear pra vocês ouvir. 15 horas e 11 minutos. Tá começando pra você, então, o Mando da Tarde. E vamos começar com Bruno e Barreto por aqui. Boa tarde.
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0: 15 horas e 20 minutos, chegando pra você, Simone Simaria, mentira estampada na cara.
3: Das coleguinhas.

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volta por aqui, 15 horas e 34 minutos. É a programação do Comando da Tarde, que vai até as 17 horas com Elis te fazendo companhia. Vai ligando, vai participando. E você vai estar concorrendo a um pão caseiro lá da Sueli. Pensa num pão gostoso, hein? Deixa eu ver quem tá comigo por aqui participando, mandando mensagem. Boa tarde, Elis. E boa tarde para todos os ouvintes. Também feliz dia do radialista para você e todos os radialistas dessa nossa melhor rádio, que é a Rádio Grande Lago. Deus na frente sempre, Maria Luísa Sheffer. Muito obrigado, Maria. Realmente, hoje é dia do radialista. A todos os radialistas, né? Aí, meus parabéns também a mim, né? Uma profissão que a gente ama de fazer, se comunicar, né? Com o ouvinte cada vez mais pertinho da gente. Muito obrigada pela sua participação, Maria. Uma ótima tarde pra você. Quem mais tá comigo por aqui? Boa tarde, tudo beleza? Toca Sal e Cantos, Morena Misteriosa. Obrigada. É a Paula, o Cleito e a Miriam em Medianeira. Beijos, tamo junto. Abraço pra você, tudo de bom. Já já eu mando sua música, tá bom, Paula? Quem mais tá comigo por aqui? Deixa eu ver. Tá mandando mensagem. Deixa eu ver aqui. Ah, essa aqui é do Jonas. Então é só aqui no momento. Então vai ligando, vai participando. 3268-1212. Que você vai estar concorrendo a um pãozinho caseiro pra você tomar aí no seu cafezinho da tarde. Daqui a pouquinho eu volto trazendo mais músicas. Boa tarde.

Grande Lago, é assim, tocando tudo que toca você, Hugo e Thiago, pra falar a verdade por aqui no Comando da Tarde. E tá chegando agora o sucesso que a Paula, o Cleito e a Miriam lá em Medianeira, que tá na sintonia, pediu pra ouvir, né? Morena Misteriosa, chegando por aqui, abraço pra vocês, ótima tarde.

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Deixa a vida fazer com você o que a primavera faz com as flores. Pablo Neruda.

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16h16. Deixa eu dar um abração pra Sueli, que tá na sintonia. Sueli, abraço pra você. Deus te abençoe grandemente, tá? A Ligão vai participando, vai estar aí concorrendo a um caseiro delicioso lá da Sueli. O cara é o Sol Raimundos. Boa tarde.

7 horas você segue com Elis te fazendo companhia. E também deixa eu falar pra você de loja Arco-Íris, que tá aqui com a gente. 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Daqui a pouco tem pra você dica do dia e também notícias da nossa região. Chegando o Pido Mijeca, bora

0: primavera, conhecida como Estação das Flores, tem início no dia 22 de setembro e se estende até o dia 21 de dezembro no Hemisfério Sul. É a chamada Primavera Austral. A palavra primavera é derivada do latim primovere, que significa primeiro verão. Assim, primavera corresponde ao período que antecede o verão.
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O leite, a água e o açúcar light ou então o açúcar amassado, né? Depende da sua preferência. Também o sal, o óleo de coco, vai bater tudo junto. Depois, acrescente a farinha de coco e bata no liquidificador.

11h54, chegando pra você notícias da nossa região e também aqui da cidade. Inmet coloca Santa Helena em alerta vermelho para tempestade severa e risco de estrago. O Instituto Nacional de Meteorologia colocou Santa Helena em alerta vermelho para tempestades, classificado como de grande perigo nesta segunda-feira, dia 21. O aviso teve início às 9h16 e permanece válido até às 23h59. A previsão indica chuvas superiores a 60 milímetros por hora ou acima de 100 milímetros no dia, ventos superiores a 100 km por hora e alta possibilidade de queda de granizo. O cenário representa alto risco de danos em edificações, interrupção no fornecimento de energia e também estragos em plantações, quedas de árvores, alagamentos e transtornos no transporte rodoviário e urbano. A orientação é para que a população não se aproxime de postes, fios ou estruturas danificadas e acione a equipe de emergência diante de qualquer situação que ofereça risco. Em caso de emergência, a população deve procurar a Defesa Civil através do 199 ou pelo WhatsApp 459-9109-0097, 459-9109-0097 ou o Corpo de Bombeiro pelo 193.

por importunação sexual contra adolescente na rodoviária. Um homem de 44 anos apontado como morador em situação de rua foi preso por importunação sexual contra uma adolescente de 13 anos na tarde desta segunda-feira no terminal rodoviário de Toledo. A guarda municipal foi chamada por uma mulher que presenciou a aproximação entre os dois. Conforme o relato feito aos agentes, o homem abraçava o adolescente e fez propostas de cunho sexual na tentativa de levá-lo para outro local. A testemunha também informou que ele teria tocado as partes íntimas da vítima. A mulher comunicou o caso a um agente que estava na central da GM instalada no terminal. A equipe enviada ao local encontrou-o envolvido no ponto indicado pela testemunha. Após a abordagem, os guardas deram a voz de prisão ao homem e o levaram à Delegacia de Polícia Civil de Toledo. A adolescente e a mulher foram encaminhadas para o registro de ocorrência e os procedimentos necessários.

toma posse como vereador de Santa Helena nesta segunda-feira. A Câmara Municipal de Santa Helena realiza nesta segunda-feira a sessão solene de posse de Valmir Volsker, o Naná, que passa para integrar oficialmente o Legislativo Municipal. A solenidade aconteceu antes da 28ª sessão ordinária, também programada para segunda-feira. Naná assumiu temporariamente a cadeira do vereador Francis Ricardo Scher, que permanece afastado nas atividades parlamentares para se recuperar, né, de um problema de saúde. Antes da posse de Valmir, a cadeira vinha sendo ocupada pelo também suplente do União Brasil, Valdecir, conhecido como Inha. O período de Valmir no Legislativo chegou ao fim na sessão no dia 14 de setembro. Com isso, ele deixou a Câmara e retornou à função de secretário municipal de Serviços Urbanos e Meio Ambiente, cargo em que ocupava antes de assumir temporariamente o mandato. Com o encerramento do período de Valdecir, a vaga passou a ser ocupada por Valmir, o popular Naná, também suplente da União Brasil, partido ao qual pertence Francis Scher e Inha. A substituição mantém a composição do Legislativo durante o período de afastamento do vereador titular. Tá, então, para você, notícias da nossa região. E vamos ver quem foi aí o ganhador, né, do pãozinho bem quentinho lá da Sueli, que trouxe aqui pra gente. E o ganhador aí foi a Maria Luísa Schaeffer. Maria, parabéns pra você. Você foi a ganhadora desse pãozinho francês gostoso da Sueli. Só passar aqui na rádio e retirar, tá bom, Maria? Abraço pra você, tudo de bom e muito obrigada pela sua sintonia. E desde já quero agradecer a sua sintonia, pois o Comando da Tarde vai ficando por aqui. Na sequência, chegando para você, Alex Moreni, Porteira Aberta. Fiquem todos com Deus, saúde, paz, né? Porque o resto a gente corre atrás. Beijo a todos, um cheiro e tchau, tchau.

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3: 17:07.
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1: Legal, muito boa tarde, estamos chegando aqui pela M580 Rádio Grande Lago, 44 anos, uma história de amor com você. É sexta-feira chegou, muito boa tarde pra você, também estamos chegando aqui na programação Grande Lago, 18 de setembro de 2026, dia dos símbolos nacionais, também dia nacional da de conscientização e incentivo ao diagnóstico precoce de retinoblastoma. Toma! Hoje, de aniversário, a atriz sueca radicada nos Estados Unidos, Greta Garbo, o músico americano Didi Roman, também o cantor e compositor Frank Aguiar, conhecido como o Cãozinho dos Teclados, e a cantora Luciana Andrade. Num dia como esse, em 1970, morreu o músico americano Jimi Hendrix. Em 1810, foi proclamada a independência do Chile e hoje também é dia da pátria em Andorra. Em 1851, aconteceu a primeira edição do New York Times. Em 1947, num 18 de setembro, americanos criam a Agência Central de Inteligência, a CIA. Hoje é dia de São José de Corpetino, é dia de porteira aberta, é sexta-feira, dia de alegria, descontração, música boa, modão aqui na programação do Porteira Aberta e, é claro, o melhor de tudo, você já sabe, né? A sua participação pelo 3268-1212, você pega aí o seu WhatsApp, manda pra mim a sua mensagem de áudio, de texto, peça sua música, ofereça pra quem você quiser, manda aí o seu recado, eu tô aqui pra atender você e juntos fazemos a melhor programação do Rádio do Oeste do Paraná. Tá no ar o Porteira Aberta, vem com a gente, boa tarde!
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5: 17 horas e 20 minutos.

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3: 17 horas e 34 minutos.

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8: 17 horas e 55 minutos.

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19: 18 horas e 15 minutos.

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